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2: Nove e vinte e oito.
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0: 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Agora, vamos ouvir música, gente? Vamos ouvir? É meia hora direto de country, aqui no Menina Country Show!
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0: Show chegou ao seu final. 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
2: Onze e meia.
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0: 1:25.
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2: O proprietário de um loteamento clandestino no bairro Nova Esperança, em Balneário Camboriú, terá que parar de vender os terrenos irregulares. A decisão foi mantida pelo Tribunal de Justiça de Santa Catarina, que também determinou a regularização da área e a recuperação dos danos ambientais causados no local. A ação foi movida pelo Ministério Público, que apontou que o loteamento funcionava sem aprovação dos órgãos competentes, sem registro imobiliário e sem a infraestrutura exigida por lei. A sentença é da primeira Câmara de Direito Público do TJSC. Camille Guckert para a Rádio Menina.
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0: 2:22.
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2: A proximidade da Copa do Mundo FIFA 2026, que será realizada nos Estados Unidos, México e Canadá, acendeu um alerta das autoridades de saúde para os brasileiros que pretendem viajar ao Mundial. O motivo é o aumento de casos de sarampo em diferentes regiões do mundo. Diante do cenário, o Ministério da Saúde lançou uma campanha nacional orientando os viajantes a revisarem a cadeneta de vacinação antes do embarque. Atualmente, o Brasil mantém o status de país livre da circulação do sarampo e a preocupação é evitar a reintrodução da doença no país. Camille Guckert para a Rádio Menina.
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2: Duas e 53.
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0: 3:22.
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2: O governo Milei revogou a proibição de cigarros eletrônicos, sachês de nicotina e dispositivos de tabaco aquecido na Argentina, vigente desde 2011. A nova resolução, publicada no Diário Oficial em 4 de maio, cria um sistema nacional de registro e impõe as mesmas restrições de publicidade do cigarro tradicional. Para sachês de nicotina, o limite é de 8 miligramas por unidade e os sabores ficaram restritos a tabaco e mentol. O movimento acende o debate no Brasil, onde os cigarros eletrônicos são proibidos pela Anvisa desde 2009, mas cerca de 10 milhões de brasileiros já os consomem em um mercado informal estimado em 7,81 bilhões de reais por ano. Para a Rádio Menina, Manuela Córdova.
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2: Três e 53.
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3: É segunda-feira, minha gente. Bom dia. Sejam todos bem-vindos à sintonia. Eu, Lio Brasil, Edson Valentim e os nossos patrocinadores chegando para ficarmos juntos até às 6 da manhã. 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

Essa é a Rádio Menina, a rádio de mais de 1 milhão de amigos, a rádio que está o tempo todo com você, e esse é o nosso programa Sertanejo Bom Demais. Gosta de moda de viola, não gosta? Pois é, aqui tem. Sertanejo Raiz, aqui tem. E uma grande companhia nas suas madrugadas. Um abraço especial para os nossos amigos taxistas, os motoristas de aplicativos também, né? Claro, sempre os nossos amigos caminhoneiros. Esse programa é feito para vocês que não abrem mão de uma boa música. Sertaneja, claro. Vamos com mais? Tem essa aqui para você e aquele bom dia.

0: começou o Sertanejo Bom Demais de hoje, minha gente, segunda-feira, dia 11 de maio de 2026. E como você sabe, é sempre um prazer ter a sua companhia. Esse ranchinho é como coração de mãe, né? Vai sempre ter um lugar reservado para você e para os nossos novos ouvintes. Vamos saber então como é que fica o tempo hoje. Segunda-feira, segundo os meteorologistas, teremos um dia de sol, noite com tempo aberto e ainda sem nuvens. As temperaturas nessa segunda-feira vão oscilar entre 8 e 18 graus. O sol nasce às 6h44, se põe às 17h37 e já estamos na lua minguante, gente. E que a nossa segunda-feira e também a nossa semana comece bem, né? Que a gente tenha um dia abençoado, abençoado por Jesus, nosso Pai, irmão das estrelas, e também, claro, que seja protegido de todos os males por São Miguel Arcanjo. Hoje, dia 11, comemora-se o dia do reggae, né? Aqui no Brasil, que foi instituído em homenagem ao cantor Bob Marley. Só lembrando que ontem, né, foi o dia das mães, espero que você tenha passado um dia maravilhoso aí junto da sua mãezinha. Hoje também é dia da integração do telégrafo no Brasil. E só lembrando também, nós estamos no Maio Amarelo, uma data que foi instituída para conscientização da segurança no trânsito. Daqui a pouquinho tem mais sertanejão para você, começando o nosso encontro de hoje então, agora trazendo nossos patrocinadores. Bom dia, povo! 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

Olá, minha gente, tô de volta, abraçando você que tá chegando agora aqui na sintonia, tá acordando agora, né? Bom dia, pensamento positivo que vai dar tudo certo, minha gente. Música boa até às 6 horas da manhã no sertanejo, bom demais.

0: Tá chegando agora, né? Fique à vontade, esse é o nosso ranchinho, te aproxega, puxa uma cadeira, um banco, vamos fazer um café, vamos preparar aqui um delicioso chimarrão pra gente ficar juntos até às 6 com muita música sertaneja boa.
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0: Sim, bora minha gente pro nosso sertanejo bom demais até às 6 horas da manhã. Tem muita música boa pra gente rodar pra você aqui ainda. Aquele grande abraço pros nossos queridos ouvintes do grupo de WhatsApp Fãs da Rádio Menino. Pessoal acordando cedo aí curtindo o nosso sertanejo bom demais. A você que trabalha durante a madrugada toda também sintonizado na Rádio Menino, né? Curtindo o Menina by Night já às 4 horas da manhã, emenda com o sertanejo. Coisa boa, tudo de melhor pra você, que é o melhor ouvinte do mundo, com toda certeza.

Povo, bom dia, minha gente, amantes da boa música sertaneja. É pra ficar à vontade, viu? Sentir o carinho do nosso ranchinho aqui, esse ranchinho sertanejo, onde a gente bate papo diariamente das 4 às 6 da manhã, tomando café, um bom chimarrão e curtindo música boa.

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0: Esse é o nosso sertanejo bom demais aqui da Rádio Menina, nosso encontro de todas as madrugadas, das 4 às 6 da manhã. E só lembrando, daqui a pouquinho já tá chegando o Bote a Boca no trombone também, viu gente? Depois do nosso sertanejo, tem mais música boa chegando por aqui.
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0: Minha gente, segunda-feira, dia 11 de maio de 2026. E como você sabe, é sempre um prazer ter a sua companhia.
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0: Tô trazendo uma oportunidade de trabalho para você. Atenção, meu amigo, minha amiga do trecho, a empresa Tassi Transportes, fundada em 1969, na cidade de Poços de Caldas, em Minas Gerais, está anunciando aí a contratação de motoristas carreteiros para atuarem na cidade de Guarulhos, no estado de São Paulo, tá? As vagas são para homens e também mulheres. Habilitação precisa ser a EAR na CNH, curso do MOP deve estar atualizado, experiência comprovada também na função, tá? Conhecimento em leis de trânsito importante e que resida em Guarulhos e regiões próximas. Entre em contato com a empresa para enviar o seu currículo também, né? No 359-9216-0363. Vou repetir: 35 código de área 99216-0363. E aí você se candidata então a uma das vagas oferecidas pela empresa Tassi Transportes. Bom, quero destacar na edição de hoje, né, desta segunda-feira, aqui a você, meu amigo caminhoneiro, caminhoneira. Um caminhoneiro foi resgatado de um sequestro. E também a carga foi recuperada, né, em Salgueiro, no estado do Pernambuco. Então, aquele alerta, né, a você, meu amigo do trecho aí, né, os profissionais das estradas, um aumento de golpes de falso defeito. Os bandidos simulando defeitos em seus carros ou caminhões, né, e que levam então ao roubo de cargas. Fiquem atentos. Mais um destaque importante: o governo federal, por meio do Ministério dos Transportes, regulamentou o pacote do frete, tornando o CIOT obrigatório e bloqueando irregularidades no piso mínimo, né, no valor do piso mínimo do frete. Um outro destaque importante também são as vendas de caminhões do Brasil, que registraram uma queda de 3,2% em abril de 2026, agora o mês passado, segundo dados da Fenabrave. Então, meu povo, hoje foi isso. Né? Amanhã, terça-feira, eu prometo trazer mais oportunidade de trabalho e também notícia que seja relevante para você do trecho. Alô, amigo do caminhão, esse é o seu espaço. Bom dia.

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1: Juntos no Sertanejo Bom Demais, pra quem gosta de música sertaneja raiz, música sertaneja cabocla, como a gente diz, pra aquele modão de viola gostoso pra gente começar o nosso dia.

Não esquece, gente, daqui a pouquinho, a partir das 6 horas da manhã, todas as notícias para você começar o seu dia sabendo de tudo. É o nosso Bote a Boca no Trombone, já já, com nossa equipe de jornalismo da Rádio Menina. E segue o baile, segue o sertanejo bom demais.

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0: feliz.
1: Tá chegando mais música boa aqui no Sertanejo Bom Demais, só que eu quero lembrá-los que daqui a pouquinho, a partir das 6 horas da manhã, você confere todas as notícias aqui do nosso Bote a Boca no Trombone, já logo depois do Sertanejo Bom Demais. Bom dia, povo!
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10: Bom dia, começando, bote a boca no trombone, 6 horas em ponto. Chegou o friozinho e agora em 9 graus a temperatura. Depois de um final de semana também já com temperaturas mais baixas, o outono mostrou agora por que veio, né? Veio e veio com frio, 9 graus aqui em Balneário Camboriú, mas pela Serra Catarinense nós já estamos batendo 0 graus lá para as bandas de Urupema, São Joaquim também. Oh, meu Deus, tá aí. Para quem gosta, é isso mesmo, né? Todo mundo tava esperando esse friozinho, então ele seja bem-vindo, se agasalhe, pega aí a jaqueta, aquela mais quentinha, mais grossa, puxa lá do fundo do seu guarda-roupas e vamos sair com aquele, com aquela manta, o cachecol, como queiram. Se quiser pode botar uma touca, quem vai andar de moto então tem que se preparar bastante, né? Colocar uma jaqueta bem grossa mesmo, se possível colocar aquela calça térmica por baixo, porque tá frio sim, gente, hein? Tá bem friozão nesta segunda-feira. Mais uma semaninha que tá começando, mês de maio, hoje é dia 11 e a gente está chegando com muita informação até as 8:25 com nossa equipe Apostos. Moisés Stucker, bom dia.
11: Alô, Adilson de Souza, bom dia para você, bom dia pro Gerson Felipe, Camille, bom dia pro Lio Brasil e bom dia para você que acorda cedinho e está em nossa companhia neste comecinho de semana geladinho, né? Não tá frio, frio, frio, mas tá gelado. Lio, tá frio, mas, cara, tá na hora de esfriar também, né? Vamos deixar o frio chegar um pouco, tem que, faz parte, né? Já estamos quase chegando no inverno, mas pra quem gosta de frio, hoje vai acordar e vai tomar aquele cafezinho ou um chimarrão e vai se divertir e apreciar um friozinho, né? 10 graus é uma temperatura...
10: Se divertir com esse frio.
11: Ah, pra só você gosta, que vai se divertir.
10: Eu gosto de frio. Eu não, cara, vou me divertir nada.
11: Bem melhor passar frio do que ficar suando, aquela camisa grudando, aquela coisa... Ah, né? Tá doido? Vamos passar um friozinho, o cara põe uma jaquetinha, já fica bem melhor, né? Agora, falar de ação de frio, ação também de combate a um possível El Niño, Itajaí tá fazendo, tá realizando algumas ações, né? Eu tenho acompanhado bem de perto. Primeiro... teve todo aquele processo de limpeza dos ribeirões, está acontecendo, principalmente no Ribeirão da Murta, ali onde alaga demais quando tem algum episódio. E também na última sexta-feira, à tarde, um teste, né, de bombeamento, na verdade. A prefeitura realizou esse teste operacional no Ribeirão da Murta, também lá no bairro Salseiros. Parte de ação aí preventiva para enfrentar os possíveis impactos desse El Niño. A gente falou de frio, tá falando de chuva, né? Lembrei do El Niño e de ação aí com bombeamento de água. É uma bomba aí que tira cerca de 600 mil litros por hora de água e o município prometeu investir numa com maior capacidade ainda. A gente vai acompanhar, né, todo esse processo de prevenção, porque isso me chama atenção, Adilson e Gerson e Camille, porque é a primeira vez que eu escuto na nossa região

0: umas ações assim de mitigação, de prevenção, de trabalho bem antes do episódio possivelmente acontecer aqui na nossa região. Isso é importante para a segurança de toda a população também. Bom dia, Gerson.
1: Muito bom dia, Moisés Stucker. Bom dia, Dilson de Souza. A todos os ouvintes do Bote a Boca no Trombone. Uma ótima semana que se inicia. E olha, depois de um tempo, a gente volta a ter um final de semana muito violento no trânsito aqui na nossa região. Na sexta-feira, já tivemos acidente com vítima fatal em Itajaí. No sábado, no domingo, novos acidentes. Tivemos também acidente com vítima fatal na região de Barra Velha, acidente gravíssimo, onde um carro atingiu a traseira de um caminhão. E claro, a gente vai atualizar tudo no Destaque de Trânsito aqui no Bote a Boca no Trombone. Bom dia também para Camille Guckert.
2: Olá, Gerson Felipe, bom dia para você, para o Moisés, para o Dilson, para todo mundo que já está ligadinho com a gente aqui no Bote a Boca no Trombone, acompanhando a gente pela TV Mocinha, também pelo nosso YouTube, Facebook, claro, sintonizados com a gente aqui no Rádio 100.5. Uma ótima, excelente semana para vocês, uma excelente segunda-feira também. E na entrevista de hoje, a doutora Rafaela de Souza, ela que é a presidente do Conselho Tutelar de Camboriú, e também a Priscila Gervásio, que é também conselheira tutelar de Camboriú, porque temos algumas informações, números de atendimentos do Conselho Tutelar até o momento aqui na cidade de Camboriú, e também outras ações com o Maio Laranja.
3: É isso aí, gente. 6:04. Conta aí onde é que você está agora. Tá frio por aí? Qual é a temperatura onde você anda? O que você tá fazendo para amenizar esse friozinho aí? Tá tomando aquele cafezinho? Hoje tá difícil de sair da cama, né? Meu Deus do céu. Hoje atrasou um pouquinho mais porque tem que procurar um pouco mais de coisas para colocar. Eu, por exemplo, coloquei uma meia que não deu certo, né? Comecei a andar dentro de casa, aquela meia não estava dando conta, eu tive que voltar lá no guarda-roupa, catar uma outra meia mais quente para colocar, porque eu vi que estava realmente ruim. E você, o que está fazendo aí? Já botou? Ah, agora eu sei, hein? Imagina aquele fogãozinho a lenha que já está bombando aí na sua cozinha, quem mora numa casa, é uma maravilha. Coloca uma lenha, a chaleirinha, o cafezinho, já vai fazer alguma coisa também para dar uma esquentada no estômago. Que maravilha, o fogãozinho, a lenha no interior, então, que delícia, hein? Só a fumacinha a gente vê lá na cunheira da casa, saindo lá no cano, aquela fumacinha e tudo quentinho dentro de casa. Aí sim, né? Como diz o gaúcho, aí que eu me refiro. Que maravilha. Então aproveite, diga, conte pra gente aqui o que você tá fazendo, tomando, né? O que vai vestir hoje, tomando um cafezinho, tomando, né? Aquele suco, né? Geladinho, não sei se é bom agora essa hora da manhã, né? Tem que tomar água, eu tô comendo água aqui que eu não tomei nem um gole ainda, geralmente essa hora eu tinha tomado um terço dela, não, mas não vai, né? Água é difícil, né?
1: Eu cheguei até a esquecer a minha hoje, primeiro dia que eu esqueço a água, a gente sai sem sede nenhuma,
3: não sente falta
1: frio. Agora eu fico imaginando lá no interior de Itajaí, de Camboriú, se aqui em Balneário tá 9, 10 graus, lá no interior de Camboriú e também algumas regiões de Itajaí, a sensação térmica deve estar chegando perto aí do zero grau.
0: Bom, rapaz. Ontem nevou, né? Em Bom Jardim da Serra.
3: Sério?
0: Nevou. Deu episódio de neve. Tá bem frio. Imagina hoje como não tá lá na Serra Catarinense. E me lembrou essa cena, me lembrou minha infância em Caçador, no Vale do Contestado. Cidade onde é cortada pelo Rio do Peixe. Cara, todas as residências. Porque lá sim, lá é frio. Lá é geada toda manhã. E aquela cena, né, de todas as casas com aquela fumacinha de manhã cedo, porque não tem uma casa que não tem um fogão a lenha lá.
1: Quantos anos você tinha, Moisés?
0: Eu tinha, quando eu fui pra Caçador, eu tinha 4, quando eu saí de lá eu tinha 8.
1: Então chegou a pegar aula cedo de manhã?
0: Cedo. Ah, no frio, cara. Meu Deus. Lá sim, lá era, você abria a torneira da casa, não saía água, congelava a caixa d'água.
1: Meu Deus.
0: É, bem frio.
3: As famosas geadas, né?
0: Geada.
3: Oh, rapaz do céu.
0: Meu chapéu.
3: Frio da infância também, né? Quem não passou um pouquinho de frio na infância para ir pra escola, chegava com as congas tudo molhada. O quixute tudo molhado também, tudo, né? Ah, mas depois nada melhor do que bater uma bolinha também, já esquentava, começava a tirar roupa.
1: Eu ia dizer, a criança não sente frio, né? Eu não lembro de sentir frio na infância. Eu lembro de chegar já e correr pra um lado, pro outro, já se esquentava. Aí a gente vai ficando, né, vai passando o tempo, a gente vai sentindo mais frio, parece.
3: É verdade. 6:07, hoje é dia nacional do reggae. É, olha aí, ó, maravilha. Lembra Bob Marley?
0: e dia da integração do telégrafo no Brasil.
3: Muito bem. Vão chegando com a gente aqui, com informação, com a sua opinião. O que que aconteceu no final de semana? O friozinho correu até com os malacos da madruga, viu?
0: Pois é.
3: É, tava suave, né?
0: Tajaí não tinha nada também.
3: Não tem ocorrência, né?
0: Nada.
3: Eles deram uma descansadinha, tão com frio, não saíram também para aprontar. Bom, vamos ver, né? Daqui a pouco a gente também vai falar sobre segurança. Vem com a gente aí, porque está no ar.
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3: É, um pinhozinho cai bem com essa temperatura assim, Moisés Stucker, né? Só que olha, tá caro esse ano, viu?
0: Eu não comprei ainda.
3: Tá bem carinho esse muito ano, caro. Pinhão. Ah, falando nisso, bom, daqui a pouco eu vou falar sobre... Eu fui no mercado, rapaz, vou falar bem rapidinho aqui antes do tempo. Ó, o céu tá azulzinho ali na imagem que a Camille coloca. É lá do Morro da Cruz, hein?
0: Isso, tá já aí.
3: Eu fui no mercado ontem, que engraçado, cara. O tomate foi pra 10 pila, a batata foi pra 7 pila... Brócolis 7 pila, o que que
0: cenoura
3: aconteceu?
0: Cenoura tá 11.
3: O que que aconteceu?
0: O que que aconteceu?
3: Foi o que agora?
0: É.
3: Qual a guerra? Agora, o frio? É, nem mexeu, já primeiro nem chegou o frio valendo, não aconteceu. Alguma coisa aconteceu porque tá tudo, digo, meu Deus, cara, o que que deu agora? Tudo lá em cima o preço.
0: Eu já sei de quem
3: pinhão
0: vai ser
3: pinhão também, meu Deus do céu.
0: Eu já sei de quem vai ser a culpa.
3: De quem?
0: Do governo anterior.
3: Ah, meu Deus do céu, cara.
0: É sempre a desculpa, né?
3: Que absurdo os preços novamente, hein? Puxa vida, não sei qual é a desculpa que vão dar agora. Bom, vamos lá. Tempo, Marinho, bom dia.
6: Muito bom dia, Dilson, Moisés, Gerson. Bom dia a toda a nossa equipe. Uma ótima semana aos amigos aqui do Bote a Boca no Trombone. Manhã gelada de segunda-feira, confirmando as nossas previsões. O tempo melhorou ontem, mas nós temos então a primeira onda de frio, massa de ar de origem polar gelada, derrubou as temperaturas e deve ser assim durante as próximas noites, madrugadas e o amanhecer. Vento minuano oeste, vamos tomar toda a precaução, mantenha-se aquecido, especialmente durante as madrugadas, redobre a atenção com as crianças, idosos também, os animais de estimação e as pessoas em vulnerabilidade devido ao frio intenso que vai permanecer. Daqui a pouco já estamos preparando e vamos atualizar a previsão do tempo completa para a semana aqui no Bote a Boca no Trombone.
3: É verdade, Marinho, os animaizinhos, o meu cachorro, ele simplesmente, quando eu saí, ele pulou pra cima do meu lugar, eu tapei ele, ele botou a cabeça no meu travesseiro e ele tá lá, não quer saber de chão mais não, rapaz, até ele sentiu, né? Foi pro quentinho, então, tem que cuidar dos animaizinhos de estimação também, botar uma cobertinha, botar uma caminha, esse ano acho que eu vou, é que eu compro, toda vez que eu compro uma caminha pro meu cachorro, ele pega e deita no chão. Não, é só pra eu gastar dinheiro, né? Aí quando eu saio da minha cama, do meu lugar, aí ele vai. Mas na cama dele ele não vai.
0: Sabe qual é o problema? É que você não leva ele junto pra escolher a cama.
3: Ah, é verdade. É sim. Capaz.
0: Aí tem que vai escolher a cama.
3: King size. Né? Super. Com um controle remoto, massagem.
0: Eu falo, eu vou me revoltar. Não, não fui eu que escolhi, né?
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3: O Thiago Pinho Bueno perdeu os documentos, mas já foram encontrados seus documentos, viu, Thiago? Tá lá no posto da Guarda Municipal da Praça Almirante Tamandaré.
0: Diego da Silva Kiefer, também seus documentos foram encontrados, pode entrar em contato no 99104-6691.
3: Quarto cerco de Jericó da paróquia Nossa Senhora Aparecida na Vila Real será no ginásio do Colégio Professor Armando César Guisland. Já começou ontem, dia 10. Né? E segue hoje de 11, vai até o dia 16, às 20 horas. Encerramento dia 17, às 19h30. Presença aí dos padres José Henrique, Anderson Pitts, Patrick, André Schmidt, Eduardo Bastos, Alex e André Gonzaga. Todos esses padres estão participando então do quarto cerco de Jericó, lá no Colégio Professor Armando César Guisland.
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3: Segunda-feira, vamos lá, vamos trabalhar, né? O pessoal tá precisando de um emprego. É hoje, viu? Agora, cedinho, levantou cedo, tá preparando aí o seu currículo? Então, vamos lá. Tem vaga para auxiliar de marcenaria? 99642-1153.
0: Vaga para técnico de segurança eletrônica, 93383-1506.
3: Tem vaga para faxineira para trabalhar em condomínio, 99902-3139.
0: Banhista e tosador para trabalhar em pet shop com experiência. Contato tem que comparecer na 5ª Avenida 1560. No bairro dos Municípios, em Balneário Camboriú.
3: E tem vaga para caseiro também, para trabalhar em Camboriú. Atenção, hein? 999-26-4015.
0: A Persília se oferece para trabalhar como diarista. O contato é o 999-16-3343.
3: E a Inês, para cuidar de idosos, no 99251-3751.
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3: 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BR, vamos de recadinho?
0: Olha só esse que vai aparecer agora na imagem para quem tá conferindo. Mandou a Clarice, mandou, olha só, bom dia, nem lembro que morei na rua. Eu acho que ela adotou um cachorrinho de rua, hein? Tá lá, debaixo das cobertas, Adilson.
3: Nossa,
0: um caramelo.
3: Nossa, que maravilha, aí sim, né? Falamos nos animaizinhos, então.
0: É.
3: Já tá aquecendo, né? Tá dormindo bem tranquilinho, bem de boa, bem de boa. Qual que é o primeiro aqui dos recadinhos? Eu agora me perdi, tava no outro, né? mas vamos a vou começar por uma resposta que abriu aqui na minha frente agora. O Paulo Vitor, sabe aquele serviço lá no Nova Esperança, aqueles canos na rua José Cordeiro, no bairro Nova Esperança, que a gente reclamou, que estava mal feito? Pois é, aí o Paulo Vitor, que é diretor lá da subprefeitura da Secretaria de Obras lá na região sul, ele foi lá ver. E realmente foi constatado que sim, era um serviço da subprefeitura. Eles consertaram e ele mandou um áudio pra gente respondendo.
11: Bom dia, Adilson, tudo bem? O Adilson, seu serviço lá naquela demanda que me passou na quarta e ontem, sabe? Foi finalizado hoje ali na rua José Cordeiro.
3: Obrigado, Paulo. Obrigado a toda a equipe, então. Eles foram lá e ok, né? Fizeram o serviço direitinho, tá bem bonito, as fotos estão aí para você que tá acompanhando a live, quem tá no YouTube, muita gente nos acompanha pelo YouTube, obrigado, e também através da rádio, a gente agradece aqui a toda a equipe que está acompanhando lá na subprefeitura do bairro da Barra.
0: O João também tá participando conosco, ele mandou um áudio, na verdade, ali, Adilson.
3: Uhum.
0: Vamos acompanhar.
12: Bom dia, tudo bem? Vou mandar o áudio aqui que fica mais fácil explicar. Vou tentar resumir o máximo possível, mas é uma situação antiga. Vocês já fizeram reportagem aqui comigo na frente de casa algumas vezes, acho que foi umas 2, 3 vezes, desde que iniciou esse problema. É um problema onde, desde a construção da empreendimento, né, onde eles deveriam ter feito uma tubulação que a gente, quando comprou o terreno aqui, foi obrigado a fazer, aonde passa essa água pluvial que desce do morro. E ela deveria se destinar até lá principal, ali onde tem as valas laterais ali, né? E aí eles pegaram uma autorização estadual e acabaram tapando ali a vala, tapando o buraco. E na primeira semana que eles fizeram isso, já veio uma chuva e alagou tudo ali em casa, né? Onde a gente buscou o Ministério Público e eles autuaram ali o empreendimento para que eles resolvessem. E no fim eles taparam o buraco aqui e fizeram duas galerias que nunca funcionaram. Elas na primeira chuva já encheram de areia. Então, dessa forma que eu te mandei aí. Então, se caso aconteça esse El Niño aí, com certeza aqui vai alagar mais do que tudo, né? E por um problema aí que não era recorrente, até porque a gente morava na casa da frente já há 2 anos antes de construírem ali. E após isso a gente construiu também aqui. E nunca aconteceu, né? E depois desse ocorrido aí que eles tamparam a vala ali, aconteceu várias vezes. Então, agradeço muito aí se puder resolver. A gente não quer, né, entrar com nenhuma ação, não quer incomodar ninguém. A gente só quer que resolva para que a gente também não possa ter nenhum prejuízo aí na próxima chuva. Valeu, obrigado.
3: Valeu, João. Então, rua Antônio Torquato, que fica no Estaleiro, né? Ele explicou detalhadamente tudo o que aconteceu e o que é necessário fazer para solucionar o problema antes que venha essa chuvarada toda que está prevista. E aí, sim, né? Vamos ter um problema muito maior do que já aconteceu.
0: Agora 6h20, a gente vai para o primeiro intervalo aqui do dia, da semana, e já voltamos com mais a sua participação. 99174-1005 é o nosso WhatsApp, nosso contato com você. Bote a boca no trombone e volta já.
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3: Bora lá, 6h23, bom dia. É, tá frio sim, viu? Tá frio, já vamos atualizar a temperatura porque as pessoas não estão acostumadas com friozinho. 9 graus a temperatura aqui em Balneário Camboriú. Deixa eu ver quem é que tá aqui. Bom dia, é o Gilmar. Eles estão em Mosteiro de Fraguas, em Tondela, acho que é Portugal, né? Portugal. E o Gilmar e o Dinei na obra. Começou o calor. Tá bom, né? Que legal. Um abraço, Gilmar, em Portugal, nos acompanhando aqui no Bote a Boca no Trombone. Enquanto que aqui, Gilmar e Dinei, começou o frio.
0: Hoje é o dia mais frio do ano, né? Com certeza. Com certeza.
3: Sim,
0: né?
3: Sim.
0: É, tá bem frio.
3: Por enquanto é. É o primeiro, né? Primeiro friozão, né?
0: Leandro participando conosco aqui sobre algumas situações na Osvaldo Minella. Bom dia, Leandro.
19: Bom dia, rapazes, tudo bem? Aqui é o Leandro de Camboriú. Gostaria de relatar um problema da Prefeitura Municipal de Camboriú, apesar da gestão estar fazendo alguns serviços espetaculares na cidade, né? Parabéns. Só que eles deixam um pouco a desejar, né? Sogro mora ali na Osvaldo Minella, no final da Osvaldo Minella, há mais de 30 anos. E esse pessoal ali, a gente tá sofrendo agora ali, sabe? Porque é um lugar que não tem água encanada, não tem esgoto, e acho que isso é o mínimo, né, para um ser humano poder viver, né? A rua mesmo é esquecida, né? Às vezes não custa nada também, a gente às vezes pega e faz a roçada ali da rua. Já pedi pro Zé Branco, né, nas redes sociais dele, para dar uma atenção lá, para ver se joga um macadame, alguma coisa para nós lá, sabe? Já pedi pro Pavan também nas redes sociais dele, mas até hoje sem retorno. Eles só falam que o Zé Branco falou que ia dar uma atenção, mais de 3 meses e até agora nada. E o Pavan sempre com a mesma conversa, que é a próxima licitação. Eles fizeram ali uma mudança ali nessa Osvaldo Minella, no início dela ali, que é perto do Comprão ali, do Cedos ali, uma rua que dá acesso para a escola, eles deixaram uma via só, então fica bem complicado. Às vezes alguns pais têm que dar a volta lá perto do Comprão para poder chegar na escola. Então, se puder dar uma atenção aí, me jogar no ar aí para eles dar uma acordada aí, a gente agradece aí.
3: Tá dado o recado, bem explicado e os nomes citados, né? Então, a quem interessar, possa, por favor, tomar providências.
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0: A Sandra participando aqui conosco mandou uma foto na Martin Luther Terra Solta na Rua Noruega, mas ali é Martin Luther, né? Deve ser esquina com a Noruega. Quero reclamar da Rua Noruega. Ah, tá. Entre a Martin Luther, não sei qual empresa. Mas a prefeitura, semana passada, tinha Terra Solta aqui quando choveu. É, você que passa pelo barro, você tem que passar pelo barro. Reclamando ali da situação na Martin Luther, na calçada. Ali é calçada ou ali é ciclofaixa?
3: Calçada.
0: Calçada, é.
3: Uhum, tem o piso podotátil ali, ó. Tá coberto por terra. É uma calçada, só que tá coberta por terra. E deveria ter... Não, ali é uma ciclofaixa, eu acho.
0: Não, ciclofaixa eu acho que é do outro lado mesmo. É
3: calçada?
0: Na esquerda.
3: E aonde tem aquelas plantas ali? Ah, é um terreno aqui, né?
0: É,
3: eu tô olhando duas coisas diferentes aqui. Aquela outra foto. Essa aí, ó. Essa aí aparece que tá faltando calçada, mas depois lá é a calçada.
0: É.
3: Estranho, né? Enfim, né? Mas tem muita terra ali.
0: Parece ser de chuva, né?
3: Martin Luther, aqui, né? É na parte, não é na parte nova.
0: Perto do Mesc ali.
3: Perto daquele Mesc ali?
0: É.
3: Certo. Vamos lá, pessoal da Obras aqui de Balneário Camboriú. Dá uma passadinha ali, ver qual que é o problema exato. Ainda recadinho da semana passada, vamos lá para Camboriú agora, porque música alta lá em Conveniência, meu Deus, lá no Conde Vila Verde, né? Ele mandou, era 15 para meia-noite. Ninguém consegue dormir com um barulho desses, quase meia-noite, ainda vai longe, parece que são donos do bairro, lá no Conde. Rua Lírio do Vale, lá na Conveniência do Ali. É triste ter que acordar cedo no outro dia para trabalhar e não conseguir dormir, não conseguir descansar para ir trabalhar. Então vamos botar o som, o vídeo que tem sonzinho, para a gente ouvir. Aí, olha.
0: Meia-noite, né?
3: Meia-noite. Que dia? Quinta-feira, pelo amor de Deus, Ali, hein? Puxa vida, baixa o som, hein, Ali? Meu Deus, cara. O pessoal dá uma descansada aí, a conveniência aí do Ali aí. Não dá, né? E quem é que tem que ir? Tem que ligar pro 90, tem que ver se a polícia tá disponível pra ir lá, porque é só a militar que vai fazer isso. Aí chega lá, baixa o som, vira as costas, levanta o som, aquela velha história que a gente já conhece aqui, ó. Muito tempo.
0: E o Luciano, hein? O que tá acontecendo no bairro dos municípios aqui em Balneário?
20: Pessoal da Rádio Menina, pessoal, o caminhão do Catatreco aqui no bairro do município, passando, catando o treco. Eu quero dar os parabéns por isso. E quero também falar que é o seguinte, cara. Como o pessoal do bairro do município soltou um porco? Porque, cara, toda sexta-feira de manhã passa o caminhão do Catatreco. Hoje estão fazendo essa avenida nova aqui na no bairro do município, essa avenida nova. Cara, esse ali tá de sujeira, de entulho, até o talo. Eu nunca vi um pessoal tão porco. Se toda sexta-feira passa o caminhão do Catatreco, por que que joga sujeira ali, cara? É incrível. Também, né? Vamos e viemos. A obra tem começo, mas não tem fim. Meu Deus do céu, vamos deixar pra acabar essa obra aqui. Quando? Agora também? Na política do que vem? Porque tudo que começa não tem fim, pô. Nunca vi demorar tanto uma obra. Bem, se diz obra de prefeitura mesmo, né? É incrível, cara. Meu Deus do céu. Olha quanto tempo estão falando dessa avenida, cara. E botaram um pedaço da galeria, um pedaço não acabaram. Eu não entendo. O pessoal são porco, mas a prefeitura também deixa a desejar também, né? Começa uma obra e não acaba, pô. É uma vergonha. Eu acredito que vão deixar pra acabar perto da política que vem agora, porque aqui no bairro do município é toda a vida assim, tem começo, não tem fim, só acaba quando tem a política seguinte. É Luciano Cabral tá falando.
3: Abraço, Luciano Cabral. Bom, você já viu obra pública saindo prazo? Olha, raramente eles cumprem prazo, obra pública, e às vezes não é nem culpa da própria prefeitura, né? Das empresas que não cumprem os prazos que são determinados em contrato, mas muitas vezes também falta fiscalização para acelerar. Quantas vezes a gente fala aqui que a obra está atrasada, né? Quantas vezes, não importa o município. E a questão do entulho, Catatreco lá que passa e sempre tem coisa, porque eu não sei de onde é que sai tanta coisa. Ali é incrível mesmo, né? Não sei se é só no bairro dos municípios que acontece isso. Alguns anos atrás, o caminhão, ele passava de manhã, anunciando. Aí todo mundo botava as coisas do lado de fora. Começava lá embaixo na Sexta Avenida e vinha para sair na Quinta Avenida, né? Corta o bairro dos municípios ali em qualquer uma das travessas. Incrivelmente, quando chegava, saía lá da Sexta Avenida, junto ao Rio Parobé, Peroba. Rio Peroba. Parobé, Rio Grande do Sul. Daí, quando chegava aqui na Quinta, podia fazer a volta e começar lá, porque já tinha de novo. Não dava tempo. É a coisa mais incrível que acontece ali no bairro dos municípios mesmo. Não dá tempo de você passar em uma rua, você já retirou aqui, pode fazer a volta na quadra e começar lá, porque já tem de novo. É uma coisa inacreditável. Mas tem.
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2: Hoje nos destaques do Portal Menina, a Casa Alva inaugura unidade em Camboriú para acolher mulheres vítimas de violência. Vídeo, motorista morre após colisão violenta contra carreta parada em Barra Velha. Sem câmeras corporais, mortes em ações da PM crescem 24% em Santa Catarina. Camboriú recebe novos equipamentos para limpeza de rios e drenagens com investimento de R$1,5 milhão. Acesse o portal menina.com.br e saiba de tudo o que acontece na nossa região.
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3: 6h35, 9 graus a temperatura. Bom dia pra você que tá no Bote a Boca no Trombone, ainda na cama, se enrolando pra levantar, né? Tá se enrolando pra levantar. Mais um pouquinho, essa coberta quentinha, é gostoso, sim. Mas daqui a pouco tem que saltar, não adianta. Dona Leonir, bom dia.
21: Bom dia, Rádio Menina. Eu sou ouvinte de vocês há muitos anos. Só que esse problema da vala é assim, ó. Eles vêm e limpam. Mas os porcos dos moradores, esses imundícia, eles não têm noção, eles jogam tudo na beira da vala. Vem, não sei de onde, tanto lixo para eles jogar na beira da vala. Eles limpam. A minha rua aqui, ó, eles limpam. Se eles voltarem ali 3 dias, já tem móveis velhos jogados na rua. Então, isso é um problema sério, é um problema dos moradores. Tinha que passar falando para não jogar coisa na vala. Eles jogam sofá velho, eles jogam entulho que sobra de construçãozinha, eles jogam tudo ali na vala. Eles são muito porco, os moradores. É os moradores que são porco. Eles limpam. Não estou puxando o saco do prefeito, que eu não puxo. Mas é isso aí. É os moradores que são porco.
3: Depois. E esses mesmos moradores que jogam tudo isso na vala, ali no Monte Alegre, estamos falando, né? Ela mora ali naquela região ali, a dona Leonir. Quando vier chuva, quando alagar, vão querer culpar a prefeitura e vão reclamar que perderam suas coisas.
0: Os primeiros, né? Sempre vão ser os primeiros a reclamarem. Márcia, olha aí, tá reclamando da Emasa. Dilson, tem uma reclamação para fazer. Pedi para a Emasa desligar a água da minha casa, pois não tem mais ninguém morando. Ok, beleza. Está fechado há algum tempo. Encaminhei todos os documentos solicitados num DOC. Certidão do imóvel, documento pessoal, declaração que eu estou pedindo desligamento, foto de leitura do hidrômetro, foto do número do hidrômetro, tudo que foi pedido eu encaminhei. No primeiro momento, pediram apenas foto da leitura. Depois que eu encaminhei tudo, arquivaram e fizeram eu fazer um novo pedido, encaminhando também o número do hidrômetro. Encaminhei. Novamente arquivaram o pedido, dizendo que só podem desligar, entre aspas, a água se eu apresentar certidão de demolição do imóvel. Isso é um absurdo. O imóvel é meu. Quero que desliguem a água e eles não querem desligar e querem me obrigar a continuar pagando tarifa mínima sem nenhum uso. Inconcebível.
3: Às vezes não ligam, né? Tem gente batalhando para ligar uma água porque eles precisam colocar a funcionar um estabelecimento comercial que a gente divulgou aqui. A pessoa tá lá ou quer se mudar, não consegue, não ligam, os caras enrolam, não ligam de jeito nenhum. Aí agora, a cidadã quer desligar porque ela não precisa da água, ela não está utilizando. Como é que ela vai ter que demolir o que ela tem? Não. Ou eu sou leigo, sou no assunto. Agora, se eu tenho um terreno com um imóvel em cima, para mim desligar a água, eu tenho que demolir o imóvel? Não acredito, né? Não posso ser tão leigo e burro assim.
0: É alguma coisa não tá batendo, né?
3: E aí ela vai pagando. Vai pagando. E se não paga, corta. Mas deixa que corte, né? Corta. Mas aí depois vão ficar cobrando igual.
0: Vão ficar cobrando, é. Aí tem que pagar multa. E não
3: desligar,
0: sei,
3: gente. Corta, ó. Não preciso de mais água, não quero. Só isso. Parece tão simples. Parece tão simples, né? Resolver o problema do cidadão, mas tem alguém que não quer realizar sua função de acordo com como deveria dentro da EMASA.
0: Alô, EMASA, vamos resolver esse problema, hein? Tá louco? Tem que desligar essa água aí. Chega, né? Ela vai ficar pagando e não usa o imóvel? Aí também não, né?
3: 6h39, vamos para outra. Agora a Jéssica chegando aqui, ela tá perguntando sobre placas de rua em Camboriú. Tem uma dúvida. Foi dito no começo do mandato do prefeito que seriam trocadas as placas das ruas. Pois é. E agora? Quando?
0: Aquela
3: essas rua são as placas da minha rua, loteamento em frente à Câmara de Vereadores. Vamos lá.
0: Não tem.
3: Ali está a placa.
0: Qual veja rua que é?
3: Que não, como é o nome da rua?
0: Bom, vamos.
3: Vamos lá.
0: Olha lá, Rua Adilson, ali, aquela na placa à esquerda, e Rua Moisés, a outra que cruza ali. Pode ser Rua Camille também, Rua Rio Brasil, pode ser Rua Gerson. Né? Legal, né? Dá pra gente escolher o nome da rua ali.
3: Não se enxerga nada.
0: Ah, tá cinza, né? Ou tá desgastado ou foi pintada essa placa de cinza?
3: Não, desbotou.
0: É, né? Deve
3: desbotou
0: ser
3: com o tempo.
2: E mandar um alô especial pro prefeito Leonel Pavan, que tá escutando a gente. Já mandou ali aquela reclamação do ouvinte questionando o Zé Branco. Inclusive tem resposta lá embaixo, Adilson, se você quiser rodar a resposta do Zé Branco sobre a rua Oswaldo Minella.
3: Vamos lá então. Aham, Zé Branco, hein? Leonel te chamou cedo hoje.
1: Bom dia, prefeito. Essa é aquelas ruas de portas próximo à Secretaria de Obras, que alinhando com a Marcela ali, a gente tá fazendo uma cadastração todo mês, tem a história dele, todo mês a gente faz ali, inclusive tem uma briga ali que os moradores não querem deixar eu passar o rolo, que diz que racha as casas, mas a gente tá fazendo, inclusive tá programado para fazer amanhã uma cadastração lá de volta, tem os moradores ali que toda semana eles vêm na secretaria pedir para mim, e a gente tem feito isso, às vezes nem leva nem um mês para fazer, faz até antes. Mas a gente vai fazer, tá programado para fazer amanhã ali, passar a máquina ali e botar o macadame. Porém, eu não posso passar o rolo porque os moradores não deixam. Porque eles reclamam que se passar o rolo, tá rachando as casas vão cair. Ali a próxima, Oswaldo Minella, onde é que nós estamos fazendo aquela pavimentação ali.
3: Secretário de Obras de Camboriú, Zé Branco, respondendo então os moradores lá da Oswaldo Minella. E a questão do rolo, que ele disse que às vezes quer passar para deixar tudo mais assentado ali, mas os moradores não querem, porque eles dizem que pode rachar, comprometer a estrutura das residências, né? Então, é asfalto que deve acontecer daqui um tempo, em breve. Sobre as placas, Camille?
2: Temos resposta tanto do prefeito quanto da secretária de Planejamento Urbano. O prefeito falou que as placas estão sendo trocadas e que foram licitadas 5 mil. Ele falou, não dá para fazer tudo numa vez só, sendo colocadas pelos funcionários da prefeitura. Aí a secretária de Planejamento falou que as placas de ruas estão sendo produzidas e instaladas conforme é liberado pela empresa responsável de produção. Então, nesse primeiro momento, são 500 ruas que receberão as placas novas.
3: Muito bem. Então, em breve vai chegar lá em frente à Câmara de Vereadores de Camboriú, naquela onde a gente citou aqui, de Camboriú, né? Tá certo.
0: 6h42, intervalo. Daqui a pouco as informações do esporte aqui no Bote a Boca no Trombone. Eu vou tomar um café, não vou participar do esporte.
3: Eu vou tomar dois cafés também.
0: Também não vai? Então a Camille vai participar do esporte, então. Ela com o Gerson. Eles Gerson, que se virem.
3: Porque o Gerson não vai vir também.
0: Alguém vai ter que pagar a aposta, né? Lembra da aposta dos dois?
3: É, então, eu também tenho uma aposta pra pagar.
0: Eles que se virem.
2: Tu que teve a ideia, tu que vai ter que pagar
3: eu
2: ainda.
3: Eu tive a ideia, eu vou pagar a aposta. Tem que comprar 10 pacotes de figurinha. Porque ele topou a aposta.
0: Ah.
3: É. Fazer o quê, né? Vamos lá.
0: 70 pila.
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0: Ai, ai, ai, vocês, que pena que vocês não escutam, vocês ouvintes, tô falando. A resenha que acontece aqui pré-assunto futebol, né?
26: Vou falar. Everton, goleiro do Grêmio, tem que ir pra Copa do Mundo.
0: Por quê?
26: Porque o Grêmio leva 200 chutes a gol. O Grêmio, todo mundo chuta contra o Grêmio 1 milhão de vezes. O Flamengo chutou 200 vezes, o Everton pegou um monte. O Everton é o cara que mais trabalha, é o maior trabalhador do Brasil. Porque o que chutam de bola contra o gol do Grêmio, meu Deus do céu, acho que o Everton está mais cansado que o Carlos Vinícius.
27: Tomou só um, né?
26: O Carlos Vinícius pega na bola 2 vezes por jogo. Já o Everton, que é o goleiro, é 300 vezes por jogo. Meu Deus do céu. É exigido. E toma pouco gol ainda.
0: E aí, vai começar por onde a Série A?
26: Vou começar falando dos jogos de sábado. Vou começar por sábado.
0: Se acalma. Se acalma porque daqui a pouco a Camille vai ficar nervosa aqui do teu lado.
26: Sábado, inclusive, nós tivemos o Internacional buscando empate no finalzinho contra o Coritiba, no estádio Couto Pereira. O Coxa, ele ia vencendo por 2-1, o Lavega abriu o placar, o Borré empatou pro Inter, mas Rodrigo Moledo colocou o Coritiba na frente. Só que aos 50 do segundo tempo, o zagueiro Félix Torres fez o gol de empate, Coritiba 2, Internacional também 2, na capital paranaense. O Fluminense encarou Vitória e o Fluminense saiu na frente com o gol de John Kennedy. O Vitória virou com Renato Kaiser e René, mas Kevin Serna, aos 45 do segundo tempo, também no finalzinho, deixou tudo igual, Fluminense 2, Vitória também 2. O Bahia, jogando em casa, perdeu para o Cruzeiro pelo placar de 2-1. Eu já fico preocupado, né, que o Bahia perdeu para o Cruzeiro, próximo jogo é Bahia e Grêmio. Vão querer se recuperar para cima do Grêmio. O Cruzeiro venceu por 2-1 com gols de Cauã Moraes e Kaique Kenji. Já Luciano Juba fez o gol da equipe do Bahia. No duelo de alvinegros entre Atlético Mineiro e Botafogo, já no domingo, nós tivemos empate por 1-1. Cassierra fez o gol do Atlético Mineiro e Arthur Cabral, no finalzinho, empatou para o Botafogo. Remo e Palmeiras também jogaram na rodada. E olha que o pessoal do Remo tá na bronca, hein? Tá na bronca com o Palmeiras. Logo com um minutinho de partida, o Aleph Manga abriu o placar para o Remo. E o Ramon Sosa, ainda no primeiro tempo, deixou tudo igual. Remo 1, Palmeiras também 1, mas teve bronca da arbitragem em relação à equipe do Remo, né, para cima do Palmeiras. O Santos encarou o Red Bull Bragantino, jogando em casa, venceu por 2-0 o Santos. Neymar e Frias marcaram os gols do Santos para cima do Red Bull Bragantino. No clássico entre Corinthians e São Paulo, melhor para o Corinthians, que venceu por 3-2, jogando na Neoquímica Arena. Corinthians saiu da zona de rebaixamento com este resultado. Ranieri, Mateuzinho e Breno Bidon marcaram os gols da vitória corintiana. O São Paulo fez seus gols com o Luciano e o Mateuzinho marcando contra. É o Luciano que sempre deixa o seu contra o Corinthians, mas não foi suficiente para evitar a derrota no clássico. Mirassol e Chapecoense também jogaram na rodada. O Mirassol empatou com a Chape pelo placar de 1-1. O gol do Mirassol marcado por Aldo Filho e João Vitor contra empatou para a Chapecoense. Lá em Porto Alegre, na Arena, o Flamengo teve várias e várias chances, mas marcou apenas um gol. Mas foi o gol responsável pela vitória suficiente para garantir os 3 pontos. Flamengo 1-0 para cima do Grêmio. Gol marcado por Carrascal aos 22 minutos do segundo tempo. Resultado importante, daqui a pouquinho a gente vai trazer a tabela, porque o Flamengo aproveitou o tropeço do Palmeiras e se aproximou do líder da Série A. Para fechar a rodada, ainda tivemos Vasco da Gama 1, Atlético Paranaense 0, o gol marcado pelo Thiago Mendes em partida disputada ontem à noite em São Januário, no Rio de Janeiro. O Palmeiras é o líder da Série A com 34 pontos, O Flamengo diminuiu essa distância, agora é o segundo colocado com 30, com a vitória para cima do Grêmio, aliada ao empate do Palmeiras. O Fluminense é o terceiro colocado com 27 e o São Paulo quarto com 24 pontos somados. Na zona de rebaixamento, quem entrou na rodada foi o Grêmio, né? O time que acabou tendo o maior prejuízo nesta rodada da Série A. O Grêmio é o 17º colocado com 17 pontos somados, caiu 3 posições. Mirassol é o 18º com 13, Remo é o 19º com 12 e a Chapecoense, lanterna, com apenas 9 pontos somados.
0: O silêncio, né? Olhou pra cara do outro aqui e o silêncio.
3: O português dizendo que ainda vai resolver. Calma. Não vai resolver.
26: Os portugueses, eles vieram em 1500 pro Brasil e deram um espelhinho pra nós e foram pro ouro. Agora tem um português em Porto Alegre que ele vem aqui, dá um migué na gente e leva 2 milhões por mês. É mais uma vez os portugueses passando a perna nos brasileiros. Só que desta vez é só em 70% do Rio Grande do Sul que eles estão passando a perna.
0: Tá aí, aposta.
26: Vamos ver o que o Camille vai fazer comigo depois.
2: E só pra participar do esporte aqui, o ouvinte Diego tá falando que realmente hoje tá muito frio. E ele falou, imagina em Porto Alegre com o choro dos gremistas. Então, já fica aí a provocação
26: pra vocês.
2: Não teve
26: nem choro, porque...
3: Vai chorar o quê, mano?
26: O Grêmio perdeu ao natural. Era pra ter tomado mais. Na verdade, tem que agradecer que tomou só um do Flamengo. O Flamengo, olha, em 5 minutos já podia estar 2-0 pro Flamengo.
3: Ainda bem que no intervalo eu digo, bom... Tá na hora de retirar o timinho de campo, porque eu vou dormir, que eu já sei como é que vai acabar isso e eu vou perder 45, 50 minutos de sono.
2: O E.Edson tá falando que é muito legal o choro de vocês dois aqui na bancada.
3: Não estamos chorando. Se nós estivéssemos reclamando, acusando, não. Nós estamos simplesmente dizendo que o nosso time é fraco.
26: Eu tô agradecendo por não
3: ter tomado mais. Só tem dois times do Campeonato Brasileiro. Palmeiras e Flamengo. O resto é... Série B.
26: Virou campeonato espanhol, né? Barcelona e Real Madrid. Exatamente. Inclusive, o Barcelona foi campeão no clássico domingo aí, 2-0 para cima do Real Madrid, campeão espanhol. E a Série A tá desse jeito, com o Flamengo e Palmeiras sempre aí monopolizando, de vez em quando chega um ali para tentar, né? Teve o Botafogo um tempo atrás, mas sempre fica, né, entre essas duas equipes.
0: E eu preciso mandar um abraço pros vascaínos. Graças ao Vasco, São Paulo ainda permanece no G4.
3: É verdade.
0: Você não teria perdido a posição, né? Ô, Roger Machado, hein? Assumiu o time como líder.
26: Volta, Crespo.
0: É, volta, Crespo, né? Ou vem algum outro, né? Porque, pelo amor de Deus. Vamos pra Série B, nossos catarinenses?
26: Na Série B do Campeonato Brasileiro, nada de gols pros catarinenses. O Criciúma foi até o Rio Grande do Sul e empatou em 0-0 com o Juventude. E ontem, o Avaí encarou o Fortaleza na Ressacada em Floripa. E as equipes também ficaram no 0-0. Catarinenses aí que não tomaram gols, mas também não fizeram.
0: E o Barra na Série C?
26: Também não fez gol e também não tomou gol. O Barra empatou com o Caxias 0-0 na sua arena, às margens da BR-101. Né, o Barra que com o resultado de empate se manteve dentro do G8 da competição, a zona de classificação à próxima fase. Agora, quem se deu bem foi o Figueirense, que viajou até a Amazônia e venceu a equipe do Amazonas por 1-0. O Amazonas, que até então vinha aí nas primeiras posições, o Figueira foi lá e venceu por 1-0. Resultado importante, porque o Figueirense já estava se aproximando da parte de baixo ali da zona de rebaixamento na Série C. E o Brusque? O Brusque é o segundo colocado na Série C do Campeonato Brasileiro. Venceu por 3-0 a equipe do Ipiranga. O jogo foi disputado ontem à noite no estádio Augusto Bauer, em Brusque.
0: Ô, Gerson, fazia tempo que eu não escutava tanto grito de felicidade da torcida lá no Gigantão, hein?
26: Pois é. Poxa. Olha que vitória boa do Marcílio Dias, goleada do Marcílio Dias no Gigantão das Avenidas. Na tarde e noite de sábado, tivemos o Marinheiro vencendo o Brasil de Pelotas por 4-1. E olha, o Marcílio tinha vencido por 1-0 no final de semana passado lá no Rio Grande do Sul e voltou a vencer, desta vez uma goleada no último sábado. Ou seja, o torcedor do Brasil de Pelotas, o Chavante, não quer ver o Marinheiro pela frente, porque as recordações não são das melhores. No último sábado, o Marcílio começou bem. Com 1 minuto de partida, já estava vencendo. Gol do Davi Torres. Aos 7 do primeiro tempo, Robson Luiz ampliou a vantagem. No comecinho do segundo tempo, olha, esse jogador é bom, hein? Manuel, bom centroavante do Marcílio Dias, ele fez o terceiro. O Gabriel descontou para o Brasil de Pelotas, mas o Gabriel Lira do Marcílio Dias fez o quarto aos 39 do segundo tempo e acabou assim. Marcílio Dias 4, Brasil de Pelotas 1, e com o resultado, o Marcílio Dias agora é o segundo colocado na tabela do grupo 16 da Série D do Campeonato Brasileiro, atrás apenas do Blumenau, que jogou no sábado e empatou com o São Joséense pelo placar de 0-0. Também pelo grupo 16, o São José de Porto Alegre venceu o Azures do Paraná por 1-0. Já no grupo 15, os catarinenses se deram mal. O Santa Catarina perdeu lá em Bagé para o Guarani de Bagé por 1-0 e o Cascavel enfrentou o Joinville e perdeu também por 1-0. Né? Apesar das derrotas, o time do Joinville ele segue na liderança do grupo 15 com 11 pontos. Já o Santa Catarina caiu para a quinta colocação com 7 na mesma chave.
0: Ô Gerson, contagem regressiva, né?
26: 30 dias para a Copa do Mundo. Vai começar a maior competição do futebol mundial. Teremos aí no dia 11 do mês de junho a abertura da Copa com México e África do Sul no estádio Azteca. Vai ser uma quinta-feira às 16h, a partida inaugural da Copa. No mesmo dia, teremos mais um jogo pelo Grupo A, a Coreia do Sul contra a República Tcheca, na quinta-feira, às 11h. São os jogos aí que vão abrir, então, o Mundial. A seleção brasileira, vale lembrar, está no Grupo C, com Escócia, Haiti e Marrocos. O Brasil vai jogar contra Marrocos num sábado, às 19h, né, em Nova Jersey. Vai ser a estreia, então, da seleção brasileira para a Copa do Mundo. O Brasil que, olha, em relação à sua defesa, apesar de ter grandes nomes no ataque, vem num momento bom, porque o Gabriel Magalhães, zagueiro do Arsenal, está na final da Liga dos Campeões da Europa e o Arsenal venceu também pelo campeonato inglês, está muito próximo do título. Então deveremos ter aí na seleção brasileira o zagueiro campeão da Premier League, o campeonato inglês, muito possivelmente será o Arsenal, e teremos também algum zagueiro do time campeão da Liga dos Campeões da Europa, porque é Arsenal contra PSG. O Marquinhos, zagueiro do Brasil, ele é capitão, inclusive, do PSG. E o Gabriel Magalhães, que eu falava, joga no Arsenal. Então, um deles vai ganhar a Champions League, né? O Marquinhos aí já há anos jogando pelo PSG. E do outro lado, né, a gente tem aí o Gabriel Magalhães, que vem fazendo uma ótima temporada e deverão, inclusive, ser a dupla titular do Brasil, Marquinhos e Gabriel Magalhães. Já no ataque, emoções distintas. Vinícius Júnior, que no final de semana viu o Real Madrid perder para o Barcelona e o Barcelona comemorar o título espanhol.

0: para a Copa do Mundo.
1: Mais algum destaque, Gerson?
0: Tem mais um destaque, rapidinho, porque o Sada Cruzeiro, ele venceu pela 10ª vez a Superliga Masculina de Vôlei. O time mineiro derrotou o Vôlei Renata por 3-0 em partida disputada ontem no ginásio do Ibirapuera, lá em São Paulo. Então, parabéns aí à equipe do Sada Cruzeiro, vencendo mais uma vez a Superliga Masculina de Vôlei.
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0: Hoje vamos esquecer futebol, né? Bocha, tênis de mesa, surf, mas é claro que a gente vai falar também sobre a Copa do Mundo, vou conversar com o Dado Feigl da CELD, né? A CELD que tá se preparando aí pra Copa, a gente vai falar desse clima aí pré-mundial, né? E vai ser bastante bacana. Né, a partir das 7h30, coladinho com o Canal 100, aguardo todo mundo no Esporte Total.
1: Valeu, Gerson, daqui a pouco ele...
0: Desculpa, Moisés. Vai lá. O Esporte Total, que é pé quente. Entrevistamos semana passada o Lúcio Flávio, técnico do Marcílio Dias, falei que ia vencer o Brasil de Pelotas de novo, e foi lá, 4-1. Então, quem dá a entrevista segunda-feira no Esporte Total, o time ganha no final de semana.
2: Olha, chama aí o Luiz Castro, por favor.
1: Chamo o Roger Machado.
0: Vou botar o Luiz Castro pra apresentar comigo. Ai, ai, acho que daqui a pouco ele vai estar procurando emprego, inclusive.
2: Ele e o Celso Rotti.
0: Volta,
1: meu Deus do céu. Que fase.
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2: Tempo. 10 graus a temperatura aqui em Balneário Camboriú. Vamos dar uma circulada então. Lá por Urupema, marcando 0, sensação é negativa, com certeza, né? São Joaquim também, Curitiba tá 2 graus, Gramado tá 4 graus, lá na Serra Gaúcha, Caxias do Sul, também 4 graus, 3 graus agora em Caxias do Sul, é. Friaca de outono chegando aí, Marinho, bom dia.
4: Mais uma vez, bom dia, Dilson, Moisés, a toda a nossa equipe, aos amigos que estão acompanhando aqui o BBT. Uma semana abençoada a todos. Nós já tivemos a chegada, então, da primeira onda de frio, massa de ar polar, confirmando as nossas previsões da sexta-feira. O tempo limpou ontem e agora, então, o ar gelado toma conta à medida que estamos se aproximando do inverno. Já tem as primeiras ondas de frio chegando e, por isso, a temperatura já caiu bastante. As próximas noites, madrugadas e o amanhecer ainda serão bastante geladas, com temperaturas abaixo de 10 graus aqui para nossa região. Os ventos minuano, oeste, sudoeste, contribui para a sensação de frio ser ainda maior e nas próximas noites, então, a temperatura deve despencar ainda mais. Então, pelo menos até quarta, quinta-feira, teremos aí o predomínio de sol, a massa de ar fria também é seca, garante aí predomínio de sol com formação de nevoeiros entre as madrugadas e o amanhecer devido à ausência de vento, mas ainda é oeste, sudoeste, esse vento é um vento gelado, contribui então para a sensação de frio ser ainda maior. Nós teremos também mar agitado na área de navegação e pesca, passou muito vento, então teremos aí ondas altas, ressaca nas praias da região, com o mar bastante agitado, tendência de baixa a partir de amanhã, ondas de sudeste, leste de até 2 metros, pico de 1 metro, amanhã já começa a acalmar então a condição marítima, mas o frio permanece, vamos tomar todo o cuidado com as pessoas em vulnerabilidade, os idosos, as crianças e também os animais de estimação, já que esse frio continua, a recomendação da Defesa Civil é para se proteger, muita hidratação, água, porque o frio vai continuar durante até boa parte da semana, essa primeira parte dessa forma, as temperaturas máxima de 20, subindo gradualmente ao longo das próximas tardes, com as máximas chegando aí a 25 graus no decorrer da semana e as mínimas já entrando em elevação a partir de quarta-feira aqui no litoral norte catarinense. Desejando a todos um bom dia, Dilson Moisés, uma ótima semana, com as primeiras informações da previsão do tempo, os dados da Univale, Marinho Stringari para o Bote a Boca no Trombone.
2: Obrigado, Marinho, friozinho, é isso aí, vamos lá, porque tá na hora de levantar, tá na hora de mais um dia, mais uma semana que tá começando, uns já levantaram faz tempo, outros ainda estão tentando sair da cama, né? Quem pode, pode, né? Fica até mais tarde, vai começar a trabalhar pelas 9, 10, enfim. Então, vamos lá, devagarinho, banho, aquele banho quente para dar uma esquentada e vambora, programando seu dia, sua agenda. Olha, e cuidando dos animaizinhos, o Galdério mandou uma foto de uma

0: cadelinha, né? Como é o nome dessa cadelinha? Vamos ver se ele fala.
1: Bom dia a toda a equipe aí da Boca no Trombone. Bom dia a todos os ouvintes. É o Alceu, popular Galdério. É então, Adilson, sobre o frio aqui, no painel do caminhão tá marcando a mesma temperatura que a tua aí dos estúdios, 9 graus. Aqui eu trabalho num caminhão, num britador aqui, próximo ao Assanã, aqui no interior, né? Já praticamente não é mais interior, mas quase que interior, e é essa aí a temperatura, 9 grauzinho aí. Mas vamos que vamos, o dia vai ser lindo, céu azul, vamos que vamos. Abraço a todos, um bom dia.
0: Valeu, Galdério. Próximo ao Assanã, Rio do Meio, ali nos acompanhando, tá na boleia do caminhão, tudo fechadinho, quentinho, tomando aquele café. Mandou foto da cachorrinha dele também, que tá em casa, cheia de cobertinha, bem quentinha também. Obrigado.
2: E por falar em frio, daqui a pouco tem as informações de segurança. O pessoal tá mais tranquilo, mais acanhado com frio, Adilson?
0: Eu acho que sim, viu? Por enquanto, não apareceu muita ocorrência aí durante a madrugada, pelo menos de ontem para hoje. Mas tem alguma coisa que aconteceu que a gente vai estar divulgando já já no espaço e destaque da segurança.
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0: Começar falando sobre sexta, ainda recuperando uma ação do GAECO, Ministério Público de Santa Catarina, Operação Fronteira Sul, combatendo uma facção criminosa investigada por atuar dentro e fora dos presídios, mantendo conexões com organizações do Rio Grande do Sul. A ação ocorreu em apoio a uma investigação conduzida pela 4ª Promotoria de Justiça da comarca de Brusque e pelo GFAC, que é o Grupo Estadual de Enfrentamento a Facções Criminosas. Mandados de busca e apreensão e em Itajaí e também em Cruz Alta, no Rio Grande do Sul. Segundo as investigações, os suspeitos estariam envolvidos principalmente com o tráfico de drogas, crimes relacionados a armas de fogo. O principal investigado seria apontado como liderança de uma facção gaúcha e teria ligação anterior com uma organização de São Paulo. Outro alvo da operação já cumpriu mais de 20 anos de prisão no sistema penitenciário paulista e atualmente mantinha conexões com grupos criminosos catarinenses. Durante as apurações, os investigadores identificaram registros do principal suspeito, portando armas, utilizando colete balístico com identificação policial e uniformes semelhantes aos usados por forças de segurança de Santa Catarina e também do Rio Grande do Sul.
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0: Lá para Itajaí vamos. Sexta-feira também teve uma operação, hein? Alta Tensão, nome da operação, envolvendo Polícia Militar, Guarda Municipal, INES, Secretaria de Desenvolvimento Urbano e Habitação, Vigilância Sanitária. O objetivo desta operação, verificar irregularidades, combater práticas ilícitas e reforçar a ordem urbana. Durante a operação foram realizadas abordagens, vistorias e fiscalizações administrativas em locais tipo Ferro Velho, com foco na possível receptação de materiais oriundos de furtos e roubos, isso é importante. Também foram verificadas as condições sanitárias, ambientais e a regularidade documental dos locais. Um dos estabelecimentos foi notificado para regularizar o alvará de funcionamento e esta operação vai continuar nos próximos dias. Teve um policial que, de folga, impediu a fuga de um suspeito de roubar uma farmácia na manhã de sábado em Itajaí. O caso aconteceu por volta de 8 horas da manhã ali na Reinaldo Schmidhausen. Segundo a PM, o agente passava pelo local no momento do crime e percebeu a movimentação suspeita. Visualizou o homem fugindo logo após o roubo. Mesmo estando de folga, fora do horário, sem farda, ele iniciou o acompanhamento até o bairro Cordeiros. Durante a abordagem, teve luta, mas o policial conseguiu conter e imobilizar o homem até a chegada das guarnições. Imagens de câmeras de segurança registraram o momento em que o suspeito simulou estar armado, colocando a mão na cintura para ameaçar funcionários da farmácia. Durante a ação, ele levou a caixa registradora do estabelecimento, que depois foi recuperada depois. Já preso, ele recebeu atendimento médico por conta das lesões que sofreu durante a luta com o policial. Exames apontaram apenas uma luxação no ombro, sem fraturas. O suspeito foi preso em flagrante e encaminhado para a delegacia de polícia. E uma passadinha rápida em outras ocorrências, a PM de Itajaí apreendeu, né? São dois adolescentes por tráfico de drogas. Foi no bairro Cidade Nova, depois de uma denúncia na rua José Simplício de Oliveira. E os três suspeitos tentaram fugir pulando muros quando perceberam a chegada da viatura. Dois adolescentes, 16 e 17 anos, foram localizados, escondidos em imóveis vizinhos. Um terceiro fugiu. Na casa, os policiais apreenderam também 29 pedras de crack, um simulacro de pistola, rádio comunicador, balaclava, balança de precisão, celulares e um cigarro de maconha e três bicicletas e ainda um drone. O adolescente de 17 anos assumiu a posse da droga e os dois foram encaminhados à CPP. Também em Itajaí, 23h30, também no sábado, um homem foi preso por furto no bairro Cordeiros. A vítima percebeu o desaparecimento da chave do seu carro e em seguida constatou que o veículo tinha sido furtado. Foi realizada as buscas, o automóvel estava na Eurípides Amorim Leal, uma rua ali de Itajaí. O homem, 53 anos, foi encontrado dentro do carro e confessou o furto. Ele foi preso, também foi para a CPP. E de ontem para hoje, segundo o boletim divulgado agora há pouco pela PM, não tivemos nenhuma ocorrência de destaque, como também nada de divulgação do 12º Batalhão de Polícia Militar da cidade de Balneário Camboriú, cobrindo também Camboriú.
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0: Voltando, Gerson Felipe, as informações de trânsito contigo, Gerson.
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9: Estamos chegando com as informações de trânsito diretamente aqui do topo da Avenida Panorâmica. Tá frio aqui em cima da Panorâmica, hein? Vento batendo, pessoal que tá saindo para trabalhar tá enfrentando esse frio, principalmente quem está de moto, né? Onde aí acaba pegando direto esse vento. E tivemos um final de semana, na verdade, desde a sexta-feira, bastante violento no trânsito. Na sexta-feira, um pedestre morreu atropelado, um homem de 53 anos. Este acidente fatal aconteceu na BR-101, na altura do quilômetro 116, sentido sul da rodovia. O acidente foi na altura do quilômetro 116, ali como eu comentei, e segundo informações da Arteris, né, este homem, ele foi atropelado por um caminhão conduzido por um outro homem, 55 anos. Né, a rodovia foi bloqueada para o atendimento da ocorrência e quando as equipes de resgate chegaram até o local, já encontraram então a vítima em óbito, né, não foi possível nem encaminhá-lo para o hospital a tempo, já foi encontrado sem vida este homem atropelado pelo caminhão. Outro acidente com vítima fatal foi na manhã de sábado. Ele aconteceu em Biguaçu, BR-101, quilômetro 189 da rodovia. O condutor, uma condutora, melhor dizendo, de uma Honda Bis, uma mulher de 39 anos, acabou perdendo a vida após se envolver em uma colisão com um Hyundai HB20 e, na sequência, ter sido atropelada por uma Jeep Renegade. Né? Foi às 6h18 da manhã este acidente na BR-101, lá em Biguaçu. Também na BR-101, só que na manhã de domingo, tivemos outro acidente com vítima fatal, um gravíssimo acidente onde um homem de 64 anos acabou morrendo. Ele conduzia um veículo, um Nissan Tida de Barra Velha, quando acabou se envolvendo em uma colisão traseira com um caminhão Volvo FH500. Esse veículo, inclusive, estava estacionado, sentido sul da rodovia. O condutor do Nissan Tida acabou colidindo na traseira deste caminhão que estava estacionado na marginal da BR-101. E, infelizmente, né, o homem de 63 anos que estava dentro do veículo, era o condutor e único ocupante do Nissan Tida, não resistiu. Tem imagens na live, né, o carro ele virou uma bola de metal após essa colisão forte na altura do quilômetro 84, como eu disse, no sentido sul da BR-101, na manhã do último domingo. Né, inclusive tem lá mais imagens no portal menina.com.br, né, o veículo ficou muito, mas muito danificado mesmo e infelizmente o condutor não resistiu e morreu na hora. Uma mulher morreu afogada dentro de um rio na manhã de domingo também, ontem, em Canelinha. Ela estava dentro de um veículo com o marido e o marido conseguiu sair do veículo e pedir ajuda. Já a esposa dele não teve a mesma sorte. O acidente aconteceu na Avenida Joaquim José Santana. Não se tem informações de como o carro foi parar dentro do rio, mas os bombeiros, ao chegarem até o local, se depararam com um homem que relatou então que a esposa ainda estava dentro do carro submerso. A tentativa de resgate da mulher envolveu equipes do Corpo de Bombeiros de São João Batista, Tijucas e Porto Belo. O veículo foi virado no sentido lateral por um guincho e estabilizado por uma cinta catraca, para que fosse então possível acessar o interior. A porta do motorista foi aberta e a vítima estava submersa no banco do carona. Ela estava com o cinto de segurança, não conseguiu se desprender e acabou ficando então dentro do veículo. Ela ficou 40 minutos dentro do rio, né, com o corpo submerso, e quando o corpo foi retirado, ela já apresentava grau 6 de afogamento. 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Tem mais informação de trânsito? Eu vou voltar para a BR-101 no sábado pela tarde, quando tivemos também um acidente. Este não foi com vítima fatal, mas foi um acidente grave, envolvendo carros, um caminhão e também uma carreta carregada com um produto perigoso. Tivemos a interdição da BR-101 no sentido sul da rodovia, na altura do quilômetro 149, por volta das 3 da tarde, quando aconteceu o acidente. Foram mais de 9 quilômetros de filas, segundo informações da Arteris. O corpo de bombeiros foi acionado devido ao vazamento de diesel na pista, bem na altura ali do bairro Morretes. A Arteris informou ainda que o acidente envolveu 3 carros, um caminhão e além da carreta carregada com o produto perigoso. Não tivemos nenhuma vítima e o fluxo foi desviado pela marginal até a remoção dos veículos e limpeza da pista. Em Balneário Camboriú, na noite de sexta-feira, por volta de 11h45 da noite, teve acidente na Avenida Martin Luther, bem pertinho aqui do início da subida da Panorâmica. Os agentes de trânsito constataram no local um acidente onde um Onix colidiu contra um poste. Inclusive, o Onix permaneceu parcialmente ali em cima do canteiro da ciclovia. Segundo o relato do condutor, o veículo aquaplanou em razão da pista molhada. Ele perdeu o controle da direção e acabou, então, atingindo o poste. Diante das condições climáticas adversas e para garantir a segurança dos demais usuários da via, a equipe fez, então, a remoção do veículo. Também em Balneário Camboriú, só que na madrugada de domingo, nós tivemos também um outro acidente. Foi na rua Araranguá, no bairro dos Municípios, uma colisão entre um Polo branco, conduzido por um homem de 32 anos. Ele trafegava pela rua Botuverá e, ao acessar a rua Araranguá, ele perdeu o controle e atingiu um Hyundai HB20 que estava estacionado. Foi uma colisão traseira no HB20. Com o impacto, o HB20 foi projetado contra duas motos, duas Honda Bis, né, que também estavam estacionadas na via. Foram apenas danos materiais, sem ninguém ferido. E também tivemos uma mulher de 46 anos que foi autuada por suspeita de embriaguez ao volante. Ela se envolveu em um acidente na manhã de sábado no centro de Balneário Camboriú, na Avenida Brasil, esquina com a rua 1901. Este acidente, né, segundo informações da BC Trânsito, foi uma colisão entre o Uno que ela conduzia e uma motocicleta, uma Honda CG que estava estacionada. Com claros sinais de embriaguez, foi oferecido o teste do bafômetro à condutora, mas ela recusou realizar o teste. Diante da recusa, foi feito então o auto, né, de recusa ao teste do bafômetro, e como não havia outro condutor habilitado para assumir a direção, o carro foi removido ao pátio. Para fechar os destaques de trânsito, vamos falar rapidinho da movimentação de momento aqui na região. Em Balneário Camboriú, por enquanto, nenhuma via com o trânsito congestionado ou apresentando lentidão. Em Camboriú, aí sim, Rua Peroba no Tabuleiro, com trânsito lento sentido Marginal Oeste, também tem lentidão para quem está circulando pela Avenida Santa Catarina, aquela parte final da Santa Catarina, já pertinho ali da Quinta Avenida e também da Marginal Oeste. Também dou uma passada na BR-101, sentido norte, em Balneário Camboriú, com um pequeno ponto de lentidão ali próximo do Expo Centro. Também temos lentidão na BR-101 em Itajaí, sentido sul, com o trânsito bastante lento. Essa lentidão começa entre Penha e Navegantes e vai persistindo por Itajaí até as proximidades do entroncamento da 101 com a rodovia Antônio Raio. Em alguns locais o trânsito mais intenso, em outros dá uma melhorada, mas o movimento é maior hoje logo cedo no sentido sul, lá em Itajaí, na BR-101. Estas são as informações do trânsito, os destaques da Unidade Móvel, com o repórter Gerson Felipe, falando sempre para a Rádio Menina, o tempo todo com você.
0: Obrigado, Gerson. 7h23, atualizando informações de trânsito aqui no Bote a Boca no Trombone. 7h23. E agora tem recadinho
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2: Vamos pro intervalo? Daqui Vamos. A pouco a gente volta com mais Bote a Boca no Trombone, tem entrevista, tem a sua participação, até 8h25, ligadinho com você.
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0: Vamos lá agora, 7h25. Chegou uma demanda aqui, olha, é grave isso aqui, viu? É grave essa informação que estamos recebendo relacionada à dona Rose, mas quem mandou um áudio foi o Guilherme, que é vizinho dela, né? Ali na Várzea do Ranchinho, em Camboriú. Vamos lá.
13: Dona Rose, perdão o horário, é que eu só quero relatar uma coisa. É, foi, acho que quinta-feira ou quarta, na madrugada de quarta ou quinta, tem um container aqui do lado de casa que uma mulher morava ali e tal, ela tava dormindo com um rapaz, o marido foi e tacou fogo no container, não sei se você ficou sabendo, matando 3 cachorros, 2 peludinhos e um pitbull. Os 2 peludinhos tá dentro do container e o pitbull tá com as patinhas pra cima queimada já faz 2 dias, estampada ali. Aí eu tô relatando isso pra senhora, porque a senhora, eu sei que a senhora é uma cuidadora de animais e tal, eu queria que a senhora, sei lá, amanhã de manhã eu vou te mandar um vídeo ali, acho que o cachorro tá ali ainda. Era 10 horas da noite, 11, 9 horas da noite, 8 horas da noite, tava ainda, tá? Então, só relatando isso, que tá ali o bicho ali e ninguém parece que vai tirar. Sei lá, tá estranho, aí tá tipo uma coisa ruim, que as crianças, tá indo um monte de gente ali, aqueles bichos ali, tá? 3 cachorros queimados ali, que foi queimado dentro do container, 2 dentro do container e 1 pro lado de fora. E tá ali junto com as motos, tão ali, tá ligado? Só relatando.
0: Tá aí, né? Uma situação inusitada, porque o que acontece? Você viu nas imagens ali, agora quem não tá vendo, a gente vai relatar que tem um container que foi queimado. Quem queimou? Por que queimou? Atearam fogo no container, era uma casa container na Várzea do Ranchinho, ali em Camboriú, e que acabou matando os 3 animaizinhos, os 3 cachorros, que ainda estão lá, inclusive. Agora tem que retirar os corpos dos animais para dar um destino. Tentaram contato com a FUCAN no final de semana, mas no final de semana o pessoal não trabalha na FUCAN. Duvido, né? Muito difícil. Só se algum caso especial, no caso esse seria, não tem um telefone de plantão também, quem que vai resolver esse problema, né? De retirar esses animais que foram, foi um incêndio criminoso. Um incêndio criminoso. A PM esteve no local, mas não divulgou nada ainda também, né? Os motivos, né? A suspeita, o que que aconteceu, é o que a gente gostaria de saber também. Fora os animais que estão lá mortos, torrados, queimaram, né? E também acabaram sofrendo com esse crime.
2: E a Maria, ela fala o seguinte: bom dia, foi colocada uma placa da divisa de BC com Itajaí na semana passada, no mesmo dia em que colocaram os próprios, amassaram ela na colocação. Ah, então, quem colocou, amassou, de acordo com a Maria. Ficou muito feia aquela placa. E para completar, quem vem de BC não enxerga a placa. Não tiveram nem o cuidado de cortar os galhos de árvores, que está atrapalhando a visão. Na Avenida das Arapongas, em frente ao Clube Ariribá. Uma placa nova ali, nem estava sabendo dessa placa, viu, Adilson?
0: Muito bem, estava alerta então. 7h29 e o Jackson, diga lá.
14: Bom dia, vou mandar um vídeo para vocês do que está acontecendo já faz tempo, só que hoje foi demais e não se resolve. Aqui no bairro Lídia Duarte, no CEI Judite da Rocha da Lago, na rua Clemente Felipe Duarte. O alarme da creche dispara a noite toda e não se resolve nada. Vê se eles põem um alarme decente. Obrigado.
0: Muito bem. No Lídia Duarte, em Camboriú, a escola Judite da Rocha da Lago, o alarme toca assim, ó. Vamos botar o som.
15: Bom dia. A noite inteira disparando.
0: Nossa. Por favor, hein?
2: É alto, hein?
0: É altíssimo. É mais alto que o da Fred Pneus que toca aqui no meu bairro aqui final de semana. Quando dispara. Bem mais alto. E aí, não tem ninguém que vá lá fazer o desligamento? Não tem um pessoal para fazer que cuida da escola?
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2: E o Hélio de Camboriú, bom dia.
16: Bom dia, Dilson, Moisés, Gerson, toda a equipe fantástica da Rádio Menina. Uma semana abençoada para todos vocês. Hoje eu queria fazer uma reivindicação para Águas de Camboriú, para saber quando é que eles vão tapar o buraco na rua Santo Antônio, em frente ao número 624. Faz bastante tempo que eles abriram ali, tá? E tá um buraco feio, tem aproximadamente de 15 a 18 centímos ali de buraco, direto numas pedras que era da antiga pavimentação. Então já caiu o motoqueiro ali, os carros passam e dão uma batida muito feia ali, tá? E a população daquela região ali tá ficando muito revoltada. Já solicitamos o conserto, eles vieram ali, colocaram terra em cima, mas não tá resolvendo. A gente quer que realmente eles asfaltem, né? Façam o conserto, tá? Tô mandando as fotos do local, ok? Um bom dia a todos, um dia abençoado, Deus os proteja aí, e meu nome é Hélio.
0: Obrigado, seu Hélio. Então, rua Santo Antônio era o bairro São Francisco de Assis, em Camboriú, e quem fez, segundo ele, foi Águas de Camboriú, fez um conserto, agora tem que mandar a empresa lá recapear, né? Fazer de volta, colocar de volta o asfalto.
2: E a Rosina mora no centro de Camboriú, na rua São Paulo, e no sábado o caminhão de reciclado não passou, diz ela, para pegar o lixo, né? Eu não entendi, porque na rua Porto Alegre, aqui passou. Coloquei antes das 2 da tarde. Sempre passa depois das 3 e nada.
0: Os buracos lá da Geraldo Braço, o Gabriel mandou um vídeo, né? Aproveitando que o prefeito estava ouvindo, ou está ouvindo, o programa lá em Camboriú, ele mandou um vídeo, né? Tá feia a situação ali, né? Aquela buraqueira toda ali. Isso aí, o espaço das arrozeiras ali?
17: É. Isso, se eu não me engano, na semana retrasada, na sexta-feira, a gente recebeu bastante demanda justamente sobre essa cidade. Acho que os moradores se uniram ali para fazer essa reivindicação quanto à questão desses buracos aí na Estrada Geral do Braço.
0: É aquele espaço que ainda tá, né, sem asfalto, acredito que é ali, entre as arrozeiras, tem até um determinado espaço que tem asfalto e depois, né, que não sei por que que não foi feito na época da outra gestão ainda, aí entrou essa também, ainda não fez. Vamos ver o que que vai acontecer, né? Teria que levantar um pouco mais, aquele terreno ali será negociado, não vai ser negociado, ali vai sair ou não vai sair o empreendimento, tá nesse impasse ainda, né?
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0: Tem mais um recadinho aqui, pede conclusão do serviço em Boca de Lobo, na rua Pascoal Antônio Felipe, no centro de Camboriú. Não tem o nome da pessoa. Bom dia. Gostaria de saber da Secretaria de Obras de Camboriú quando que vão acabar com a Boca de Lobo da rua Pascoal Antônio Felipe, que tem um cone há pelo menos 2 meses na frente da... Eu não sei como é que esse cone está lá ainda, né? Mas está ali, né? Justamente para as pessoas terem atenção, que não dá para passar com o veículo ali, que está perigoso, está todo desnivelado, mas até o momento não se tem uma resposta. Então, alô, Zé Branco, mais uma para você aí hoje, hein? Segunda-feira, a lista do Zé Branco tá bem grande para pedir pro pessoal da obras dar um pulinho e resolver os problemas, as demandas do início da semana.
2: Lembra aquela questão, Adilson de Souza, lá na Itajaí, daquela empresa que estava derrubando o morro, quando chove água, vai todo barrão para as residências? Ali próximo ao Santa Regina, em Itajaí?
0: Sim, sim.
2: Daquele morro, da Gelafite, na verdade, né? O resumo aqui da nota, porque o Ines enviou uma nota completa sobre a situação, a gente vai resumir aqui para você. O Ines informou que acompanha a situação registrada no Espinheiros, próximo à Mitra da Igreja. Após reclamação de moradores, a empresa responsável pela área iniciou a limpeza das valas e a manutenção da tubulação afetada pelo acúmulo de material e retenção de água. O Ines reforçou que não há desmonte do morro no local e que a Prefeitura de Itajaí segue monitorando e cobrando providências para garantir segurança dos moradores.
0: 7:36, 7:36, 10 graus a temperatura. César Klinkowski, ele também reclama agora de saúde em Balneário Camboriú.
18: Bom dia. Não, a minha reclamação é o seguinte, ó, até mesmo não é bem reclamação, mas é uma coisa que está acontecendo que é uma vergonha. Por exemplo, eu consulto num pneumologista lá em Florianópolis de 6 em 6 meses, porque não tem pneumologista aqui, para variar. Aí, quando eu preciso de receita para pegar o meu remédio, tá, para o pulmão, que eu não tá na data de ir a Florianópolis, eu tenho que ir aqui num clínico geral, esperar 30 dias, como eu vou esperar agora, até o dia 30 de junho, para ir num clínico geral, para ele me assinar a receita, para mim ir lá poder pegar meu remédio, entendeu? Que é o Alenia, entendeu? Quer dizer, enquanto isso, ou eu compro na farmácia ou eu fico sem o remédio. O meu problema é esse. Entendeu? Eu não sei por que essa espera toda, porque se eu nem consulta vou fazer, eu vou pedir só para ele me carimbar a receita. Aí dizem que não dá, que agora ele tem que me conhecer, tem que ver se dá para carimbar, porque não sei o quê, porque não sei o quê. Imagina, eu faço um tratamento há 6 anos do pulmão e o cara ainda quer me conhecer ainda, o médico. Pô, pelo amor de Deus, só em Balneário Camboriú, né? Essa prefeita também e essa secretária da saúde tem que aplaudir eles. com esse novo regulamento deles. Modificaram tudo na secretaria. Pelo amor de Deus, eu queria que vocês pelo menos falassem, dissessem alguma coisa, para ver se eles se conformam e põem como era antes, porque agora eu vou esperar até dia 30 de junho para ir num clínico geral para poder pegar uma receita, porque a minha consulta é marcada para 30 de julho em Florianópolis. Tá bom? Muito obrigado e um bom dia.
0: Bom dia, César. Se for o caso, então chegue lá, sim, é muito prazer. Eu sou o César Klinkowski. Eu gostaria de pegar a receita. Se é o problema é eu me apresentar para o senhor, eu estou me apresentando. Agora, por favor, me dê a receita, porque não tem consulta. E pronto, ele precisa da medicação.
2: E olha só, tem resposta do prefeito de Camboriú, Leonel Pavan, sobre a Estrada Geral do Braço, ali, a situação, né, da buraqueira, que os ouvintes estão relatando aqui faz um tempinho já, né, Adilson? Ele diz o seguinte, ali no braço é porque vai ser feita a galeria do parque inundável. Foi a resposta.
0: Então tem que esperar o parque inundável.
2: Esperar o parque para depois a gente já tá resolver a questão ali da estrada, é isso?
0: É, pelo jeito é, né? Você vai colocar uma galeria, aí tem que esperar então todo esse andamento do parque inundável que a gente já está esperando e o povo está esperando. E olha, né? Se é que vai... Então, tá todo mundo tomando precaução por conta da chuva que vai vir no segundo semestre. O parque inundável não vai sair antes dessa chuva aí. Então, prepare-se, né?
17: Enquanto isso não acontece, Adilson de Souza, o secretário de obras Zé Branco, já tá falando que a patrola vai ir na estrada geral ali do braço para fazer esse serviço. E as outras demandas que estão chegando aqui, ele falou que ao decorrer da semana será feito.
0: Obrigado, 7h39. 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
0: Intervalo, daqui a pouquinho tem entrevista aqui no Bote a Boca no Trombone. Fique ligado, a gente já volta.
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19: Na rotina das residências, um detalhe pouco percebido faz toda a diferença para o funcionamento da cidade. A existência de dois sistemas distintos de escoamento de água. De um lado, está a rede de esgoto, responsável por receber a água utilizada em atividades domésticas, como lavar louça, tomar banho e usar o banheiro. De outro, a rede de águas pluviais, destinada exclusivamente ao escoamento da água da chuva. De acordo com a Águas de Camboriú, Águas de Penha e Águas de Bombinhas, apesar de parecerem semelhantes, essas estruturas têm funções completamente diferentes e não devem ser misturadas.
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0: Vamos lá, 7:42, está na hora de entrevista aqui no Bote a Boca no Trombone. Vamos falar sobre o Conselho Tutelar da cidade de Camboriú, que está enfrentando uma demanda crescente e desafiadora no atendimento a crianças e adolescentes em situação de vulnerabilidade. Atuando conforme o ECA, que é o Estatuto da Criança e do Adolescente, todas as ações seguem o princípio de sigilo, proteção integral, que impede, inclusive, divulgação de informações que possam identificar vítimas ou suas famílias. Bom, isso a gente já vem acompanhando, né? E, claro, seguimos também essas regras.
2: Verdade, Edilson. E Camboriú implantou um protocolo pioneiro aqui no estado para organizar, então, esse atendimento de crianças e adolescentes vítimas ou testemunhas de violência. A iniciativa reúne conselho tutelar, assistência social, saúde e órgãos de segurança num fluxo assim padrão, né? Buscando agilidade, acolhimento e proteção às vítimas. Só neste ano, o Conselho Tutelar já realizou mais de 1.700 atendimentos e registrou mais de 400 violações de direitos no município. E para bater um papo aqui conosco, hoje no Bote a Boca no Trombone, a gente recebe nos estúdios doutora Rafaela de Souza, que é presidente do Conselho Tutelar de Camboriú, e a Priscila Gervásio, que é conselheira tutelar da cidade também. Bem-vindas.
20: Obrigada, bom dia, Dilson, bom dia, Moisés. É um prazer estar aqui com vocês para a gente falar desse assunto tão importante, né? E também tem nos causado bastante preocupação quanto conselho tutelar em Camboriú.
0: Bom dia, Priscila.
21: Bom dia, é um prazer estar aqui. Estamos à disposição.
0: Tá um pouquinho baixo, tem que chegar mais pertinho aqui, tá? Ou levanta um pouquinho a cadeira ali pra gente poder te ouvir bem. Bom, vamos lá, doutora Rafaela, né? Essa criação desse protocolo, né? Quais os principais problemas e o que que motivou a ser criado?
20: Esse protocolo, na verdade, ele já está sendo executado no município desde 2019, né? Uhum. Foi uma iniciativa do Ministério Público, da Vara da Infância, junto com a rede. Então, eu não participei da construção, né? Eu acho que a Priscila acabou participando de várias reuniões desde 2019. Então, e a cada ano que vai passando, ele vai se aprimorando. E hoje a gente pode se dizer, sim, com toda certeza, que é uma referência aqui na nossa região, né? É, pelo modo dele ser executado e da eficiência, né? É, o que acontecia, por qual motivo que ele foi feito? Muitas crianças e adolescentes estavam sendo revitimizados, contando a mesma história várias vezes. Isso, toda vez que conta, revive, né? Então, foi aonde a rede, junto ali com o Ministério Público, a Vara da Infância, o Conselho, enfim, toda a rede de proteção, decidiram colocar isso no papel. Então, hoje é um documento de mais de 100 páginas, com vários modelos, e é um manual, aonde todos os servidores têm acesso. Né, principalmente na Secretaria de Educação, que é onde tem o contato direto com as crianças e adolescentes. Então, se hoje entra uma servidora, né, uma monitora, uma professora nova, ela, se tem alguma dúvida de algum relato que ela recebeu de uma criança, né, de vítima de violência, ela vai lá e ela consegue. É um documento extremamente didático, né, e juridicamente eficiente.
2: Na prática, assim, como é que funciona, então, todo esse fluxo, né? Desde o atendimento, desde lá a denúncia, até então os encaminhamentos finais.
20: Quando é parte dentro da escola, que é na rede, que tem o relato da criança, abre-se esse protocolo, onde tem a prioridade. Prioridade na saúde, a prioridade na assistência, a prioridade nos atendimentos. Então, ali tem um fluxo. Todo e qualquer protocolo, ele tem que ser comunicado ao conselho tutelar. A gente vem com cópia para o conselho. Então, a gente recebe uma cópia, a gente cadastra no nosso sistema e a gente cobra da rede o atendimento, que é o nosso papel, garantir aquele direito daquela criança com direito violado.
0: Demandas, vamos lá. E, Priscila, fica à vontade também, né? Vamos conversar todos, né? Para falar um pouquinho sobre demandas, sobre como é que está a cidade de Camboriú. A gente já recebeu informação de que estamos precisando de reforço, quem sabe um novo conselho, um outro conselho na cidade de Camboriú também, porque aqui em Balneário já temos, né? Foi bem rapidinho, foi aprovado, passou na Câmara de Vereadores e ok, temos dois conselhos tutelares aqui em Balneário Camboriú, sendo que acredito que a demanda de Camboriú é maior que Balneário Camboriú.
21: Com certeza, é bem maior, é quase o dobro, né? Do ano passado para esse ano, a gente já está com o dobro de atendimentos. Mas, assim, já está no executivo, A gente está lutando e a gente tem quase a certeza que a gente vai conseguir o Conselho Tutelar para a próxima eleição. Agora, nesse ano, a gente ainda está lutando e seria, assim, muito importante que não esperasse tanto, né, para ter o segundo. Como está nos dados, a gente está em uma demanda bem grave.
0: É possível,
21: né,
0: ser criado o segundo Conselho Tutelar em Camboriú, como foi criado aqui em Balneário Camboriú, rápido, chamar os seus suplentes da última eleição?
21: Sim.
0: É, e aí, facilita mais,
20: sim,
0: né?
20: Sim, é, Camboriú é porque, se nós não temos hoje, se os 5 conselheiros que são titulares, eles desistirem do cargo, não tem conselheiros para assumirem. Porque a gente não tem a quantidade de suplente suficiente. Isso a gente entende, né? Então a gente sabe que é quase impossível, porque vai ter que ter uma nomeação ou até uma nova eleição que demanda, né, toda ali a movimentação do CMDCA. Então, isso demanda tempo. Então, por isso que a gente resolveu, quanto colegiado, vamos tocar esse ano que vem. A gente está com uma demanda altíssima, assim, a sobrecarga está gigantesca, mas vamos fazendo o que a gente consegue, mais ano que vem a gente precisa de um segundo conselho. Isso é urgente, assim, é necessidade realmente, porque não vai ter conselheiros que vão querer colocar seu nome à disposição diante da demanda, né?
2: Uhum. E que tipo de casos, que tipo de denúncias chegam mais no Conselho Tutelar para vocês?
21: Olha, são várias, né? Tem muito Disque 100. Ultimamente está chegando 2 a cada dia, né? Para mais. Denúncia anônima, notícia de fato que vem do Ministério Público para a gente conferir, né? Infrequência escolar tem muito, muito apoia, muito mesmo, assim. A gente está, assim, com uma faixa de 20 em atraso. Em atraso por quê? Até o conselho ir à casa, achar a mãe, notificar, para poder aplicar a medida, tá difícil, né? Ainda mais a gente com essa demanda toda. A gente, somos em 5, imagina, né? Então, são 40 escolas, né? Que a demanda vem toda para o Conselho Tutelar. Se uma criança não vai à escola 5 dias ou 7 consecutivos, uhum, isso vem tudo para o Conselho Tutelar. Então, imagina quantos a gente recebe, né? E é sempre essa demanda que a gente agora está priorizando também, né?
20: Infelizmente, a gente chegou num patamar que a gente está vendo a urgência da urgência. Isso é triste, porque
21: é desesperador,
20: tudo que chega,
21: né,
20: no conselho é urgente, né? Então, isso acaba a gente, emocionalmente também, aos conselhos tutelares, atingindo, porque a gente sabe que todas as crianças precisam.
0: Como é que,
20: né,
0: você vai dar prioridade?
20: Exatamente.
21: Já é prioridade,
20: exatamente,
21: né?
20: Exatamente. Mas não é humanamente impossível conseguir. Ou a gente já trabalha 24 horas, né?
0: Como que então... vocês se dividem? São 5 pessoas. Para 7 dias por semana. Porque, né, os fatos vêm acontecendo. Não vai acontecer só de segunda a sexta, não?
21: Não, é de madrugada,
0: final de semana,
21: né? Geralmente madrugada. É na madrugada, né? Que a gente...
0: Como é que vocês se dividem esses horários?
20: No horário comercial, né? Comercial, a sede abre 7 horas da manhã e vai até às 19. Então, a gente tem 2 equipes, 2 conselheiros no período da manhã, 6 horas corridas, e 3 conselheiros no período da tarde, 6 horas corridas. Após esse horário, a gente tem uma escala interna de sobreaviso. Né? Mas o nosso sobreaviso, a gente está tendo ocorrência, né, direto. Então,
0: às vezes mais do que no
20: mais
0: próprio horário.
20: Mais do que no próprio horário. Se bem que a gente, assim, faz umas 3 semanas que a gente está tendo muito atendimento na sede. É muito atendimento. Chega às 7 horas, eu começo às 7, chega às 7 horas, já tem gente lá na frente para atendimento. Né? É muita gente vindo de outros municípios, querendo vaga de escola e vaga de creche. E eu preciso continuar atendimento do meu filho na saúde, porque lá no outro município eu continuava. Então, a gente vê essa migração no município gigantesca.
0: Isso passa por vocês também, é? Quando há necessidade
21: passa.
0: De um atendimento médico, uma sequência passa. De um tratamento, passa também para uma vaga na escola?
20: Passa,
0: também.
20: Nossa, e se a gente não consegue a vaga,
21: E é quase todos os dias, né?
20: Assim,
21: porque vem muita gente para Camboriú, muita rotatividade de endereço também.
0: Verdade.
21: Hoje a pessoa mora lá no Conde Vila Verde, daí ela quer a vaga na abrangência ali, né? Ela vai pedir a vaga. Uhum. Daí quando a gente consegue a vaga, muda o endereço pelo aluguel e tal. Então eles vêm morar aqui no Cedro, ali no centro, vamos supor. Então muda também. Então essa transferência, uma nova vaga, isso é todos os dias. Todos os dias chegam pessoas, né, para Camboriú.
0: Existe uma limitação também de número de alunos por sala de aula.
20: Com
0: também
20: certeza.
0: Tem tudo isso.
20: E a gente cuida. Deixa bem claro que a gente não consegue definir aonde vai se estudar, qual o período, né? Isso é com a educação. A vaga tem que ser garantida. O período, a escola, não é conosco.
2: Como é que funciona essa integração, né, justamente entre o conselho, o CRAS, a educação, a saúde? Tem alguma ferramenta, vocês têm alguma integração para facilitar esse trabalho de vocês? Porque se tudo passa pelo conselho, chegar a funilar, né?
20: Nós temos o sistema CIPIA, é um sistema nacional onde todos os conselhos tutelares têm que utilizar, né? É, e a gente lá em Camboriú, a gente usa isso assim, a gente fica até perdido quando o sistema está fora. Esse sistema, ele nos dá para poder encaminhar os encaminhamentos por ali. Então, tudo a gente cadastra os e-mails ali. Então, a gente tem toda a rede, hall de e-mails e cadastros ali. Então, vai para todas as UBSs, né? Para todas as escolas. Então, esse é o nosso meio de comunicação e tudo tem prazo. A gente coloca os prazos e chegou no prazo.
21: Geralmente é 20 dias, né?
20: É, mas nunca. A gente tem que ter esse retorno. Até o que a gente não está conseguindo controlar. Ver as respostas, né? Porque vem, não consegui, onde que a gente vai. Então, mas esse é o nosso meio de que funciona, né? A gente tem sempre esse fluxo de encaminhamentos.
0: Eu não sei se ainda existia o Núcleo de Combate às Drogas e à Pedofilia. No passado existia o conselho e o núcleo, até quem comandava era o Manuel.
21: E depois foi a Edneia, né?
0: Depois a Edneia.
21: Já teve aqui até.
0: Porque existia um compartilhamento de informações e até de ajuda para combater, porque tinha essa equipe do núcleo e tinha o conselho.
21: Era um apoio assim.
0: Era um apoio gigantesco.
21: Gigantesco.
0: E agora não tem mais.
21: Não tá funcionando.
0: Não é? Não. Acabou?
21: Acabou.
20: É por causa da. Teve uma ação do Ministério Público, né? Esqueci o nome agora. E um desses cargos, que é o coordenador do núcleo, ele foi extinto. Foi uma decisão do Ministério Público que pediu.
21: Era um cargo de confiança.
20: Só que existe, né? Na lei, ainda tem a lei e o núcleo, né? Mas o cargo não, né? Mas faz muita falta.
0: Como é que o Ministério Público ele intervém nisso? Não pode, mas, né? Elimina. Existe o núcleo, mas não pode colocar. Eu não consegui entender como é que a pessoa não pode ser colocada ali como um cargo de confiança.
2: E aí qualquer demora, qualquer falha, entre aspas, né, em todo o processo, o Ministério Público é o primeiro que vai cobrar, né?
20: Do Sim. Conselho
0: Tutelar. Sim, exatamente. Né? A fiscalização
2: é
0: em cima.
2: É.
20: Hoje as crianças e adolescentes desaparecidas vêm pro conselho também, né? Então a gente só abre o procedimento e o Conselho Tutelar não é um órgão que investiga, né? Então, infelizmente, a gente só vai deixar aqui registrado, divulgar na rede, né? Tem muito...
2: E assim, desses atendimentos, vocês têm um mapeamento mais ou menos de qual porcentagem que vocês abrangem? Porque assim, eu pergunto isso porque muitas pessoas ainda têm medo de denunciar, né? Por sofrer represária, enfim. Vocês têm noção de que existem muito mais demanda do que chega até vocês? E como é que a pessoa pode fazer essa denúncia... É importante esclarecer isso, porque tem muita gente que não quer denunciar porque tem medo.
21: Sim. Não, com certeza. Só que através desse protocolo, das palestras que é feito na escola, a demanda está aumentando bastante, né? A criança hoje, ela com 6 anos, ela já sabe o que é um abuso, onde pode tocar o corpinho dela, onde não pode, né? Então, assim, quando o núcleo funcionava, é importante falar também, tinha aquele programa da Aninha, que tem ainda, que é da Edneia, sobrinha do Manuel. Então, ela abrangia toda a escola, todos os anos iniciais ali, né? Da criança com 4, 5, 6, até 8 anos. Todas as crianças tinham esse conhecimento de onde pode tocar o corpinho, onde não pode. Porque para muita criança, ela não sabe o que é o abuso.
2: Sim.
21: Ela vai descobrir quando ela está lá com 10, 11 anos, que ela vai descobrir que aquilo que o tio fazia com ela ou o pai é um abuso, né? Então, assim, ó, quando tinha essas palestras, a demanda também aumentava bastante. E com esse protocolo hoje, porque o primeiro olhar é na escola também, a professora vai, né? Ó, aquela criança brincava, interagia, de repente ela fica calada, não quer brincar. Então, aí que tá o protocolo, tem a escuta especializada, aquele profissional da educação vai até a escola, vai conseguir conversar com essa criança, vai tentar descobrir o que tá acontecendo, né? Então, assim, hoje... Até adultos, né, começaram a denunciar agora. Como a gente fala muito do Conselho Tutelar, antes ninguém falava sobre o Conselho, sobre os abusos, sobre os casos, né? Era uma coisa mais assim, que ninguém queria falar sobre, né? Então agora tem até adultos querendo denunciar o que ocorreu na infância, né?
2: As vítimas são mais meninas ou meninos?
21: Olha, meninas. Só que meninos também tem bastante.
20: Temos bastante, O nosso, a gente tem no sistema CIP, ele tem um mapeamento, né? De regiões. Então, hoje, o nosso maior índice de direito violado é no distrito do Monte Alegre. né? É onde a gente precisa do segundo conselho. A gente pensa que se todo mundo denunciasse, sem dúvida, precisaria de uns 5 conselhos tutelar, né?
21: Tá mais.
20: Porque tem muita coisa. A gente sabe que existe muita violência que não chega até o conselho, né? É mínimo a quantidade.
21: Pra meninos, né? É mais difícil também, né?
0: Uhum.
21: Bem mais.
0: Por ser um órgão público, né, me permito fazer essa pergunta, o salário é algo atraente para ser conselheiro hoje em Camboriú?
20: Não.
0: Quanto ganha?
20: Apesar de ser um dos salários maiores da ANFRE, assim, né, a gente sabe que tem conselheiros que recebem um salário mínimo, né?
2: Um salário mínimo?
20: É, então hoje o nosso tá baseado em 12% do secretário, né? Não me recordo.
21: 10.
20: Mas está em torno de 5 mil reais o

0: então faz, trabalha full time, né?
1: Sim.
0: Não recebe hora extra, não recebe adicional. Não. E aí a hora que quer compensar uma folga entre eles, tem que justificar, né?
1: Sim, precisa ser justificado. Quando não é, não vem, ó, vai ser descontado as horas aqui que não tem horas pra compensar. Que nem sempre a gente consegue bater o ponto.
2: Tanto
1: hoje
2: que a gente
1: nós
2: tá
1: não
2: aqui.
1: Batemos, hoje a gente veio direto. Então, né, eu, tá meu horário é das 7 horas, né? Eu não bati o ponto, mas eu vou ter que justificar. Só que ontem à noite eu tava trabalhando. Né?
0: Ontem à noite,
1: né?
0: Domingo.
1: Então a gente tá sempre, né, 24 horas.
3: Bom, Maria Helena, isso aqui que é melhor de tudo, né? Já que o salário não é tão atraente assim, a Maria Helena diz o seguinte: parabéns para todos os conselheiros tutelares de Camboriú, os conselheiros, né, e conselheiras, em especial a doutora Rafaela, que está fazendo um trabalho impecável e reforçando ao prefeito a necessidade de um segundo conselho tutelar para poder ajudar e atender cada vez mais crianças e adolescentes. Será que vem o segundo? E com o segundo não vai resolver, né? Mas vai pelo menos ajudar, né?
1: Vai ajudar. A gente vai conseguir estar mais dentro das escolas, que hoje é um desejo nosso, de todos os conselheiros, né? É estar dentro das escolas. A gente não consegue. A gente está em maio laranja, né? Da prevenção. E a gente não consegue fazer um cronograma do conselho tutelar, porque se a gente parar para fazer, a gente não consegue apagar o fogo lá, não consegue dar conta da demanda da criança que já está com direito violado.
3: Que loucura, né? Não é fácil, viu? Vocês realmente têm que receber os parabéns, sim, pelo número de atendimentos, se todos pudessem ainda ser resolvidos, mas não tem como. Impossível. Humanamente impossível 5 pessoas resolverem um problema de uma cidade como Camboriú.
1: Impossível.
3: Impossível. Eu tenho consciência disso.
1: Uhum.
3: Tomara que vocês consigam um segundo conselho aí. Pena que só o ano que vem, né?
1: Sim. Uhum. A gente entende que Camboriú não tem a dotação orçamentária, né? Como balneário, mas todo o equipamento a gente consegue por meio do Ministério Público, né? Carro, computadores.
3: Estruturalmente,
1: então,
3: estruturalmente vocês estão bem? Estão bem ou não?
1: Estamos. Uhum, a nossa super sede
2: bem,
1: é super... A nossa sede...
3: Três? Oh, antigamente nós tínhamos um carro meio sucateado lá, eu me lembro disso, né?
1: Nós temos 2 e tá para chegar mais um, né?
2: Mas tudo a gente conseguiu pelo nosso trabalho mesmo.
1: Isso, nós temos uma BIS, então a gente tá bem para hoje abrir um segundo e conseguir também, né, estruturar um segundo conselho.
0: De equipamento também, falta agora recursos humanos.
1: Que é o principal, né?
0: É o principal.
3: Não adianta.
0: O carro não anda sozinho, o computador não funciona sozinho, o sistema não abre sozinho.
1: É isso.
0: Precisa de gente para trabalhar.
1: Com vocação, né? Também,
0: convocação.
1: Que veste a camiseta.
3: Tem que ter vocação também, porque o salário, vou trabalhar pelo salário, não vai pegar, não.
0: Não.
2: Não, jamais.
1: Tem que estar lá por amor, realmente.
3: Doutora Rafaela Souza, presidente do Conselho de Camboriú, Priscila Gervásio, conselheira, parabéns pelo trabalho de todos vocês, encaminho o nosso abraço aos outros 3, que são quem?
1: É o Diego Rafael, a
3: Diego Elis Rafael, Regina. Outro cara fantástico. Sim. Também, conheço ele.
1: Isso, é a Elis Regina, que é entrou agora recente, vai
2: fazer
1: um ano, né?
2: Maravilhosa também, eficiente,
1: veio pra,
2: meu Deus.
1: Pra ajudar a equipe, e o Lauro da Rosa Fonseca.
3: Lauro também das antigas, isso, né? Laura. Já faz tempo. Parabéns a todos. Tomara que vocês consigam trazer mais gente, mais conquistas aí, para atender essa demanda gigantesca de Camboriú.
1: Obrigada, tá? Obrigada pelo espaço e vamos aguardar as cenas dos próximos capítulos e a gente vai continuar aí batendo e solicitando ao executivo um segundo conselho.
0: Valeu, obrigado pela participação.
3: Dá uma força aí, Leonel. Tá ouvindo, né? Ô, Leonel, dá uma força aí para acelerar esse processo e colocar mais um conselho tutelar, já que aqui em Balneário foi tão rapidinho, né? O pessoal chamou, nem conseguimos falar ainda com, nem sei quem são os conselheiros desse segundo conselho aqui de Balneário Camboriú. Não sei, realmente, não sei quem é ninguém. Mas vamos lá, vamos lutar por Camboriú também.
0: 8:03 e agora tem recado para você, porque vou falar a verdade. 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
0: 8:04, daqui a pouco voltamos.

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0: Tá frio aí ou não? Vamos ver quantos graus tá agora, deixa eu ver. 11 graus. Na rua deve estar mais frio a sensação. Onde é que anda o Gerson? Coloca a imagem dele aí pra gente. Não tem imagem, só. Bom, mas a sensação de frio aí é bem menos que 11, hein, Gerson? Onde você anda?
6: É, tá frio, Adilson. Inclusive, nós estamos aqui dentro da unidade de móvel para trazer as informações de trânsito, né? Nesse momento, aqui na região da Terceira Avenida. E, além das informações de trânsito, eu quero dar destaque porque na rua Pernambuco, bairro dos Estados, ali na creche Nem Novo Tempo, os bombeiros estão atendendo uma ocorrência um pouco inusitada, uma cobra dentro da creche. Né, foram acionados ali os bombeiros para fazer o recolhimento do animal. Também aproveito para destacar, em relação ao trânsito, nós temos uma movimentação intensa e acidente também. Avenida Prefeito José Juvenal Mafra, no centro de Navegantes, colisão entre moto e bicicleta. Um homem de 40 anos é quem estava na bike. Ele está relatando dores na nuca, nas costas e também escoriações pelo corpo. E o corpo de bombeiros, então, fazendo atendimento deste ciclista. No perímetro urbano aqui de Camboriú e Balneário Camboriú, nós temos alguns pontos de lentidão. Em Camboriú, principalmente, essa lentidão, região ali da Avenida Santo Amaro, no bairro Barranco, com trânsito lento já. Segue a lentidão na Avenida Santa Catarina e na Rua Peroba. E agora nós temos também trânsito lento na Marginal Oeste, entre o posto de Estriboi até a Avenida Santa Catarina. Em Balneário Camboriú, por enquanto, trânsito tranquilo nas principais vias e avenidas da cidade. E tem também o destaque para a movimentação na BR-101. Aumentou o trânsito no sentido norte, ali próximo do Expocentro. Já temos lentidão por lá. Mas o trânsito, ele também acabou ficando mais intenso no sentido sul, entre as cidades de Penha e Navegantes. Essa lentidão que começa logo na saída sul de Penha, ela vai persistindo até a região ali de Itajaí, da ponte do rio Itajaí-Açu, e temos no sentido norte também lentidão entre ali aquela região nos limites de Itajaí com Navegantes, também próximo da ponte do rio Itajaí-Açu. Estas são as informações de trânsito, os destaques da unidade móvel com o repórter Gerson Felipe, falando sempre para a Rádio Menina, o tempo todo com você.
0: Obrigado, Gerson. 8:08. 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
0: Tem recado que chegou aqui no final de semana ainda, né? Sobre demora no atendimento de um exame. Foi o Guerri que mandou pra gente aqui. E estou há quase 2 meses esperando para fazer um exame do coração. Já passei pela médica do posto que me encaminhou ao cardiologista do município de Camboriú, que pediu prioridade no exame. Agora, só falta o exame. Ele tá com muita falta de ar, dormência e pontadas no peito. O médico pediu, se eu não conseguir pelo município, que eu pague particular e marque o retorno até a próxima sexta-feira. Ele foi até a recepção falar do exame, se ia demorar, se tinha previsão. Simplesmente eu ouvi que tenho que esperar, tipo, né? Espera, espera. Daí a gente passa em frente à Câmara de Vereadores e está lá, mês da prevenção do AVC. Será que eu vou virar estatística? Gostaria da ajuda da rádio, pois se a prefeitura não vai fazer, eu vou dar um jeito de fazer particular esse exame. Muito obrigado. O Guerri. É delicada a situação dele, pelo jeito, ele tá com falta de ar, ele tá com dor no peito, sentindo algumas pontadas, e segundo o que ele recebeu de informação, é que tem que esperar. Só que ele tem pressa também, né? A saúde tem pressa, né? Muitas vezes você não pode esperar porque se torna grave e o pior pode acontecer, e ele não quer virar estatística, não. Alô, Secretaria de Saúde, né? Vamos pegar o nome todo aqui do Guerri e encaminhar lá para o secretário alguém que possa ajudar.
7: E o Christopher, que trabalha na Secretaria de Obras de Camboriú, diz que já estão na geral do braço com a patrola.
0: Uhum.
7: Dá uma ajeitada lá.
0: Ah, exatamente, né? Botamos uma cadame, emparelhar.
7: Olá, até foto.
0: Isso aí. Boa, gente, isso aí. E a resposta da secretária de Educação, Karen Krug, sobre o alarme da escola Lídia Duarte.
8: Bom dia, Dilson. Bom dia, Moisés. Eu ouvi a queixa com relação ao alarme ali no CEI Judite. Já entrei em contato com o nosso técnico para que ele vá à unidade escolar para verificar o que está acontecendo ali, né? Eu não tinha conhecimento de que disparava com frequência. Ah, essa é a primeira queixa que eu recebo. Eu até peço desculpas à comunidade, eu sei que é um barulho realmente que incomoda, né? Vamos resolver sim, para que todos possam ter tranquilidade, né? No seu sono, no seu merecido descanso. Sigo à disposição.
0: Obrigado, secretária. Tá aí, né? Então vamos resolver. Obrigado aí. Então, duas respostas de resolução, né? Falta só a saúde, né? Saúde que não temos resposta ainda. Mas lá na Estrada do Braço, obras está indo lá, a secretária de Educação também, a Karen, está resolvendo a questão do alarme. Que bacana, ficamos felizes aí para que a população possa seguir a vida tranquilamente.
7: E o João mandou uma reclamação aqui, uma situação, na verdade, do terreno na rua Embuia. Ele mandou um vídeo e tem áudio nesse vídeo. Vamos ouvir.
9: Bom dia, Rádio Menina. Estou eu aqui falando desse terreno aqui na rua Embuia. Olha a altura que está esse mato aqui. Pedir para os donos de terreno deixar os terrenos limpos, mas olha o jeito que está isso aqui, ó. Já é uma rua ruim, essa rua Embuia aqui, para conviver. E olha o terreno. Aí eles pegaram e cercaram com uma tela aqui que não segura nem galinha, e agora está abandonado de novo. Semana passada já tinha bicicleta roubada, jogada aí dentro. Eles roubam as coisas e estão escondendo aí dentro. Olha a altura que está isso aqui. Ó, aqui já tava acampado, ó, os nóia da rua já tava acampado aqui esses dias.
0: É, a rua Embuia, ela já por si só sempre foi um problema, ali na entrada do tabuleiro, sempre, porque ali tem alguns locais de reciclável e também tem alguns locais que eles tacam fogo em fios, tem o pessoal que vai dormir ali, ficam nas calçadas, agora com frio acho que não, e ainda pega um terreno com mato alto, de quem que é o terreno. Tem que solicitar o proprietário do terreno que faça a limpeza, no mínimo. Ou a prefeitura tem que ir lá e apertar o cerco nele lá, porque não dá, né? Já é complicado com vários moradores de rua na região. Aí pega um terreno com mato alto, os caras se enfiam ali, jogam objetos que eles furtam para dentro do mato também, do terreno que tá com mato alto, aí vira uma bagunça, né?
7: E o Murilo, bom dia, galera, tudo beleza? Tudo bem com você, ótima semana para você, viu, Murilo? Ele diz o seguinte, só para comentar, será que hoje retornam as obras na ponte da rua Oswaldo Minella, no bairro do Cedro? Ei, Zé Branco, prefeito Leonel Pavan parou por quê? O prazo da obra já se esgotou, o bairro Cedro tem pressa. Abraço e santo dia a todos com muita saúde.
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0: 8:15, 8:15. Vamos lá agora, o Silvino, o semáforo da rua Indonésia. Vamos lá, Silvino, fale.
10: Dilson, bom dia, Moisés. Eu queria saber por que daquele semáforo ali na descida do Cristo Luz, aqui embaixo, aqui. Eu não entendi aquele semáforo ali, é muito movimento lá de cima para baixo ali, que tiver que botar um semáforo ali, quem sai pro binário ali, perto da prefeitura ali, não entendi aquilo ali. Queria que vocês me falassem sobre esse semáforo, se estão sabendo ou não do semáforo instalado ali. Um abraço, meu nome é Silvino do Yacht Club.
0: Vamos lá, Silvino, você lembra das pedras que acabaram rolando ali, caíram depois daquela chuvarada toda, veio pedras grandes na pista, que teve trabalho, Secretaria de Obras, para fazer a retirada, e aí foi colocado um semáforo justamente para dar uma amenizada nesse problema. Não sei, me lembro que o coronel falou, inclusive, né? O Evaldo Hoffman mandou o áudio, se ia permanecer ou não. Se eu não me engano, eles iam retirar.
7: Mas primeiro precisava do laudo da Defesa Civil, deixando ali aquela encosta em condições para que proporcionar segurança para todos que descessem à Indonésia.
0: Tá, mas e aí? Se a Defesa Civil vai fazer um laudo, o que que tem a ver com o semáforo? Porque
11: se... É porque não vai poder descer, não pode ali descer pela rua Indonésia. A rua Indonésia subindo, Cristo Luz vai ainda continuar naquele... É pare e siga. Quem vai subir, o carro para lá em cima e depois desce. A rua Indonésia ali do lado não tá podendo ter tráfego. Ali. Por conta dessas pedras que
0: então
11: estão com risco de...
0: Então eles não passam ali, né?
7: Não passam. Passa.
0: Ah, entendi. Fica então fechado. Ainda continua interditada.
11: Isso. Aí entendi. O semáforo justamente para poder fluir.
0: Aí fica pare e siga, né?
11: Exatamente.
7: Isso. Então tá interditado,
0: é isso.
7: Ainda.
0: É isso então, o Silvino, né?
7: Isso.
0: Silvino. Então, enquanto não acontecer esse laudo da Defesa Civil permitindo, continua o pare e siga com o semáforo ainda em funcionamento.
7: E o Diego, hein? Diz ele que, pelo amor de Deus, é a milésima vez que eu reclamo da situação. Tem um questionamento para Camboriú.
12: Bom dia, Adilson, Moisés, toda a equipe. Aproveitando aí que o prefeito, o secretário Zé Branco estão ouvindo o programa e respondendo aos ouvintes. Por favor, pergunte a eles aí quando é que eles vão arrumar aquele problema da travessia elevada que foi feita bem na frente do acesso para deficiente, ali ao lado da Academia Plenos. Uma coisa que eu mandei para vocês aí já tem 2 meses, completamos 2 meses agora, dia 10, caso ontem, né? Pergunta para eles aí quando é que eles vão resolver isso. Falta de vergonha.
0: Eu não vou perguntar mais. Pergunta você agora, que você pergunta toda semana, eles que têm que responder. Eu já não sei mais o que dizer para ele, nem para quem tá utilizando nesse local aí, porque ele pediu faz tempo, né? Faz tempo que ele pediu, aí pede toda semana, mas ninguém resolve, parece que não estão dando bola pra ele, pro ouvinte, pro morador, pro eleitor. Recado dado.
7: Pois é, a gente faz a nossa parte aqui, né? Faz essa ponte, mas enfim, eu lembro do Diego, já é a décima vez mesmo que ele manda esse vídeo com essa reclamação ali da faixa elevada e até agora nada foi resolvido, Adilson. Bom, a gente pede mais uma vez então que as autoridades ali, Secretaria de Obras, dê uma atenção nessa situação.
0: Vamos lá pro Rio Pequeno, Estrada da Mata Atlântica, Jean. Oi, Jean, tudo bem? Morador da rua Mata Atlântica, lá em Camboriú, situação da estrada do começo da rua, quando sai da Avenida Rio Amazonas ali, água da chuva, que desce o Morro do Encano, toda vez que chove, abre uma vala e atravessa toda a via. Solução seria simples, basta um bueiro. Mas parece que a Secretaria de Obras não vê isso. Olha aí, ó. Aí, essa é a situação que ele manda. E ali, quando chove, vem a água, o aguaceiro dos morros, vai abrindo, abre essas valas aí. Mais um probleminha aí pro Zé Branco, viu? Pepino aí pra ti, Zé Branco, resolver. Rua Mata Atlântica, no Rio Pequeno.
7: Pois é, pra falar em buraco, falar em bueiro, ultimamente eu tenho trafegado bastante por Itajaí, rapaz. Situação das ruas de Itajaí tá complicado, viu? Eu sei que o Tarcísio Zanellato é o secretário de obras, algumas ações de asfalto pelas ruas da cidade estão acontecendo, né? Na região central, Juvenal Garcia ali recebeu o asfalto, mas tem muita rua. Ô Adilson, a gente sai do carro com dor na coluna, rapaz, de tanta buraqueira que tem em Itajaí. Sabe o asfalto remendado? Não sei, às vezes vem obra ou do Semasa, ou não sei de quem que faz a obra, deixa o buraco e aí vira um... Meu Deus do céu, cara, pior do que a Estrada Geral do Brás, sabe? Algumas vias e principais vias da cidade de Itajaí que estão merecendo uma atenção e um asfalto ali urgentemente, porque a situação tá complicada no local, na cidade. Tá difícil.
0: 8h20, o Gerson tá aí já, com as últimas do trânsito? Já tá preparadinho? Tá sim. Alô, Gerson!
6: Estamos na área com as últimas do trânsito e informando que segue a lentidão para quem está circulando pela BR-101. Nós temos o trânsito intenso no sentido sul entre as cidades de Penha, Navegantes e Itajaí. Então os condutores devem ter bastante atenção ao circularem por estas localidades no sentido sul. Ainda falando de BR-101, aqui em Balneário Camboriú, deu uma melhorada, mas ainda tem lentidão no sentido norte, naquela região ali próxima da Speedway, próxima do Expocentro também. Outro destaque, para falar mais de 101, é em relação ao sentido norte, nós temos lentidão um pouquinho depois ali do posto Santa Rosa. No perímetro urbano de Balneário Camboriú, nós temos agora um pouco mais de lentidão ali na rua 3000, mas é só um pontinho de lentidão. E no município de Camboriú, Avenida Santa Catarina e a Rua Peroba seguem aí como as ruas com o trânsito mais intenso. Estas são as informações da Unidade Móvel com o repórter Gerson Felipe.
0: Valeu, Gerson, obrigado. 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
0: Lembra da senhora que não consegue desligar a água dela?
7: Só se demoliu a casa?
0: Resposta do diretor-presidente Aurí Pavone, afirmando que a cobrança da tarifa fixa de disponibilidade de infraestrutura é prevista em lei e se aplica a imóveis, mesmo sem ocupação, desde que tenham rede de água e esgoto disponível. Segundo ele, apenas terrenos podem ser a taxa cancelada. A chamada TFDI cobre os custos de manutenção da rede e substitui o antigo consumo mínimo fixo, cobrando apenas a tarifa fixa quando não há consumo de água ou esgoto imóvel. Então, viu? O que é a tarifa? De fato, a lei regulamenta a cobrança dessa tarifa de todos os imóveis, inclusive os sem ocupação. O entendimento é que a tarifa é por disponibilidade de serviço, por ter rede de água e esgoto passando em frente à unidade. e é devido à cobrança mesmo sem ocupação. É autorizado o cancelamento de cobrança de taxas apenas de terrenos. E o valor é para cobrir os custos de manutenção da rede disponível ao imóvel. Tá bom? Então, eu falei, né, que a gente não... Eu assumi que não entendo, né? Sou leigo no assunto. Então, existe uma lei, existe essa cobrança, a não ser que você tenha somente o terreno. Tem uma edificação? Não tem morando? Não tem ninguém morando? Não faz mal. Vai continuar pagando essa taxa.
7: Resposta aqui pra gente encerrar da Susan Carvalho, da BC Trânsito, sobre a placa no Ariribá amassada. Bom dia. Já recebemos a demanda hoje cedo, encaminhar o setor de sinalização, que vai verificar no local e também já notificar o paisagismo para fazer a poda. Placa nova ali já está amassada, só que o pessoal não lê a placa, né? Porque tem uma árvore na frente. No Ariribá.
0: Mas a árvore está acima da placa?
7: É, acho que... Mas
0: eu leio.
7: Quem vem, mas para quem vem de longe, eu acho que não vê, né?
0: Será? A placa,
7: talvez.
0: A árvore está lá em cima.
7: Talvez.
0: Bom,
7: enfim.
0: Vamos embora. Fechando a edição de hoje do Bote a Boca no Trombone. Obrigado, gente. Vamos curtir esse friozinho aí. 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
0: Ouçam Materiais de Construção, o solzinho pintou, né?
7: E o vento também, porque tá balançando a câmera, hein?
0: É, imagem é aí do Morro da Cruz, mostrando Itajaí, um grande abraço a todos e até amanhã.
7: Céu de inverno, tchau.
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15: No transcurso de um dia, não faltam motivos para revides, agressões, quedas morais. Uma pessoa desatenta choca-se contigo e não se desculpa, por exemplo. Outra, irreverente, te diz um insulto e segue sorrindo. Mas alguém em desequilíbrio não oculta a antipatia que lhe inspiras. Outro que sabes que te censura, mente contra ti, acusa-te levianamente. Tens vontade de reagir? Também sou humano, costumas pensar. Pura bobagem. Reações semelhantes àquelas não resolvem o problema. Deves nivelar-te às pessoas pelas suas conquistas e títulos de enobrecimento numa linha superior e não pela sua mesquinhez. Ninguém passa na terra sem provar a taça da incompreensão. Cada qual julga os outros pelos próprios critérios, mediante a sua forma de ser, como é natural. Se nada possui, como pode identificar erro nos outros? Não é necessário que mude sua personalidade, evitando apresentar-te conforme és. Mas pense com grandeza. Te superes vencendo a parte negativa do teu caráter, aquela que censuras nos outros. Lapidando, cortando as tuas arestas, vai se tornar melhor e mais feliz. Aqueles que são exigentes, que gostam de aclarar tudo, resolver as situações que lhes surgem sem se importar com os outros, padecem de distúrbios emocionais, sofrem ulcerações gástricas e duodenais, são doentes e vivem indispostos. Será que esses perturbadores e insolentes do caminho merecem que tu te desarmonizes? Segue em paz durante todo o teu dia, tá? E apropie-se da filosofia da compreensão e da solidariedade, ajudando-os sem reagires contra eles. Isso será com certeza melhor para ti e para todos. Reflitam sobre isso e tenham todos um ótimo dia.
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1: Ô, potência! Bom dia, bom dia, boa manhã, galera. Segundou, né? É, meu querido, daquele jeito que a gente gosta, começar bem a nossa semana, dando play na semana, né? Com alegria, com um sorriso no rosto, com um gol na rede, é maravilha! Vamos que vamos, né? Segunda-feira é assim, com boa energia, com vibração, com alegria no coração. Então, o que que é? O que que é? Não pode, não pode pôr a mão no coração, pode. 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A gente já começa aqui zoando, porque é isso que nós fazemos aqui. Nós não estamos aqui para comentar jogo. Nós estamos aqui para zoar quem perde.
2: É.
1: Então, prepara. Prepara, porque hoje tem resenha das boas. Vamos lá, vamos começar agradecendo a Deus por mais um dia. E claro, a gente convida você para agradecer junto com a gente. Vamos lá.

0: Obrigado, Senhor, por mais um dia. Obrigado, Senhor, pelo final de semana. Obrigado, Senhor, por usar a oportunidade de abrirmos mais uma página no livro da existência, de escrevermos a nossa história. Por isso, dai-nos bons pensamentos, dai-nos a direção certa, iluminai o nosso caminho, Senhor, para que possamos escrever coisas bonitas no dia de hoje, na semana que começa, que nós possamos ser exemplos, que possamos, através da nossa fé, ter força para superar qualquer obstáculo que durante a semana esteja em nosso caminho. Que o nosso caminho seja assim, florido, bonito, com luz, com energia, e que Deus esteja em cada momento do nosso dia, até naqueles que a gente acha que são mais pesados, mas que possamos ter a força através da nossa fé para superar esse fardo, esse obstáculo. E tenha certeza que na hora certa, aquilo que você busca, aquilo que também é o desejo de Deus, vai chegar. Então vamos juntos fazer uma linda e abençoada semana. Que Deus ilumine o nosso caminho, nossa família, nossos amigos, que nos dê saúde, que nos dê alegria, que nos dê vontade de fazer a diferença. Por isso, aproveite seu dia, aproveite sua semana e agradeça, porque nós temos um novo dia.
1: Obrigado, Senhor, pela esperança.
0: Pela esperança. É assim a gente começa o nosso show da manhã de hoje.
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0: Vamos lá no Bom Dia, vem comigo.

0: vem com a primeira de hoje no Show da Manhã.
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0: Vamos de Cidade Negra, essa canção linda demais, onde você mora. Pra você, bom dia, boa

0: Verdade Negra é bom demais, né? Mais uma aqui do nosso outono. Ferrugem arrependidaço, esse hit nacional. E também tá na nossa programação especial dessa segunda-feira. Bom dia, boa manhã para você, a todas as mães ainda, o nosso abraço, nosso carinho, feliz dia das mães, né? Para todas as mamães que estão junto com a gente.
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0: 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Bom dia.
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2: Opa! Bom dia, bom dia, boa manhã, com alegria, com emoção, com vibração, com esse frio, rapaz, hein?
3: É?
2: Esse frio. É. Tava frio ontem.
3: Ei,
2: Meu Deus, tava ruim ontem, frio. Ei. É. Bom dia, Jus.
3: E aí, Bertur, bom dia, tudo certo?
2: Tudo
3: bom
2: certo,
3: dia pra você já,
2: certo.
3: Pra todos que chegaram agora, pra quem já estava com a gente, e agora vamos bater aquele papo legal, porque a previsão é de semana gelada, viu?
2: Pois
3: não
2: é
3: hoje somente, não, semana
2: toda
3: geladinha.
2: Vai ser geladinha
3: aí, olha,
2: então pra quê?
3: Hoje
2: fogão
3: mínima 9,
2: lareira.
3: Amanhã mínima 10, quarta
2: aquecedor.
3: Mínima 11, depois vai aumentando uns pouquinhos pro final de semana, então, né? Agora eu acho que vem mesmo.
2: É, que agora vai emendando pro inverno, né? Quando é que começa o inverno?
3: Mas
2: inverno,
3: nós estamos no lucro, né?
2: É, o inverno é junho, né?
3: Eu nem sei, tá entendendo?
2: Deixa eu ver aqui.
3: Mas nós estamos no lucro, por exemplo, né? Porque o Urupema tá 4 graus agora, a sensação.
2: Nossa.
3: Com certeza é zero, né? São Joaquim tá 2 graus agora, menos. A sensação é negativa.
2: Inverno dia 21 de junho.
3: Pois é. Então, agora é se acostumar, torcer para que não chova muito, porque um frio seco ainda é legal. Eu prefiro frio
2: seco. Isso que eu falei hoje.
3: Olha como é que foi o sábado. Sábado foi chuvoso, molhado.
2: Muito.
3: Dia todo, né?
2: É.
3: Aquele tempinho chato, você sai, você se molhar e tudo. Domingo já não. Domingo já amanheceu frio, tinha um vento forte. Mas depois o sol apareceu. E aí fica um pouquinho mais agradável, mais quentinho, estando agasalhado, obviamente. O problema é o frio e o chuvoso. Aí,
2: aí estraga tudo.
3: É brabo.
2: Vamos lá, vamos falar de esportes.
3: Vamos falar de esportes, sim, porque sábado teve o Coxa e o Internacional empatando em 2-2 aqui em Curitiba, próximo da gente. No Maracanã, o Fluminense recebeu vitória também, ficou no 2-2. O Bahia, no sábado, recebeu o Cruzeiro e perdeu em casa por 2-1. Já no domingo, ontem, 16h, Atlético Mineiro e Botafogo ficaram no 1-1. O Remo e o Palmeiras também ficaram no 1-1. 18h30, tivemos Santos 2, Bragantino 0. O clássico paulista, Corinthians e São Paulo, o Coringão se deu bem, 3-2. O Mirassol e a Chape, 18h30, ficaram no 1-1. Às 19h30, Grêmio 0, Flamengo 1. E a 20h30, último jogo da noite, Vasco 1, Atlético Paranaense 0. Quem tá na liderança continua o Palmeiras. Logo atrás tem o Flamengo com 30 pontos, o Flamengo tem 34, o Flamengo tem um jogo a menos que o Palmeiras, Fluminense 27, São Paulo 24, na zona de rebaixamento a gente não precisa falar nada.
2: Agora o que tá embolado ali é do 7º até o 17º, é questão de tem uns que tá os mesmos pontos, né? Tudo, e eu agora
3: 18, 18, 18, 18, 18, 18, 17.
2: Que loucura, né?
3: É um joguinho, é o problema.
2: É o jogo muda tudo, que é 3 pontos.
3: Né? Aí vocês se livraram ontem, né? Vocês se escaparam ontem, né?
2: Nos
3: porque
2: escapamos.
3: A gente não quis jogar ontem. Nós não queria jogar. Nós ficamos só assistindo. E aí, assim, de lambuja, assim, vamos dizer, ó. Ah, deixa eles fazerem um golzinho, né? Pelo menos. Mas nós não quisemos jogar.
2: Foram poucos chutes ao gol, não é?
3: Não, do a Flamengo. Gente ficou só olhando o Flamengo jogar.
2: Ficaram
3: só
2: mesmo.
3: Olhando, literalmente, só olhando o Flamengo jogar. Porque se cansar pra quê com esse frio todo?
2: É verdade.
3: Deixa que o Flamengo joga, olha, vocês corriam, correram, correram, correram, correram, correram, correram, correram. Poste, goleiro, poste, goleiro, poste, goleiro, poste, goleiro, poste. Fizeram um gol, jogaram. Tá bom, pode terminar. Mas se livraram ontem.
2: Meu Deus do céu.
3: Cansaram. Nós não cansamos, porque nós não jogamos.
2: Não jogamos.
3: Não, ficamos só olhando. A bola parece que gruda no pé do jogador do Flamengo e não desgruda mais.
2: Não desgruda mais.
3: E os caras do Grêmio olham pra cá, olham pra lá, tentam. Olha, tá difícil o português, hein? E português, já viu um português enganar? Ele tá enganando.
2: É, né?
3: Ele tá enganando todo mundo. Inclusive a imprensa gaúcha, que sempre destruiu o Renato Gaúcho, a pau lá, né? A imprensa gaúcha é quando eles querem derrubar o cara, eles vão pra cima. Agora... o português está enganando até a imprensa gaúcha. Porque ele disse assim: calma.
2: É.
3: Ainda vai dar certo.
2: Ainda?
3: É, vai dar, sim. Tô vendo. Eu tô vendo que vai dar certo. Vai dar certo, daqui a pouco é uma série B o ano que vem.
2: Na verdade, os portugueses estão nos enganando há 526 anos já.
3: Verdade, né? Mas lá no Rio Grande do Sul agora tá demais já.
2: É.
3: Vamos. Deixa de ser enganado, né, meu filho?
2: Agora, após a aposta feita.
3: Que aposta?
2: O Adilson vai comprar 10 cartelinha, não, como é que é? 10
3: pacote.
2: Pacotinha de figurinha. E quem perdeu era 10 por gol. Sorte tua que deu na trave e que o Everton jogou pra caramba ontem, né?
3: O Everton, por favor, né? Vamos levar pra Copa do Mundo esse goleiro, né?
2: Tá aí.
3: Tirar o menino, coitado, vai ficar sofrendo. Ele deve ter se arrependido, assim, meu Deus, eu não vim pra cá pra trabalhar tanto.
2: É verdade. Tava melhor lá no Palmeiras, nem chegava a bola dele.
3: Amanhã eu trago os 10 pacotes de figurinha, aposta e aposta e tá...
2: E tá feito,
3: feito,
2: né?
3: O negócio. Tá?
2: Tamo chegando!
3: Tá louco, né? Se livrar.
2: Tamo chegando pra
3: se
2: cima deles!

Maravilha! Se eu puder, eu levo esse coro de vocês para todos os shows. Maravilha!

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2: Uma série de operações realizadas entre quinta e a madrugada de domingo resultou na remoção de 24 equipamentos de mobilidade que circulavam irregularmente pelo calçadão da Avenida Central em Balneário Camboriú. Entre os veículos retirados de circulação estão bicicletas e equipamentos autopropelidos. As abordagens aconteceram em diferentes pontos da Avenida Central, principalmente na região da Rua 11. Após agentes flagrarem veículos transitando sobre o passeio público, área destinada aos pedestres. Leia também no Portal Menina, isso foi sábado, 9 quilômetros de filas em engavetamento envolve veículos e carreta com produto perigoso em Itapema. Veículo com casal cai no rio e esposa morre afogada em Canelinha. Da redação Portal Menina News, Adilson de Souza.
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0: Potência. Vamos lá, bom dia da galera. Angélica Monteiro por aqui dando bom dia pra gente. Valeu, Angélica. o Wagner, o Arley Wagner. Fala, meu querido.
11: Bom dia, bom dia, bom dia todo mundo da Rádio Menina, bom dia Bertoldo.
0: Bom dia.
11: Bom dia, Adilson.
12: Bom dia.
11: Bom dia, flamenguista.
0: Opa!
12: Tira bom dia, não quero mais.
11: Vamos lá. Aonde for, é Flamengo!
0: Boa, boa, boa.
11: É o Wagner do Cedro, bom dia.
0: Bom dia, Wagner do Cedro. Quem mais por aqui? Nicolau Olhari, bom dia, Bertoldo e Adilson. Dali Mengão, Adilson, tem que pagar 10 pacotinhos de figurinha. Por já quer a gente sacanear aí, ó.
12: Mas é, vou pagar, é 10.
0: Não, 10. Ah, é 10, é verdade. Cada gol é 10 figurinhas.
12: Não era por gol, era pelo resultado.
13: Mas bate, Bertoldo. O problema do Flamengo e do Palmeiras, que sempre tem o juiz pra ajudar, né?
0: Mas até que juiz que ajudou ontem? Ontem?
12: Ah, pois é, tem mais essa graça, ainda.
13: O cara mas... me dá uma de goleiro no meio da área grande, né?
12: Ah, é.
13: Quer dizer, o Flamengo joga com dois goleiros, sempre o juiz nem enxerga, o juiz não tá nem aí. Fora as faltas que os gremistas levaram, ele quase ficar sem as pernas.
0: Mas não jogaram nada ontem?
12: A culpa é do árbitro, sumiu.
13: Sumiu. Jogava no chão, o juiz dava foto. Eles caiu no chão, parecia que tá morrendo. É que nem do ditado, né, tchê? Jogar contra Flamengo, contra Palmeiras, meu grinda, mas time do Sul, só leva fumo mesmo.
0: Não cara, viu o jogo ontem, então.
12: Eu acho que o árbitro meteu a mão, minha. É isso aí.
13: Contra mais 4, 5.
12: É verdade.
0: Não. Seu Mir, não viu o jogo. Não jogar bosta nenhuma.
14: Bom dia, Bertoldo. Bom dia, Deus a todos. Uma abençoada segunda-feira. Com sol, mas muito frio.
0: Valeu, seu Luiz Marzola. Bom dia, Selma. Bom dia, Bertoldo e Adilson. Resultado: lateral em. O que que é? Eu sem voz. O que que ela mandou aqui? Ah, ela fez a foto lá. Legal, legal, legal. Se não for pra causar, nem sai de casa, diz a Selma. Patrícia Moura, bom dia, que tenhamos uma semana abençoada. Ivonete Oliveira, bom dia, Ivonete. Conta pra gente.
15: Bom dia, Adilson e Bertoldo. Ô, Patrícia.
0: Ô, Patrícia.
15: Hoje é a
0: dia da zoeira,
15: né, Bertoldo? Hoje é. Ganhaste, né? Bertoldo, vem deixar um feliz dia para todos os ouvintes da Menina e para todos nós, fãs da Rádio Menina. Bom dia.
0: Bom dia. Daniel Luiz da Silva, o Adilson vai ter que fazer campanha no BBT para pagar as figurinhas.
12: É, vou abrir uma campanha.
0: Olha aí. Rubão, diga, Rubão.
12: Meu Deus do céu, socorro. Vou tapar meus ouvidos.
16: Bom dia, Adilson. Pois, Adilson, pelo jeito não assistiu o jogo mesmo, né, cara? Já sabia que ia perder, porque, pelo amor de Deus, foi um massacre rubro-negro pra cima de vocês. Primeiro tempo mesmo, perdemos 5-6 gols, facinho, bola na trave, coisa e tal. Segundo tempo, realmente, o Flamengo não jogou. E o Grêmio não jogou o tempo inteiro, né? Para com isso, vamos aceitar que dói menos. Estamos com os 3 pontos na conta e pra cima deles, Flamengo! Ótima semana a todos.
12: Insuportável você é, Rubão.
16: E o pior de tudo que ainda vai negar a aposta? Puta merda, Gilson. Poxa
12: insuportável,
16: vida.
12: Rubão.
16: Mais sério.
12: E surdo ainda, né?
16: Na verdade, surdo. Quem torce pro Grêmio não pode ser muito sério mesmo, né?
12: Tu é surdo, né? Tu não ouviu o que eu falei, né? Ainda por cima, insuportável e surdo. Não ouviu o que eu falei antes, né? Vai pra casa, Rubão. Vai botar uma manta nos ouvidos.

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13: Bom dia para você, minha querida. Bom dia para você, meu querido. Estamos aqui com a graça de Deus.
14: É isso aí, João. Segundou, hein? Será que hoje é dia de sorte ou de paciência? A gente vai descobrir agora com o horóscopo do dia. Oi, Áries! Hoje, cuide das finanças e ajuste seu orçamento para evitar excessos, tá? No trabalho, mantenha o foco, mas aproveite a energia extra de Marte para conquistar seus objetivos. No amor, o dia tem altos e baixos, mas à noite a harmonia retorna, fortalecendo seus laços mais importantes. Sua cor do dia é preto e os palpites para hoje são 41, 45. Atenção para você de Touro, a semana começa com foco e firmeza, priorizando suas tarefas para evitar sobrecarga ou cobranças. Pela tarde, sua energia se recupera. No amor, oscilações na manhã dão lugar a um clima mais harmonioso à noite, fortalecendo amizades e relacionamentos. Sua cor hoje é azul esverdeado e os palpites são 41, 59 e 50. Gêmeos. Para você do signo de Gêmeos, hoje mantenha o foco para evitar preocupações que podem afetar seus planos. À tarde, chances de receber um Pix que nem esperava mais. Ó, que notícia boa! Sua energia traz motivação para inovar. No amor, pequenas confusões podem surgir, mas emoções fortes estão a caminho. Sua cor hoje é violeta e os palpites são 6, 26 e 33.
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8: Opa, vamos que vamos, bom dia, boa manhã, boa segunda-feira. Até o meio-dia tá rolando show da manhã por aqui. Acorda, meu povo. Tá frio aí? É, tá frio, mas não dá nada. Vamos pra cima. A gente traz canções pra aquecer o seu dia, o seu coração por aqui também, viu?
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8: Vamos lá, bom dia da galerinha, bom dia. Bertoldo, bom, E o Remo deu uma remada. Ah, é o Remo, né? O seu tá mandando aqui. Remo ganhou do... Não, empatou, né?
10: Ganhou.
8: Ganhou? Foi de quem ontem?
10: Flamengo.
8: Eles já estão delirando, viu? Ó, Alberto,
11: bom
8: fala,
11: dia,
8: Alberto.
11: YouTube, bom dia a todos da Rádio Menina FM. Uma excelente segunda-feira abençoada.
8: Amém.
11: Vamos juntos. Sempre ligadinho na melhor. Um abraço.
8: Marcelo Braga na Penha, bom dia, meus queridos. Ah, bom dia. Ah, Nicole, valeu, Nicole. Simone Bajuc, bom dia.
10: Não, que Remo frio. Empatou. Palmeiras.
8: Que frio. Ótimo dia pra todos. Salve pra galera do fã-clube. Abraço. Ah, hoje vou querer falar de futebol. Escaparam, né? Mascarello, diga.
12: E o choro é livre. O choro é livre.
8: Elias Policeiro, bom dia. O que ele mandou aqui na roda gigante aqui? O que é? Ah, cachorro. Ah, olha aqui, o adestrador. Não, que legal.
12: Eu não tinha liberado, livre. Agora vai.
8: Ah, que legal. E Beth Santos, bom dia.
13: Bom dia, seu Detodo. Bom dia pro senhor, pro seu Adilson.
10: Bom dia.
13: Todo mundo tá escutando a Rádio Menina, pra todos flamenguistas. Tá bom?
8: Tá bom.
13: Um abraço aí pro senhor. Fica com Deus.
8: Heloína, bom dia. Eu sou solidário a você, sou gremista até debaixo d'água, Adilson.
10: É, debaixo d'água não vou mais. Tá muito frio.
8: tá muito frio.
10: É,
8: ah, o Zeca, ó, apareceu uma vascaína aqui, ó.
14: Bom dia, Bertoldo. Bom dia, Deus. Bom dia,
10: opa,
14: aos ouvintes da Rádio Menina. Quem fala é Zeca da Batata. Ei, segue o líder, tá, Bertoldo?
8: Ué?
14: O Vasco é líder da Sul-Americana. Ei, parabéns ao Vasco. Ele é pentacampeão sul-americano de futebol de areia.
8: Ah, é?
14: Ei, e estamos chegando no brasileiro também, hein?
8: É.
14: Aguarda nós, hein, Bertoldo? Aguarda nós.
8: Vamos aguardar pra derrubar
14: um
8: vocês.
14: Um abraço, rapazes.
8: O Nilson, eu tô caindo também, né, Nilson? Meu vizinho lá no cerco.
15: Bertoldo, bom dia, meu querido. E daí, muito frio, né, Bertoldo?
8: Friozaço aí, né?
15: Bertoldo, hoje eu quero fazer uma homenagem pro meu menino, o Anderson.
8: Ô, Anderson!
15: É, Admigel Anderson da Silva, que está completando mais um aninho de vida hoje. Ele trabalha lá na loja do Tinta Coromix. Quero dizer pra ele que ele é um menino especial, tá? Muito especial. Eu tenho orgulho de ser pai desses três filhos.
8: Legal, dele, legal.
15: Dele, do Adenilson, do Adriano. Ele é um menino, cara, que os três, né, até hoje nunca me incomodaram, tá? Eu quero desejar hoje pra ele toda a felicidade do mundo.
8: Ele abraço,
15: merece.
8: Abraço pra ele, porque a gente
15: tudo
8: boa mesmo.
15: Tudo de bom pra ele, que ele é... Ele é, pra, ele é como na moda, né? Ele sabe o que eu sinto por ele. Então eu quero desejar pra ele um feliz aniversário.
8: Alô, no campo,
10: ó. Os quero.
15: Bastante ano de vida. E dizer pra ele assim, ó, Anderson, Eu te amo, tá bom?
8: Isso aí.
15: Beijo, meu lindo. Deus te abençoe sempre e continue sendo esse lindo maravilhoso.
8: Legal.
15: Tá bom, meu querido?
8: Valeu, Nilson.
15: Beijo, meu filhão. Pai te ama, tá?
10: Boa, é isso aí. Curtir, né? Tenho
15: orgulho de você.
10: E falar também, valeu, é importante.
8: Deus. Exato. E mandou o que mais aqui?
15: Roberto, já roda pra ele a música do Bonitali, que ele gosta muito.
8: Ó. Oh.
15: Sarrai. Valeu, meu querido.
8: Valeu, Nilson. Abraço. Tava 7 graus hoje lá no seu, né? Tava complicado pra levantar hoje, né, Nilson?
10: Falando em filho.
4: Bom dia, Dios. Ô, Dios, hoje deve estar complicado pra tu trabalhar do lado do Bertoldo, né? Hoje tu merecia ganhar insalubridade. Pra
10: eu devia ganhar uma hora extra hoje.
4: Meu
10: trabalhar
4: Deus
10: com o Bertoldo assim.
8: Eu devia.
10: Pode perder.
8: Eu devia livros, ganhar, né? Uma lavação grátis.
10: Pelo amor
8: hoje,
10: de Deus, né?
8: O Edson Oliveira da Barra, Dios Bertoldo, final da Champions. Quando vai ser? Flamengo vai cantar musiquinha no vestiário? PSG, pode esperar, sua vez vai chegar. Cara, se nós for, nós cantamos. Se nós perder, mas foi o único time que fomos.

0: bom dia, boa manhã pra você que tá com a gente aqui na programação do... Vamos usar mais mensagens aqui, Edilson?
1: Vamos lá.
0: Rubão.
1: Vou sair mais cedo hoje. Rubão, vou embora.
2: Rubão,
1: vou
2: sair. Gostaria de saber se a gente pode pedir uma música
1: aí. Vou sair mais cedo.
2: Pedir uma música e oferecer, é um companheiro teu de rádio, vou oferecer pro Edilson. A música da Marília Mendonça, aceita que dói menos? O que você acha? Pode tocar essa aí pra nós? Grande abraço aí pra todos e ótima semana pra cima dele!
1: Hoje não tá rendendo o trabalho do Rubão, né? Só não, tá preocupado com o Flamengo, né?
0: Pois é.
1: Vou trabalhar, rapaz. Bom dia, eu
3: sou, daqui é a Silvino, do Iate Clube, tudo bem? Ótima segunda-feira, ótima semana pra todo mundo. Ei, como é que ficou a aposta aí do Adilson contigo aí? Ganhasse as figurinhas dele, não ganhasse? Porque ele disse que a aposta tava feita, né? Se o Grêmio ganhasse, a gente compra a figurinha pra ele.
0: Não, é tá tudo certo. Ele vai trazer amanhã já.
3: Valeu, abraço, Adilson, pelo também, meu
0: galera,
3: querido.
0: Tá ligado, viu?
1: É, tá ligado, não tem como nem furar, tem que
0: Isabel,
1: pagar.
0: Flamengo até morrer. Lola, bom dia, Bertoldo e Adilson. Nós perde pro Flamengo, mas dá-lhe Grêmio, diz a Lola aqui. O Leonardo, tem vaga hoje ainda, tu só enrola pra lavar o polenta. Pois é, a polenta tem que dar uma caprichada nele. Maria Luísa, bom dia, Anderson, bom dia. Aqui, só quero agradecer o Pai News pela mensagem, feliz aniversário. Falar pra ele que eu amo muito ele, meu orgulho muito do pai que ele é. Abraço. Valeu, Anderson. Parabéns aí, meu velho. Abraço pra você também, pra toda a família aí, tá? Bom dia, ótimo dia a todos, gente. Tá maravilhoso. Porém, alguém sabe o que tá acontecendo com a Elza? Elza?
1: A Elza?
0: É.
1: Pois é. O que que tá acontecendo com a Elza?
0: Conta aí, Alessandra Silva.
1: É um mistério agora.
0: Priscila, bom dia. Renato Farias, fala, Renato.
4: Bom dia, meu caro amigo.
0: Yeah.
4: Bom dia, Bertoldo, Adilson, todos os queridos. Opa, que estão
1: bom dia.
4: Na audiência. Que pena que não deu pra efetivar aquela brincadeira. Uma caixinha por gol, pelo menos ia ser uma, né? E desejo essa vitória aí a todos os brasileiros que curtem essa seleção chamada Flamengo. Bom dia a todos, Renato Farias. Comprovando a audiência em 100.5.
0: Valeu, valeu.
4: Esta linda segunda-feira de sol.
0: O Nilo mandou aqui o cavalinho do Grêmio com máscara de oxigênio, cheio de remédio em volta. Tá desse jeito.
1: É,
0: tá desse
1: cavalinho. Jeito. Vamos lá, ó, português.
0: Já que a gente tá falando de futebol, português, a enquete de português. Hoje tá valendo par de ingresso da NASA mais boné exclusivo da menina. Com qual jogador você gostaria de bater uma bolinha? Vamos dar uma brincada? Vamos jogar uma pelada? Opa, é? Qual você gostaria?
1: Eu queria bater uma bolinha com o Luiz Castro.
0: É?
1: É. Dá-lhe um bico no meio do nariz dele, né? Aquela praga daquele técnico lá que não tá ajeitando nada no nosso time, pelo amor de Deus.
0: Eu queria bater umas faltas lá com o Léo Pereira. O homem é bom, hein? Então, vamos fazer um treino aqui, rapaz. É. Colocamos gremista no gol lá e você vai bater umas faltas.
1: Larga nós de mão, rapaz.

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2: Uma mulher morreu afogada dentro de um rio na manhã de domingo em Canelinha. Ela estava dentro de um veículo com o marido, que conseguiu sair e pedir ajuda. O corpo de bombeiros militar foi acionado por volta de 8 horas da manhã. O acidente aconteceu na Avenida Joaquim José Santana. Não há informações sobre como o carro foi parar no rio. Ao chegar no local, os bombeiros se depararam com o homem, que relatou que a esposa ainda estava dentro do automóvel submerso. A tentativa de resgate da mulher envolveu equipes dos bombeiros de São João Batista, Tijucas e do Grupo de Busca e Salvamento de Porto Belo. O veículo precisou ser virado no sentido lateral por um guincho e estabilizado por uma cinta catraca para que fosse possível acessar o interior. Leia também no portal Menina: 3 batidas entre carros e motos são registradas na região em 1 hora e meia. Carro cai dentro de rio após saída de pista e motorista morre em Luiz Alves. Na redação Portal Menina News, Adilson de Souza.
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12: Pra você, minha amiga de câncer, meu amigo de câncer, hoje é um dia para cuidar da saúde, principalmente do sistema hormonal e circulatório. Atenção, hein? No financeiro, seja mais prudente com gastos e evite empréstimos. Sua sensualidade fica elevada e o charme romântico promete uma noite especial com quem você gosta. Sua cor hoje é lilás e os palpites são 59, 41 e 15. Para você, leonina, para você, leonino, hoje o Sol se estressa com Urano e recomenda cuidado na carreira para evitar contratempos com colegas ou chefe. Nos relacionamentos, a atenção na comunicação evita desentendimentos. No amor, possíveis emoções escondidas podem surgir à noite. Sua cor do dia é laranja e os palpites para hoje são 28, 46 e 48. Virgem. Oi, Virgem! Hoje mantenha o foco e a calma para superar imprevistos no trabalho, tá? Controle os gastos, mas ó, boas notícias financeiras estão a caminho, então fica calmo. À noite, a harmonia no amor se fortalece, trazendo momentos especiais e alegria nas relações. Então aproveite ali o ritmo do dia. Sua cor hoje é pink e os palpites são 6, 14 e 31.
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0: Com potência. Vai respondendo a enquete de hoje. Com qual jogador você gostaria de... Ah, vamos bater uma bolinha? Teria algum jogador? Julie, bom dia.
12: Bom dia, Bertoldo. Bom dia a todos os ouvintes. Jogador não, mas olha... Eu gosto de vôlei, então pra mim seria a Jaqueline, do vôlei, ó.
0: Legal, legal. Não deixa de ser uma jogadora. Sim. É uma jogadora. Vai bater uma bolinha, vamos lá. Né? Levar umas cortadas, né?
12: É. Nossa, imagina uma cortada aquela mulher. Não sei se eu não vou me arrepender, né, de bater uma bolinha com ela.
0: É verdade. Ó, mas eu te chamei aqui porque você estava sexta-feira na gravação do audiovisual lá da La Litoral, do DVD da La Litoral. Mesmo com chuva, a galera compareceu, né?
12: Compareceu, nossa, e choveu, hein, gente? Nossa, como choveu. Choveu e esfriou, então assim, ó, o pessoal que foi, gosta mesmo da La Litoral e o show foi incrível, gente. Eu levei meus pais.
0: E eles curtiram também?
12: Curtiram, a minha mãe até falou, agora virei fã da banda La Litoral.
0: Olha aí, ó. Vamos ouvir, o Rick, conta pra gente como é que foi, bom dia.
23: Bom dia, Bertoldo, bom dia, Menina FM, bom dia, Balneário Camboriú, Santa Catarina, bom dia, vida. Hoje, segundona, mas a La Litoral acordou muito feliz, porque foi um baita de um evento, né, a gravação do audiovisual da banda La Litoral. Nosso primeiro, né, estamos crescendo a cada dia e graças a uma legião de pessoas que vem nos incentivando, né, e vem nos impulsionando. E esse é o caso da Menina FM, que está com a gente desde o início ali, nos ensinando a trabalhar, inclusive, né, nos puxando, nos colocando em vários eventos, nos ajudando nessa história que eu acho que vai muito além da musicalidade. Né? É uma bola de energia chamada La Litoral, de pessoas de bem, de pessoas de valores, da sociedade Balneário Camboriú, pessoas que entendem de música, mas principalmente... entendem de energia, né? A banda La Litoral é uma banda que prioriza a energia. Bertoldo, a nossa gratidão enorme a você, a Menina FM, a todo mundo. Obrigado a cada um de vocês que foi lá, se fez presente. Assim que a casa já estava bem cheia, caiu uma chuva abençoada, né? E isso, algumas pessoas acabaram não indo por causa desse momento de chuva. Mas quem foi... ficou lá dentro, nessa energia maravilhosa, e nós captamos um material incrível, né, com o pessoal da Wave.
0: Grande
23: Nene.
0: Um
23: abração pro Nene também, lá de Joinville. A todos os profissionais, né, que trabalharam lá, os 10 artistas convidados, todos os camarotes lotados, né, o camarote do Q5, o camarote da Thelma, o camarote do aniversário da Claire, o camarote do Bar da Brahma, o pessoal do Bode do Asfalto, da TV Cultura, né, da TV Panorama, e o camarote da Santa Costa. Então foram vários camarotes, e principalmente o camarote da Menina FM pegando fogo e a galera lotando a Speedway Music Park. Então fica aqui o nosso grande abraço, uma boa semana para todo mundo. E mais uma vez, gratidão, vai lá no nosso Instagram, quem ainda não está entendendo ou não conhece o nosso trabalho, Banda_ La Litoral. Vai lá, um beijão no coração de todo mundo e vamos que vamos!
0: Vamos que vamos, tem mais uma mensagem.
23: Bertoldo, acabei não falando ali no outro áudio, não pode não ser lembrado, né? Um abração pro Nilo, parabéns pro Nilo, da Rádio Menina FM, que foi lá e fez uma locução maravilhosa, que trouxe ainda mais
0: brilho pro nosso evento.
23: O pessoal do Saga também, a gente olhava lá do palco a energia daquela galera vindo, o camarote deles lotado, e todo mundo cantando e dançando. E assim foi, tá, Bertoldo? Eu acabei não falando no outro áudio ali, mas foi a lotação da casa. Estava lotado mesmo com chuva. E aí a gente conseguiu realizar esse nosso sonho, tá bom? Um beijão no coração de todo mundo que tá ouvindo aí. Um bom dia.
0: Valeu, Rick. Obrigado, La Litoral. Agora estamos todos curiosos para ver esse resultado. É, porque a nossa pira... é ver você pirar. Música da La Litoral aqui no Show da Manhã. Parabéns, rapaziada. Abraço, Nene. Abraço, Rick, Bruno. Pablo, tô

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8: Para você do signo de Libra, a tarde traz mais disposição e energia para aproveitar melhor. No amor, amanhã pode ser desafiadora, mas a noite promete sucesso e momentos intensos. Sua cor do dia? Verde. E os palpites para hoje são 15, 31 e 40. Escorpião. Minha amiga escorpiana, meu amigo escorpiano, hoje com Sol e Urano brigando no céu, as relações podem passar ali por altos e baixos, então ó, evite confrontos, é melhor, tá? O clima melhora à tarde, trazendo mais harmonia. Cuide bem da sua saúde. À noite, aproveite as boas vibrações para fortalecer seus amores e conquistar algo especial. Sua cor do dia é azul turquesa e os palpites para hoje são 32, 13 e 58. Sagitário, hoje com Sol e Urano em clima tenso, evite conflitos matinais, mas ó, tudo se resolve à tarde. Atenção com o seu bem-estar, evitando estresse no início do dia. No amor, momentos de turbulência dão lugar à harmonia e à paixão. Aproveite a conexão e carinho com quem você ama. Sua cor do dia é azul e os palpites para hoje são 18, 45 e 36.
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0: Querem gostou, joga a mão aí pra barulho.
1: Luan Santana, olho marrom. Vamos lá, mensagem da galera. Vamos ter mais um. O Rubão, você não vai trabalhar hoje, rapaz?
2: Realmente é uma seleção chamada Flamengo, né? Todo. O pessoal já tá falando que a gente vai cantar no vestiário, que o...
1: Pois é.
2: Pro Paris Saint-Germain, que a hora vai chegar, exato. Mas primeiro eles têm que decidir lá quem é que vai ganhar, né?
1: É, primeiro. Aqui nós já sabemos. Tá
2: entre o Arsenal e o Paris Saint-Germain.
1: É.
2: E nós temos que ganhar a Libertadores aqui, já estamos dando a Libertadores pra nós também. É a Seleflá novamente em ação. Grande abraço aí, Adilson!
1: A Angélica Monteiro falou que sobre a enquete com o Vitor Roque. A enquete de hoje é: com qual jogador, né, você gostaria de bater uma bolinha? Vamos fazer um treino, vamos chutar uns pênaltis aí? Conta aí. O André Baez, fala, André.
3: Bom dia, Dilson, bom dia, Bertoldo, passando nessa manhã ensolarada para desejar um feliz Dia das Mães a Boa. Todas essas maravilhosas mamães. Assinado, Rubens Barrichello.
1: O Leonardo Teodoro, navegante, sempre na audiência na programação. Valeu, Leonardo. Bom dia a todos. A Maria Aparecida Feltz, ótima semana. O Alceu mandou aqui com a Arrascaeta, ó, viu? Alceu. A Maria Eni Gonçalves, bom dia, meu. Que frio mais gostoso. Gostaria de participar do sorteio, tá participando. Tem mais aqui? Tá aqui o. Mandou um monte de mensagem aqui. Como é que é o nome, meu Deus? Christian da Maia. Valeu, Christian. Obrigado aí pela mensagem, tá bom? E você, enquete de hoje. Com qual jogador gostaria de bater uma bolinha, fazer um treino? Ô, velho, vamos lá. Vamos chutar umas bolas no gol aí pra gente ver. Tem que tá pior?
4: 5,5.
1: É só se for do Grêmio.
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1: Rádio Menina, 10:51.
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4: Para você de Capricórnio, hoje seja paciente e ajuste seu orçamento com disciplina. No trabalho, manhã agitada dá lugar à maior harmonia no período da tarde. No amor, Mercúrio e Júpiter trazem boas notícias e a noite promete momentos felizes ao lado do seu amor. Então aproveite esse dia. Sua cor é amarelo e os palpites para hoje são 48, 27 e 21. Aquário. Atenção, Aquário! Dia de paciência na família para evitar conflitos, mas ó, o astral melhora à tarde trazendo harmonia. No trabalho, organize suas tarefas para evitar estresse com Marte impulsionando sua produtividade. No amor, mantenha a calma e aproveite o clima de estabilidade à noite. Sua cor do dia? Verde. Os palpites para hoje são 42, 24 e 53. Para você do signo de Peixes, hoje o Sol em Aquário brigando com Urano traz desafios com possíveis atritos e inseguranças. Mas o seu humor melhora à noite com boas vibrações no amor. Então aproveite seu dia com calma, porque momentos felizes com seu parceiro ou crush estão a caminho, tá? Sua cor do dia? Salmão. Os palpites para hoje são 36, 9 e 16.
5: Beleza? Amanhã, hein? Esperando todo mundo aqui com a graça de Deus. Um beijo, um abraço forte, saúde e sorte.
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2: Um carro caiu dentro de um rio na Estrada Geral Braço Bugre em Luiz Alves e resultou na morte de um homem de 29 anos. O acidente ocorreu na tarde de domingo, por volta das 5 horas. A vítima, identificada como Alisson Rafael Feder Pontes, chegou a ser socorrida de dentro do veículo e encaminhada ao hospital, mas não resistiu e morreu em seguida. Segundo informações do Corpo de Bombeiros, as equipes foram acionadas para atender uma saída de pista seguida de queda no rio. Ao chegar no local, os bombeiros encontraram o veículo submerso e a vítima já fora do interior do carro, sobre um pedregulho. Populares retiraram um homem da água. A vítima estava inconsciente e em parada cardiorrespiratória. Foram realizadas tentativas de reanimação e o homem foi encaminhado à unidade hospitalar. O carro conduzido por Alisson era uma Fiat Toro branca. Leia também no Portal Menina: policial militar de folga impede fuga de suspeito após roubo em farmácia de Itajaí. Vídeo: motorista morre após colisão violenta contra carreta parada em Barra Velha. Da redação Portal Menina News, Adilson de Souza.
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0: Bora matar a saudade.
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0: Pra dar aquela aquecida nesta manhã gelada, vamos sacudir com Ed Grant. Mais uma das grandes da Ed Grant. Essa aqui é dos anos 80, galera. Electric Boogie.

0: Swift.
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2: Bom demais ter você com a gente. Bom dia, boa manhã. É a segunda-feira, né, gente? Friazinha, outono. Daqui a pouquinho tá chegando o inverno. Mas tem muita coisa boa pra aquecer o coração. Energia positiva e música boa aqui na menina.

0: Essa pancada, Felipe Ferrari, aqui no Show da Manhã. Sandro X, bom dia. Sobre a enquete, o craque seria o Pedro. Ai, Flamengo. É, rapaz. A Lola, o Luiz Castro. É, uma surra nele, né, Gilson? Mas encosta. Bom dia, queria ser o Bebeto, jogava muito. É, Rose Pasquale. Oh, bom dia, ótimo começo de semana lá de Itajaí. A Maria Júlia, bom dia, Bertoldo e Gilson, a todos na escuta. Participar do sorteio, mandar beijo pra minha mãe, a Sol, e se possível, toca o Bruno Marrone, ela adora. Valeu, valeu. Ó, daqui a pouquinho tem sorteio, tá?
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0: Fechando, esse é Vitor Clay com Daniel aqui na programação da menina. Abraço aqui o mano, o Anderson, que mandou mais uma mensagem.
1: Bom dia, uma ótima segunda-feira para nós, para vocês, para todos que estão ligados na Rádio Menina.
0: Para todos.
1: Quero participar do sorteio.
0: Né? Valeu, valeu. Ó, quem tá ganhando aqui o presente hoje, par de ingresso pra NASA mais boné, o Moacir Costa Correia, tá bom? Vai entrar em contato aqui, Moacir, pra pegar o seu presente, tá bom? 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Uma excelente semana, o frio tá por aí, daqui a pouquinho tem previsão do tempo aqui no Jornal da Menina e as informações do final de semana e da semana que chega. Abraço, tchau, fui!
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0: ainda mais gelada. Neste momento, temperatura na casa dos 18 graus. Deu uma melhoradinha, porque logo cedo, né, estava aí entre 5, 6, 7 graus a temperatura aqui na nossa região. Mas nós vamos espantar o frio, porque o programa tá quente, com muitas informações e, claro, sempre com a parceria de Lil Brasil, comando a nossa operação técnica de áudio e também da nossa produtora Érica Guckert. Boa tarde, Érica.
1: Boa tarde, Gerson Felipe. Boa tarde também ao Lil Brasil e a todos os nossos ouvintes que já estão aqui ligadinhos com a gente para acompanhar essa edição do Jornal da Menina. Sejam muito bem-vindos e uma ótima segunda-feira para todos nós. E continuem ligadinhos aqui que tem muita informação.
0: Muita mesmo. E tem entrevista com Rodrigo Silveira, secretário da Fazenda de Itajaí, porque tem novidade. Os contribuintes do município de Itajaí podem pagar os impostos parcelando no cartão de crédito. Vai ajudar aquela turma que está endividada, está com dificuldade. É uma boa iniciativa.
1: E ainda na segurança, médico que atirou contra policial durante a operação do GAECO vira réu por tentativa de homicídio.
0: Reportagem com a Camille Guckert. Camboriú conta com nova unidade da Casa Alva para acolhimento de mulheres vítimas de violência doméstica.
1: E no trânsito violento na BR-101, pedestre morre atropelado em Itajaí e motorista perde a vida após grave acidente em Barra Velha.
0: Com estrutura comprometida, a prefeitura se une para reconstruir ponte entre Camboriú e Itajaí.
1: E no esporte, o Barra empata pela Série C, enquanto Marcílio Dias goleia na Série D do Campeonato Brasileiro.
0: E a previsão do tempo é com ele, Marinho Lopes Stringari Filho. Fique ligado, aumente o volume, está apenas começando o Jornal da Menina.
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1: E o fim de semana foi de trânsito violento na BR-101 e o Gerson Felipe vai contar tudo pra gente.
0: Exatamente, Eric. Começou ainda na noite da última sexta-feira, quando um homem de 53 anos acabou perdendo a vida após ter sido atropelado na BR-101 em Itajaí. Foi na altura do quilômetro 116, no sentido sul da rodovia. Este pedestre foi atropelado às 9h20 da noite. E segundo informações da Arteres Litoral Sul, que é a concessionária responsável pela rodovia, a faixa da direita foi bloqueada ali por volta de 10h30, para que as equipes então da concessionária e a Polícia Rodoviária Federal fizessem o atendimento da ocorrência. Infelizmente, né, a vítima já foi encontrada em óbito, não sendo possível, né, fazer qualquer tipo de trabalho de reanimação. Né? Foi atropelado por um caminhão, né, conduzido por um homem de 55 anos de idade. Já na manhã de sábado, outro acidente com vítima fatal, desta vez foi em Biguaçu, na altura do quilômetro 189 da BR-101. A condutora de uma Honda Biz, uma mulher de 39 anos, ela se envolveu em uma colisão traseira com um Hyundai HB20 e, na sequência, foi atropelada por uma Jeep Renegade. Ela também não resistiu aos ferimentos e acabou perdendo a vida em plena BR-101. Na manhã de domingo, também teve acidente com vítima fatal e novamente na BR-101. Realmente, né, foram dias de muita violência na rodovia federal. Por volta de 7h55 da manhã de ontem, domingo, um homem de 64 anos acabou perdendo a vida. Ele conduzia um Nissan Tida quando acabou colidindo contra a traseira de uma carreta. Essa carreta estava parada na marginal da BR-101.

0: na altura do quilômetro 87, no sentido sul da rodovia, bem próximo ali à região da Avan de Barra Velha. O condutor do Nissan Tida era morador de Barra Velha e morreu no local. Foi uma batida violenta. A gente até tem ali, Érica, de repente, se a Camille deixou o vídeo pra gente mostrar também, né? Porque foi um vídeo muito, mas muito impactante, que mostra como ficou o veículo Nissan Tida após a colisão. Ele atingiu a traseira do caminhão e a parte dianteira dele praticamente desapareceu. Foi parar embaixo ali da... embaixo do caminhão, né? Completamente, foi para baixo ali do rodado, né? Daquela parte ali traseira da carreta. E o condutor não resistiu aos ferimentos, também acabou morrendo no local do acidente. Este homem de 63 anos de idade. Vale a gente destacar que, além da Arteris, a Polícia Rodoviária Federal também atendeu a esta ocorrência. Outro acidente com vítima fatal, mas desta vez não foi na BR-101. Uma mulher morreu afogada dentro de um rio após o veículo onde ela estava com o marido cair dentro deste rio. O acidente foi na Avenida Joaquim José Santana, em Canelinha. Não se tem informações de como o carro foi parar dentro do rio, mas quando os bombeiros chegaram no local, encontraram um homem, que era o marido da vítima, e ele estava relatando que a esposa não tinha conseguido sair do carro, que já estava submerso. Foram acionadas equipes dos bombeiros de São João Batista, Tijucas e também o grupo de busca e salvamento de Porto Belo. O veículo foi virado no sentido lateral por um guincho e estabilizado por uma cinta catraca. E aí foi possível, então, acessar o carro. A porta do motorista foi aberta e a vítima foi encontrada. Ela estava submersa no banco do carona, presa pelo cinto de segurança. E aí, presa pelo cinto, ela não conseguiu sair do carro. Foi encontrada morta esta mulher. Ela ficou mais de 40 minutos submersa dentro do carro que estava no rio. E quando o corpo foi retirado, ela já apresentava afogamento grau 6, sem sinais vitais e sem traumas também pelo acidente. Apesar, dos procedimentos de reanimação realizados, a vítima não sobreviveu e o médico do SAMU declarou o óbito no local do acidente. Para fechar as informações de trânsito, uma mulher de 46 anos foi autuada por suspeita de embriaguez ao volante após se envolver em um acidente na manhã do último sábado, na área central de Balneário Camboriú. Foi ali na Avenida Brasil, esquina com a rua 1901, próximo de um posto de combustíveis. E segundo informações da BC Trânsito, a condutora dirigia um Fiat Uno de cor branca e, conforme relato da ocorrência, ela apresentava sinais de embriaguez. Ela colidiu contra uma motocicleta, uma Honda CG 160 que estava estacionada, e quando foi abordada, foi oferecido então à motorista o teste do bafômetro, mas ela recusou fazer o teste. Desta forma, os agentes fizeram o auto de constatação da embriaguez, da recusa ao teste do bafômetro, e como não havia outro condutor habilitado para assumir a direção do veículo, o carro, então, o Fiat Uno, foi removido ao pátio. Para fechar as informações de trânsito, movimentação de momento aqui na nossa região, agora 12:10, e já vale aquela atenção, para você, meu amigo, minha amiga, que está circulando aqui pela nossa região no horário de almoço, em Balneário Camboriú, Avenida Alvin Bauer, com o trânsito um pouco mais intenso, e Avenida Brasil, também na região próxima do Pontal Norte. São apenas pequenos pontos de lentidão. Em Camboriú, trânsito fluindo muito bem nas principais vias e avenidas da cidade. BR-101, em Balneário Camboriú, trânsito tranquilo, fluindo tanto no sentido sul como no sentido norte da rodovia. E a boa notícia é que em Itajaí, o trânsito também segue fluindo bem dentro da normalidade. É raro falar isso, mas em Itajaí, sentido sul e norte, com trânsito tranquilo, e da mesma forma, o trânsito na BR-101 entre as cidades de Penha e Navegantes. Tem informação, Jaérica? Falei cedo demais que o trânsito estava tranquilo.
1: Tem sim, Gerson Felipe, o nosso ouvinte, o Carlos Henrique, encaminhou esse vídeo pra gente que tá passando na live de um veículo capotado, e ele informou que isso é na marginal da BR-101 em Balneário Piçarras, no sentido sul, e eu já estou em contato com a Arteris para verificar mais detalhes dessa ocorrência.
0: Perfeito, Érica, muito obrigado, E apesar do veículo capotado às margens da rodovia, tô dando uma olhada, tanto no vídeo a gente percebe que não tem trânsito, não tem lentidão, como também aqui no aplicativo, né, confirma essa informação que está fluindo bem o trânsito lá em Balneário Piçarras, tanto no sentido sul como no sentido norte. Vamos dando sequência aqui nas informações de trânsito do Jornal da Menina, melhor dizendo, porque agora é hora de falar da Atlântica Materiais de Construção. 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Vamos lá então, vamos dando sequência aqui, porque agora é hora daquele nosso bate-papo com os nossos ouvintes, a turma que participa aqui do Jornal da Menina, Érica, na live e no 991741005, o que os nossos ouvintes estão comentando?
1: O pessoal tá animado aqui nessa segunda-feira, Gerson Felipe, a Lígia tá desejando uma boa tarde pra gente, o Lucas Evaristo da mesma forma, assim como o Sérgio, a Nádia, a Perla, o Gesiel e a Selma, que estão aqui no chat do Facebook e no WhatsApp. Gerson Felipe, acho que você não deveria ter feito essa pergunta, porque tem provocação pra você, o seu Nicolau mandou umas saudações rubro-negras pra você.
0: Valeu, todos que estão participando, um abraço pro seu Nicolau, rubro-negro. Olha, tô tranquilo porque eu achei que nós íamos perder demais, hein? Daqui a pouquinho ainda tem a Camille, né, no finalzinho do programa, com as informações do esporte para falar dessa vitória do Flamengo para cima do Grêmio. 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
0: E quem está de volta, Érica Guckert, com os principais destaques e manchetes do portal menina.com.br. Érica.
1: Moradora reclama de placas apagadas em rua de Camboriú. Prefeitura diz que troca está sendo gradual. Presos de Santa Catarina poderão fazer vestibular da UDESC dentro de unidades prisionais. Pedido de desligamento de água é negado e moradora questiona a cobrança da EMASA. Órgão diz que tarifa é prevista em lei. E se você quer ficar por dentro de outras notícias aqui da região, dá um clique aí.
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0: Vamos conversar agora com ele, Marinho Lopes Stringari Filho, que tem as informações do tempo e temperatura. Neste momento, uma imagem que engana ali o Brasil, porque a gente olha e vê esse sol brilhando e aí pensa, tá calor, mas não tem ninguém na praia não, ó, não tem nenhuma pessoa, pelo menos no Pontal Norte, se arriscando na praia, até porque as temperaturas estão baixas, despencaram no final de semana. Hoje o pessoal já teve que sair de casa com um casaco a mais, né? Reforçar aquela meia, porque tá frio demais na nossa região. E será que vai esfriar ainda mais? Marinho, muito boa tarde. Conta tudo pra gente. Essa semana começou gelada, hein, meu amigo?
4: É verdade. Boa tarde, Gerson Felipe. Boa tarde a toda a nossa equipe. Uma ótima semana aos ouvintes aqui do Jornal da Menina. Semana começou gelada, confirmando as nossas previsões. O tempo melhorou domingo, realmente. E tivemos queda brusca nas temperaturas. E esse frio chegou com força total, né? Já está em tempo mesmo de esfriar. Muita gente não gosta, outros gostam, divide opiniões, né? O nosso frio aqui, que é um frio úmido, né? E por isso que a gente sente na pele a sensação térmica ainda mais gelada, né? Fez aí, a temperatura ficou em torno de 7 a 9 graus na madrugada aqui na região, principalmente no interior de Camboriú, nas outras áreas aí do interior, a temperatura cai ainda mais e até pode ter formação de alguma geada também no interior. Então nós vamos ter hoje, quando esse solzinho foi embora, Gerson, prepara o casaco, porque aí sim a temperatura pode cair até ainda mais, viu? Deve ficar novamente abaixo de 8, 9, até 6 graus pode dar na próxima madrugada. Depois esse frio começa a gradualmente perder a força, já a partir de quarta-feira, as temperaturas mínimas já começam a ficar em torno de 10 graus a partir de quarta-feira. Amanhã ainda abaixo de 10 graus, com as máximas de 22, não deve ultrapassar esses valores, né? Neste momento a temperatura é de 16 graus e meio, a sensação térmica ainda de 14 e meio, com o vento aí soprando minuano, né? É um vento oeste, sudoeste, é um vento gelado que contribui para a sensação de frio ser ainda maior. Então hoje, quando o sol foi embora, meu amigo, prepare porque a temperatura vai despencar novamente na próxima noite e madrugada. Então para quarta, quinta e gradualmente já começa a subir a temperatura e essa massa de ar polar, a primeira mais intensa do ano, já começa a perder força aqui em nossa região somente a partir de quarta-feira. Então muita hidratação, cuidado com os animais, os idosos, as crianças e as pessoas em vulnerabilidade, né? Moradores de rua. Então as secretarias de assistência social já tem que ter seus planos aí de abordagem social com os moradores de rua, porque novamente a onda de frio aí bastante intensa e a partir de agora deve ser comum praticamente toda semana alguma onda de frio passando aqui pela região sul do Brasil. O estado do mar também agora é agitado na área de navegação e pesca, passou muito vento, variação durante o fim de semana, vento quadrante sul, sudoeste, deixou agitação marítima. Então a partir de amanhã a tendência de baixa também nas ondulações, até que tivemos aí algumas praias até com ressacas, ondas altas aqui no litoral. Então a partir de amanhã também já calma também a área marítima de navegação e pesca aqui da costa norte catarinense. Então o frio continua, meu amigo. Hoje o sol vai, aquela luz de geladeira. Tem sol, tá brilhando, mas não esquenta, né? Hoje e amanhã deve ser assim, Gerson.
0: É verdade, Marinho, gostei dessa, hein? Tem luz, tem sol, mas não esquenta e não esquenta nada, porque tá muito frio. O Marinho que volta ainda hoje com as informações da previsão do tempo no Canal 100 a partir das 18 horas com Luiz Carlos Tigrão.
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0: Érica Guckert, olha só, eu até ia trazer essa informação dentro do trânsito, mas, né, a gente... Eu, inclusive, separou ela para trazer com mais detalhes ainda, porque com estrutura comprometida, prefeituras se unem para reconstruir ponte entre Camboriú e Itajaí. Onde fica essa ponte, Érica?
1: Fica, entra na divisa dos municípios, Gerson Felipe, ali no, na região da Nova Brasília e também do Rio do Meio, em Camboriú. E justamente as prefeituras, então, de Camboriú e Itajaí iniciaram hoje a reconstrução dessa ponte do Riacho Tererê, que fica então na divisa dos dois municípios. Então, as equipes também informam que vai ficar totalmente interditado o trânsito de veículos e também de pedestres por aproximadamente uma semana para realizar os trabalhos nesse local. Segundo as administrações, então, não vai ser possível fazer um desvio nesse local e a intervenção, então, foi definida após a antiga estrutura apresentar comprometimento, como os nossos ouvintes podem acompanhar nas imagens da live. Os trabalhos, então, vão ser realizados em parcerias pelas secretarias de obras das duas cidades com recursos próprios dos municípios. A nova ponte, então, vai ser construída com galerias pré-moldadas e vai ter uma pista de 9 metros de largura, ampliando, então, a passagem para a circulação. O prazo para conclusão pode mudar devido às condições do tempo. Volto contigo.
0: Perfeito. Vamos aguardar agora. A comunidade precisa, né, da reconstrução dessa ponte. Realmente, a gente viu algumas fotos e você pode ver também no portal menina.com.br, mostra realmente a estrutura bastante comprometida, com rachaduras, né? Portanto, muito necessário esse trabalho das prefeituras de Camboriú e Itajaí. 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
0: Quem está chegando agora é a Camille Guckert, porque Camboriú está contando com uma nova unidade da Casa Alva para o acolhimento de mulheres que são vítimas de violência doméstica. E a Camille explica tudo agora.
5: Camboriú passa a contar com uma nova rede de apoio e acolhimento para mulheres vítimas de violência doméstica com a inauguração da Casa Alva, anunciada na última semana. A rede presta acolhimento há cerca de 10 anos em algumas cidades do estado de Santa Catarina. Aqui na região, Balneário Camboriú conta com o serviço desde 2017. Segundo a gestora da Casa Alva, Mariana Torres Roveada, Itajaí também conta com uma unidade do acolhimento. E em Camboriú, esse atendimento acontecia com vagas sociais.
6: Mesmo que nós não tínhamos ainda, né, nenhuma parceria firmada com o município de Camboriú, nós já fazíamos acolhimento para algumas mulheres de Camboriú quando nós tínhamos vagas sociais, né? Que a própria instituição consegue custear. E dentro da nossa modalidade de abrigo, a gente contempla a proteção integral, né? Que isso significa que a mulher e os filhos, porque elas podem ser acolhidas juntamente com seus filhos ou dependentes, elas têm todas as suas necessidades 100% supridas pela instituição, alimentação, higiene, toda a questão que envolve, né, os encaminhamentos para a rede, acompanhamento psicológico, tudo isso elas fazem conosco dentro da instituição. Além, né, dos encaminhamentos para o mercado de trabalho, o trabalho, né, do fortalecimento de vínculos, porque a mulher vítima de violência, ela já teve todos os seus vínculos rompidos. Então, nós também fazemos isso. E elas podem permanecer conosco ali em torno de 6 meses.
5: Para receber esse acolhimento, a vítima de violência deve primeiro registrar o boletim de ocorrência, como explica a gestora.
6: Essa mulher, ela precisa registrar o boletim de ocorrência, né? Isso é um fator bem determinante no acolhimento. E após esse ato, ela precisa procurar o CREAS, tá? Ou ela pode também fazer um caminho inverso. Ela pode primeiro procurar o CREAS, ali em parceria com a equipe, né? Durante ali a escuta, ela às vezes ela não está pronta para registrar o boletim de ocorrência, mas aí ela se sente acompanhada, né? Ela se sente amparada, encorajada a registrar o boletim de ocorrência e solicitar o acolhimento na casa-abrigo.
5: A Casa Alva recebeu esse nome após atuar alguns anos como Casa das Anas. O endereço onde fica a unidade é mantido em sigilo para garantir a segurança de mulheres e crianças vítimas da violência. Para Mariana, a nova unidade em Camboriú é a realização de um sonho antigo.
6: Casa de Camboriú, ela foi uma casa muito sonhada por nós, né? Porque a gente sabe dos números do município, muitas vezes nós nos sentíamos completamente incapazes ali de conseguir atender todas as demandas, porque nós não tínhamos nenhum tipo de parceria com o município, a gente não conseguia dar conta de fazer todos os acolhimentos, porque quando a gente fala de uma vítima de violência, a gente não sabe se aquela mulher vai ter outra chance, se ela de fato não for acolhida naquele momento. Então, para nós é uma conquista, é uma vitória em saber que agora a gente pode, enfim, né, oportunizar que essas mulheres tenham a escolha de romper com esse ciclo de violência. Então, a gente, né, espera conseguir prestar um serviço de excelência, como a gente já presta nos outros municípios, e proporcionar para as mulheres de Camboriú, né, a escrita de uma nova história.
5: Camille Guckert para a Rádio Menina.
0: Valeu, Camille! Muito importante essa iniciativa, né? E parabéns à Casa Alva, que faz um trabalho realmente que é fundamental no acolhimento, né, dessas vítimas de violência, né, principalmente a violência doméstica. 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Agora, 12:28, intervalo, e já voltamos com a entrevista aqui no Jornal da Menina.
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0: De volta com o Jornal da Menina, meio-dia e 32 minutos. É hora de entrevista. E já está em linha para conversar conosco Rodrigo Silveira, secretário da Fazenda do município de Itajaí. E temos uma novidade bastante interessante, porque a partir de agora, os contribuintes de Itajaí, eles podem pagar os impostos junto ao município com o cartão de crédito de forma parcelada. Isso acontece devido a uma parceria entre a Prefeitura de Itajaí e o Banco do Brasil. Esse parcelamento pode ser feito em até 12 vezes. O sistema começou a ser testado na Praça do Cidadão, com 8 máquinas instaladas e servidores treinados para o atendimento. Uma iniciativa que busca facilitar a regularização de dívidas e oferecer mais opções de pagamento à população. Vamos entender como esse serviço está funcionando. Primeiramente, uma boa tarde, Rodrigo. Prazer conversar contigo aqui no Jornal da Menina. Seja muito bem-vindo.
19: Boa tarde, Gerson. Boa tarde a todos os ouvintes. É um prazer estar aqui contigo.
0: Bom, Rodrigo, quer dizer então agora que não tem desculpa. Aquele pessoal que às vezes brinca assim, mas eu só tenho cartão de crédito para pagar. Agora pode ficar em dia com a Prefeitura de Itajaí.
19: Exatamente, é mais uma opção, é mais uma opção que o município está dando para o contribuinte. Nós obviamente já temos formas de parcelamento, inclusive com descontos, onde o contribuinte emitia o boleto e pagava ou como boleto tradicional ou como PIX, né? Isso também já está operacionalizado em Itajaí. Acontece que às vezes o contribuinte ele não tem aquele dinheiro na conta naquele momento, mas no final do mês vai ter, né? Depois de uns dias vai ter. Agora ele tem mais uma opção, ele pode passar o cartão de crédito de pagar entre 1 e 12 parcelas, uma liberalidade, uma escolha dele junto ao Banco do Brasil. E, enfim, é mais uma opção para facilitar que o contribuinte fique em dia com o município. Claro que se for parcelado, existe um juro incidente ali sobre o parcelamento, mas é juros de mercado, que não é com a prefeitura, e sim uma negociação dele com o banco, né? É tarifa bancária. Mas, enfim, é uma opção. É uma opção para quem. E existem aquelas pessoas também que gostam de pagar tudo no cartão de crédito para acumular milhas aéreas. E também é uma possibilidade. O município ele tem trabalhado na desburocratização, na digitalização de todos os atendimentos e também nas formas de pagamento. Então, essa é mais uma opção para que todo mundo fique em dia, evite protesto de dívida, evite ajuizamento por estar em atraso com o seu IPTU, com o seu ISS, com a sua taxa, a famosa taxa de alvará. Então, estamos aí divulgando e colocando a Praça do Cidadão da Prefeitura à disposição de todos.
0: Rodrigo, de que forma, né, vai poder, de que forma não, quais são os tipos de impostos que podem ser pagos, né? A gente já pensa no primeiro imposto municipal, geralmente lembramos do IPTU. Além do IPTU, que impostos e taxas também poderão ser pagos nesta modalidade?
19: Qualquer tributo que seja municipal. Então, como você falou, o IPTU, a taxa de alvará, se você tem uma empresa, uma atividade econômica, o ISS, que é o Imposto sobre Serviços, o ITBI, que é o imposto sobre a transmissão de bens imóveis inter vivos, ele incide na compra e venda de imóveis, também pode ser pago por cartão de crédito. Então, é tudo aquilo que se refere ao município, à tributação municipal, certo?
0: Perfeito. Para a gente pegar o IPTU como exemplo, no momento do pagamento do IPTU, existe aquela possibilidade de fazer o pagamento na cota única com o desconto. O contribuinte, ele vai poder, né, utilizar o cartão de crédito para pagar essa cota única, claro, como você explicou. Depois ele vai ter juros junto ao banco, mas ele pode fazer esse pagamento com o desconto da cota única utilizando o cartão de crédito?
19: Pode, exatamente. Esse é o grande pulo do gato, como a gente diz. É, às vezes você emitindo um boleto na prefeitura para pagamento à vista, você tem um grande desconto. Então, assim, na cota única do IPTU, você tem 20% de desconto. Outra possibilidade, né? Outra situação hipotética, você tem dívida com o município, dívida ativa, e quer acertar. Se você for lá no município e negociar um pagamento à vista, você tem 50% de desconto sobre os juros e a multa incidentes, ou seja, sobre o atraso você tem 50% de desconto. Nessas situações, vale a pena analisar a taxa de juros incidente sobre o parcelamento do cartão de crédito e analisar o custo-benefício, vai de caso a caso, do valor de cada dívida, de cada contribuinte. Então, o que a gente quer deixar à disposição é: falta de meios de pagamento e falta de opções não existe mais. Nós estamos dando todas as opções para que o contribuinte veja, aí cada um faz uma análise do que é melhor dentro da sua condição financeira.
0: Dentro da Secretaria da Fazenda, vocês acreditam que essa novidade, ela vai ampliar a arrecadação? Vocês imaginam já algum percentual de aumento na arrecadação com isso?
19: Nós estamos trabalhando, na verdade, não num grande percentual de aumento de arrecadação, é uma queda da inadimplência, né? Nós estamos fazendo um trabalho muito grande de saneamento de cadastros. Muitas vezes o contribuinte não paga porque o seu cadastro na prefeitura está desatualizado, a correspondência não chegou a ele. É uma possibilidade que isso acontece de vez em quando. Então, nós estamos saneando cadastros, estamos criando novas formas de pagamento de dívida, novos meios de parcelamento. A gente está trabalhando agora também, vamos lançar já, acredito que no próximo mês, um novo refis para facilitar o pagamento das dívidas junto ao município. É claro que isso impacta na redução da inadimplência e, consequentemente, é bom para o município que ele entra mais recursos em caixa para aplicar naquilo que a cidade precisa, né? Nas obras, em asfalto, em educação, em saúde, em tudo que o município precisa. Então, é um trabalho de saneamento, né? A Secretaria da Fazenda é uma secretaria meio. Ela não está ali na ponta entregando a educação, mas é através da Secretaria da Fazenda que o recurso entra e depois é encaminhado via orçamento para as atividades fins. É muito importante que todo mundo mantenha os seus tributos em dia para ver, claro, o maior retorno possível para a melhoria da qualidade de vida da cidade.
0: Esse pagamento com o cartão de crédito, ele está sendo testado, né, na Praça do Cidadão. O que que falta para ele ser ampliado ainda, né, para outras localidades e que possa, né, ser utilizado aí de uma forma mais ampla em Itajaí?
19: Ali é uma tecnologia nova do Banco do Brasil, certo? Obviamente, cartão de crédito todo mundo usa, né? Não é novo, mas entre o Banco do Brasil e o setor público é uma frente nova de trabalho do Banco do Brasil. Então, nós já temos disponível também nos meios online, né? Aqueles pagamentos de tributo onde é possível você emitir a dívida e pagar online, já está lá disponível a possibilidade de pagar via cartão de crédito. O que a novidade deste momento é que nós estamos ampliando para atendimento físico, a maquininha física de cartão de crédito para quem é atendido na prefeitura, lá na Praça do Cidadão. Vamos ver como é que isso se comporta. Já temos alguns dias de teste, está funcionando bem. Vamos dar mais um tempinho aí nas próximas semanas e depois a nossa ideia é ampliar para todos os pontos de atendimento do município, né? Vigilância sanitária, a Secretaria de Agricultura, todos os órgãos municipais que emitem algum tipo de boleto, algum tipo de cobrança, também terem esse tipo de possibilidade na hora do atendimento presencial de fazer esse pagamento.
0: Perfeito, então. Rodrigo Silveira, secretário da Fazenda de Itajaí, muito obrigado pelas informações, parabéns pela iniciativa, que eu tenho certeza que outros municípios aqui da região em breve vão adotar também. Muito obrigado pela atenção aqui com a Rádio Menina.
19: Eu que agradeço, um abraço a todos.
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0: 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E a comunidade tem que solicitar também que outras cidades façam isso. É interessante. Tem muita gente que paga tudo com o cartão, como disse o Rodrigo, para acumular milhas e pontos. Tem essa possibilidade de ajudar também, né? Eu já estava pensando aqui numa maneira, né, de poder lucrar com isso, né? Do cidadão poder lucrar com isso. Que é justamente você consegue fazer o pagamento, né, de uma cota única de um imposto como IPTU, vai pagar o valor com desconto, mas vai poder parcelar no cartão. Então, realmente, é uma ótima iniciativa e que Camboriú, Balneário Camboriú, enfim, as outras cidades aqui, né, também adotem este sistema. Né, se já não adotaram, eu sei que em Camboriú não tem, aqui em Balneário eu não tenho essa informação, né, se já está valendo ou não. 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Meio-dia e 43 minutos, intervalo, já voltamos com mais Jornal da Menina.
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0: De volta com o Jornal da Menina, 12:48. E agora quem está chegando é a Érica Guckert com as informações de segurança. Até porque, lembram daquele médico, né, que foi preso durante uma operação do GAECO? Pois bem, ele atirou contra um policial, foi preso. E agora virou réu por tentativa de homicídio, Érica.
6: Isso mesmo, Gerson Felipe. Essa operação que você mencionou foi a operação Efeito Colateral, né? Que teve, então, a prisão preventiva desse médico decretada pela justiça. E agora, então, ele passa a responder por tentativa de homicídio qualificado após atirar contra um policial militar durante esse cumprimento de mandados lá no município de Camboriú. A denúncia foi apresentada pelo Ministério Público daqui do estado, que também acusa esse investigado dos crimes de resistência, posse e porte ilegal de armas e também por dificultar as investigações relacionadas à organização criminosa armada. Segundo o Ministério Público, então, esse médico reagiu à abordagem do GAECO e efetuou diversos disparos contra os agentes, atingindo esse policial militar que segue em recuperação e com o quadro de saúde considerado estável. O homem, então, permanece preso no presídio regional de Itajaí e o Ministério Público pediu, então, que ele seja levado a julgamento pelo Tribunal do Júri. Esse é o destaque de segurança para o Jornal da Menina.
0: Valeu, Érica, muito obrigado e vamos ver, vamos acompanhar, né? Será que o médico vai conseguir se livrar da prisão? A gente vai seguir acompanhando este caso. 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
0: Chegando ela, Camille Guckert, com as informações do esporte aqui no Jornal da Menina. Final de semana aí com muitos jogos, Camille, mas a gente começa falando da Série C do Campeonato Brasileiro. Teve jogo do Barra. O que aconteceu no jogo do Barra? Boa tarde.
6: Boa tarde, Gerson Felipe, Lio Brasil. Érica, ficou no 0-0, viu, Gerson Felipe? Esse confronto entre Barra foi contra o Caxias. Esse jogo aconteceu aqui na Arena do Barra FC, na cidade de Itajaí. Terminou em 0-0. O jogo aconteceu na noite de ontem, às 5 horas. Também quem enfrentou na tarde de ontem foi o Figueirense e Amazonas, e o Figueira conseguiu vencer fora de casa, vitória por 1-0. Ainda na Série C, o Brusque venceu o Ipiranga do Rio Grande do Sul por 3-0 na Arena Simon, em Brusque, na noite de ontem, às 7h30. Esses são os destaques da Série C do Campeonato Brasileiro.
0: Sabe que eu ainda, né, sou um resistente que fico chamando de Augusto Bauer, né? Agora é a Arena Simon. Né, o antigo Augusto Bauer, que foi reformado, né, e agora tem os seus naming rights que foram vendidos, né, para Simon.
6: Isso mesmo.
0: Brasileirão Série D, porque o Marcílio Dias. E aí, Lio Brasil? Marinheiro goleou. Lio Brasil tá de sorriso, orelha a orelha.
6: Por 4 vezes, Lio Brasil gritou gol este final de semana, porque o Marcílio Dias venceu o Brasil de Pelotas por 4-1. Esse jogo aconteceu no Gigantão das Avenidas, em Itajaí, na noite de sábado, às 6 horas. E também pelo grupo A16, o Blumenau ficou no empate em 0-0 contra o São Joséense. E nesse grupo, o Blumenau é líder e o Marcílio Dias é o segundo colocado com 11 pontos. Aí sim, no grupo A15, ainda com catarinenses na Série D, o Santa Catarina, time lá de Rio do Sul, perdeu por 1-0 para o Guarani de Bagé, e o Joinville também perdeu de 1-0 para o Cascavel. Esses os destaques da Série D.
0: Detalhe que o Blumenau, né, ele jogou pela Série C, pela Série D, desculpe, no sábado, e ontem perdeu pela Série B do Catarinense, perdeu em casa para o Fluminense lá de Joinville, né, jogou 2 jogos consecutivos, né, faltou uma pressãozinha ali da diretoria do Blumenau para não jogar 2 jogos no final de semana. Vamos falar da Série B do Campeonato Brasileiro, porque os catarinenses jogaram, não perderam, mas não ganharam.
6: E ficaram no 0-0, viu, Gerson Felipe? O empate tanto para a Juventude e Criciúma. Esse jogo aconteceu no estádio Alfredo Jaconi, no sábado, às 9h15 da noite. E aí sim, na Ressacada, Avaí e Fortaleza. Esse jogo ontem, às 6h30, também em 0-0. Vale ressaltar que esta foi a 8ª rodada da Série B do Campeonato Brasileiro, e por enquanto o Criciúma está ocupando a 7ª posição e o Avaí garante a 12ª posição.
0: Vamos falar também de Série A do Brasileirão, rodada completa no final de semana.
6: Isso mesmo, 15ª rodada do Campeonato Brasileiro, e no Couto Pereira, Curitiba e Internacional ficaram no empate em 2-2, mesmo placar em que Fluminense e Vitória no Maracanã. Esse jogo aconteceu no sábado, às 6 horas da tarde. E na Arena Fonte Nova, o Cruzeiro venceu o Bahia por 2-1. Na Arena MRV, o Atlético Mineiro recebeu o Botafogo e ficaram no empate em 1-1. O Botafogo conseguiu esse empate nos minutos finais da partida. Já no Mangueirão, na noite de domingo, na tarde de domingo, às 4 horas, Remo e Palmeiras ficaram no empate. O Remo abriu o placar com o Aleph Manga, e aí sim o Palmeiras empatou com o Sosa aos 23 minutos do primeiro tempo. Santos venceu o Bragantino por 2-0, e na Neoquímica Arena, no Clássico Paulista, o Corinthians venceu o São Paulo por 3-2. Os gols do Corinthians foram anotados pelo Raniel ainda no primeiro tempo, Breno Bidon e Mateuzinho na segunda etapa. E aí sim, Luciano descontou para o São Paulo na primeira etapa, marcando o gol dele. E aí o Mateuzinho fez um gol contra para a equipe são paulina. Final do placar, 3-2. No Maião, Mirassol e Chapecoense ficaram no empate em 1-1. E no grande confronto da noite entre Grêmio e Flamengo, o Flamengo venceu por 1-0 a equipe do Grêmio, com gol do Carrascal no segundo tempo. E aí sim, São Januário, finalizando a rodada do Campeonato Brasileiro, Vasco da Gama venceu o Atlético Paranaense por 1-0, com gol do Thiago Mendes. E agora, Gerson Felipe, eu trago para você o destaque do G4 e também do Z4, porque por enquanto o Palmeiras é líder com 34 pontos, o Flamengo conseguiu a vice-liderança e segue com 30 pontos, e aí sim, Fluminense com 27 e São Paulo com 24, fechando o G4. E aí sim, na zona de rebaixamento, o Grêmio na 17ª posição com 17 pontos, Mirassol com 13 pontos, Remo com 12, e aí sim, a Chapecoense na 20ª posição com 9 pontos. Esses os destaques do Campeonato Brasileiro.
0: Camille, a gente vai falar ainda sobre a seleção brasileira, mas vamos fazer o seguinte, Vamos deixar para amanhã a seleção brasileira para a gente conversar com bastante calma, porque o Carlo Ancelotti está enviando aí a pré-lista, 55 nomes. Lembrando que hoje, né, faltam 30 dias para a Copa do Mundo, mas é assunto para amanhã. As informações do esporte para
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0: Quem será que está na pré-lista da Copa? Amanhã a gente vai conversar muito sobre seleção brasileira com a Camille Guckert, mas por hoje é só. 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Quem tá chegando agora é ela, Juliana Tormena, com o Show da Tarde. Muito obrigado, Lio Brasil, pela parceria. Obrigado, Érica Guckert, também. E agora, vem, Ju, que eu vou. Tchau, tchau.
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0: Rádio Menina, do mundo, dos streams, a gente coloca nessa primeira hora aqui pra batalhar. Mas calma, vai começar já já. Primeiro deixa eu dar boa tarde pra quem já tá chegando. Amara Miguel de Indaial, Nicolau Oliari, Rosinha Viegas, nossa Mary Poppins do Tennessee, beijo. Nossa professora Gilaine Dense. Oi, Selma, querida, um beijo. Heloína da Cunha, Maria Luísa, Luiz André de Floripa, beijo. Francinaldo de Manaus. Beijo, querido, ótima semana, Gorete. Beijo, Patrícia Moura. Beijo, Daura Noeli. Tá todo mundo chegando.
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0: Então, eu vou mostrar um pedacinho de três músicas. Você vota na sua preferida. Um, dois ou três lá no WhatsApp 47991381005. 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Vamos então pra batalha de segundo. Zé Neto e Cristiano, Cadeira Cativa.
2: E

0: bem, né? Porque semana passada foi horrível. Pra não dizer que foi péssimo. Mas bora lá, vamos batalhar.
1: Mas ninguém erra, Mara. É que a gente brinca. Beijo, sua linda. Oi, Ivan.
2: Boa tarde, Juliana. Todos uma abençoada tarde, segunda-feira. Uma tarde fria. Ainda bem que tem sol.
1: Esfriou, né, Ivan?
3: Oi, Ju, aqui é Maria Clara. Hoje eu vou votar uma vez só.
1: Beijo, Maria Clara, querida.
4: Música 3.
1: Ferrugem. Arrependido.

0: Valeu, Aldemir!
1: Bora!
0: Beijo também pra Tati de Penha, pra Marli Casaroto, Franciele Oliari, beijo pra Lenise também. E vamos resolver a primeira batalha. 1, Janete Cristiano, cadeira cativa. 2, Gustavo Lima, assunto que dói. 3, Ferrugem, arrependidaço. 1, 2 ou 3?

0: Da Cativa 2, Gustavo Lima, Assunto que Dói 3, Ferrugem, Arrependidaço, qual vai ganhar? A Vani foi na 2, Raul 3, Mari Gorete 2, Nádia também. Oi, Alexandro!
1: Oi, Ju! Bora, batalhar, segundo!
0: Vamos que vamos!
1: Eu vou, Ju, de número 2! Bora!
0: Bora, Alexandro! Oi, Michael!
2: Oi, Ju, boa tarde! Aqui é o Michael. Vamos na número 2 hoje, Gustavo Lima.
0: Valeu! Francinaldo foi na 3. O Júlio.
3: Boa tarde, Ju. Vamos de música 3 pra começar aí, segundona. Uma ótima semana abençoada pra todos aí,
0: pra
3: valeu.
0: Todos nós, valeu. Valdemir!
4: Bora de 3!
0: A Miriam também foi na 3. Quem tá aqui?
5: Boa tarde, Ju. Um beijo da Maria Laura de Itapema.
0: Oi, Maria Laura. Outro beijão. Valde foi na 2. Ivan.
6: Juliana, número 2.
0: A minha mãe linda Dora foi na 2. Luiz André, 3. Tati, 2. Maria Júlia, 3. Selma, 2. Fran, 1. Mara, Patrícia, Eloína foram na 2. Maria Luísa.
7: Número 2.
0: Masli foi na 3.
8: Oi, Ju. Aqui é Maria Clara. Vou na música 1.
0: Beijo, Maria Clara. Moacir foi na 1. Simone foi na 2. Rosinha Viegas de Ju, vou na 1. 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Oi, Perla.
9: Nesta primeira batalha vou ver nesta primeira batalha, beijo, abraço, gente linda. Lindo dia, meu Deus do céu. Muito, mas muito lindo.
0: Beijo, Perla. Lenise foi na 1. Ivonete.
10: Oi, Ju. Boa tarde, Juliana Tomena.
0: Oi.
10: Ju, nesta primeira batalha eu vou na número 2.
0: Valeu. A Sol também foi na 2. Gabriel na 2. Ratinho foi na 2. Daura, Ana Lieda foram na 3. Mas eu acho que não vira mais, viu? A Mara já tá comemorando. Alberto foi na 2. Quem mais chegou aqui? Diego Oliveira, boa tarde, foi na 3. Gorete tá comemorando, Maria Miguel também. Por que ganhou essa aqui, né? Vocês sabem, né?
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0: 2. Gustavo Lima, Assunto que Dói.
12: Você tá nos carros.

0: assunto que dói. Sexta-feira. Ganhando de lavada a primeira batalha. O Valde também comemorou a Selma. E você, Mara?
1: Que leque. Ô, Ademir, cola em mim que dá sucesso.
0: Ivan.
2: Com esse frio, o corpinho agradece. Não levou nem um tiro. Ainda, né?
0: A Franciele. Ixi, já comecei perdendo. Perde não. É brincadeirinha aqui.
3: Oi, ô, Ju.
0: Ô, Ademir.
3: Oi, oi. Meu amigo Ivan, passa a sacola aí, porque eu fui metralhado.
0: A Heloína curtiu e a Perla diz, fui metralhada. Calma, foi só a primeira batalha dessa segunda. Eu já volto com muito mais.
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0: Estamos de volta, Rádio Menina, o tempo todo com você. E esse é o nosso show da tarde, de segunda a sexta, da 1 às 4. E a gente sempre começa com Batalha Musical.
9: 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Qual leva o seu voto?
0: Oi, Sol.
11: Boa tarde, Ju.
0: Oi.
11: Camboriú. Passando aqui pra te desejar uma ótima semana.

0: Maurício. 1, Marcos e Belucci, pega esse carro. 2, Ella Langley, Houston, Texas. Ou 3, Panda, eu te seguro. 1, 2 ou 3, me conta lá no WhatsApp 47991381005.
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0: Saudade Estranha, fazendo a trilha sonora pra gente resolver a segunda batalha de hits dessa segunda. Um Marcos e Belucci pega esse carro. 2, Ella Langley, Choose in Texas. 3, Panda, Eu Te Seguro. Gabriel foi na 3, Rosinha, nossa professora de passinho calmo, foi na 2, foi na hora. A Vani também foi na 2, Leandro 2, Mara 2, Michael.
1: Ô, Ju, eu vou na número 3, Panda, seguro.
0: Valeu, Carlos foi na 2, Gorete, Nádia 3, Minha Mãe Linda 2, Alberto 3, Miriam também, Ratinho 2, Perla.
2: Vou ver número 2 agora, adorei essa música. Meu Deus, uma mais linda que a outra. Haja coração, Ju.
0: Haja coração.
2: Mavona, número 2 agora.
0: Beijo, Perla. Valde 3, Luiz André 2, Ivan.
3: Amiga Juliana, segunda música novamente.
0: Aldemir.
4: É, Ivonete Oliveira. Dúvida.
0: Bora
4: de 2, né?
0: Valeu, Aldemir. Maia foi na 1, Raul 3, Tati 3, Francinaldo 2, Mara 2, André, Ju, bom dia. Aproveitando o espaço para desejar um feliz Dia das Mães. Hoje é o dia delas. Assinado Rubens Barrichello. KKK. Ah, tu não mandou essa, André Baez. Tu não lançou essa segunda-feira. Beijo, querido. Foi na 3. Moacir 1, Selma e Marli, Simone, Eloína, Maria da Graça, todas na 2. Juliano 3. Franciele mandou a foto fofíssima do neném, todo agasalhadinho. Esfriou, titia Ju. É, esfriou, tem que agasalhar mesmo. Beijo, Fran. Beijo nesse neném lindo. Beijo na família. Daura foi na 3, Ana Beatriz 2. Oi, Márcio.
5: Opa, boa tarde. Opa. Aqui é Márcio Saraiva falando.
0: Diga.
5: Com certeza vai ser a número 3, tá bom? Uma ótima semana pra nós aí, tá bom? Abençoada.
0: Beijo.
5: Por Deus.
0: Amém. Abraço. A todos nós. Lenise foi na 2, Solange 3, Ivonete.
6: Ju, vou na número 2 outra vez. Beijo, Ju.
0: Beijo. Patrícia foi na 1, Ana Lieda, Dirlene, Francisca, todas na 2. Alexandro, oi.
7: Nessa agora eu vou na número 1. Bora, vamos ver se eu ganho mais essa batalha, vamos. Um abraço pra todos do grupo. Que Deus te abençoe cada um. Bora. Bora!
0: Tá animado, Alexandre.
7: Já perdi essa batalha. Tô pé frio.
0: Ai, ai. Musical.

0: batalha de hoje. E a Mara Miguel comemorou aqui, né? A Gorete não foi. A Gorete votou no Panda. É o máximo as figurinhas que eu recebo aqui. Eu dou risada das figurinhas. A Selma comemorou. Ô, Márcio, já te mando aqui, tá, Márcio? Só um pouquinho. Oi, Mara.
1: Oi, Nádia, nossa presidente. Fosse metralhada, né? Mas não faz mal. Cola em mim que deu sucesso, menina.
0: Rosinha, claro, que comemorou fazendo passinho, né, Rosinha? Heloína, uhul, eu ia pedir ela. Amo, ela ama essa música. O Francinaldo diz: comecei mal, agora melhorou. Só resta acertar mais uma batalha. Ivonete. Ela tá curtindo. Fala, Ivan.
2: O corpinho agradece.
0: A Pérola, acertei, Ju, a Marli também, Ratinho, top, escolhendo Texas, o Ratinho vem traduzindo. E a Nádia botou no Panda, mas calma, vamos de mais batalha, já vamos colar direto nela ou vamos pro intervalo? Hã? Vamos começar ela e o resultado vem depois do intervalo, vamos lá. Música 1. Taylor

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1: De volta, de volta! Estamos resolvendo a segunda, a terceira batalha musical de segunda-feira já, entre um Taylor Swift, Fade Out of Philia. Peraí que eu já continuo.
0: Menina, menina.
1: Meu Deus do céu.
0: Ou três. Qual leva o seu voto?
1: Então vamos lá. Um Taylor Swift.

0: Prismara.
1: Tô me achando hoje, tanto complicou tudo, né, cara? Eu vou ser metralhada, mas eu vou de número 1.
0: Foi na 1, Mara.
1: Tô me achando hoje, tô acertando quase todas, vamos ver essa.
0: Gorete foi na 1, Alberto foi na 3, Maria da Graça.
2: Oi, Ju, aqui é a Maria Luísa.
0: Oi, Maria Luísa.
2: Um beijo.
0: Um beijo, Maria Luísa. Rosinha foi na 3, Francinaldo foi na 1, Francisca 3, Pedla 1, Minha Mãe Linda 1, Selma e Tati 3, Ivan.
3: Número 1, Juliana.
0: A Miriam foi na 3, Marli 3, Daura 3, Mara 1, Douglas 1, Simone 1, Alexandre mandou até um vídeo falando em qual ele vota. 3, então tá anotado. Valeu, Alexandre. Luiz André 1, Patrícia 3, Eloína. Todas lindas. Vou na 3. Lenise 3, Juliane 3, Christian 2, Ivonete.
4: Ju, desta vez eu vou na número 3. Beijo, Ju.
0: Beijo, Carlos foi na 3, Moacir.
5: Oi, Ju. Nós vamos na 2 hoje, Ju. Tudo é bom? Boa sorte pra nós. Beleza, obrigado. Uma boa tarde.
0: Boa tarde.
5: O teu programa, muito bom.
0: Tamo junto, é nosso. Valde 3, Sol 3, Ratinho 3. Então foi a 3.
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0: Júnior e César.
7: Ai, Júnior.
0: Cheiro de culpado.
7: Aquele áudio, hein, meu irmão?
8: César, eu também quero saber, viu?

0: com 7 votos de diferença para a segunda colocada. Marli, a Gorete, não deu dessa vez, Ana Beatriz. Beijo. Oi, mano.
1: Boa tarde, Ju. Uma ótima segunda para todos nós. Um grande abraço para você. Quero participar do sorteio.
0: Beijo. Um abração para você, querido. A Selma acertou, a Sol também, Ivan.
2: Corpinho tava intacto, já foi fuzilado.
0: Heloína tá acertando todas. A Nádia também acertou, acertou sim. A Lenise, beijo pra você, tá acertando tudo também. Patrícia Moura, feliz da vida. Fala, Mara.
3: Ju, fui metralhada, mas com gostinho de vitória. Valeu, Ju.
0: Ah, valeu.
3: E aí, desesperado, tava conectado no Bluetooth do carro. Beijo, lindona.
0: Beijo, querida Mara. E a Mara Miguel, minha nossa, ela foi na 1, ganhou a 3. A Perla foi metralhada de novo. A Maia mandou um beijinho. O Dislene acertou 2 batalhas até agora. A Sabrina de Penha tá curtindo, né, Sabrina? Beijo pra você. Fala, Ivonete.
4: Acertei todas.
0: Então vamos pra última. Danilo e Davi, não mexe.

não mexe nas minhas gavetas. 2, Péricles e Ana Castela, Simplesmente Acontece. Ou 3, Zezé de Camargo, Irmão da Lua, Amigo das Estrelas. 1, 2 ou 3, 479-9138-1005. Bruninho, Bruno Mars.

0: horas, pra gente não se atrasar. Vamos resolver a última batalha. Um, Danilo e Davi, não mexe nas minhas gavetas. Dois, Péricles e Ana Castela, Simplesmente Acontece. Três, Zezé de Camargo, Irmão da Lua, Amigo das Estrelas. Christian foi na 1, Sabrina 1, Eloína 2, Carlos 1, Ivan.
1: Número 3 agora,
0: né? Gilene 3, Alberto 3, Nádia, Vani, Daura, todos na 3, Rosinha 1, Mara, Perla 3, Fabrício 1, Tati 2, Valde 3, Maria Gorete 1, Luiz André 2, Selma 3, Mara.
2: Ô, Ju, vou votar na 3. Pra comemorar meus 31 anos de casado com meu marido Roberto.
0: Oh.
2: E dizer pra ele que eu amo ele demais. Ele tá na estrada, mas tá ouvindo a rádio.
0: Parabéns pra Mário, maridão Roberto. E obrigada pela carona ali, né, do maridão. Felicidades pro casal. Lenise 3, Simone 3, Miriam 3, Patrícia 2, Marli, Sol, Francisca 3, Ivonete.
3: Ju, eu vou na número 3 de uma bota. Agora é a quarta, né? Quarta batalha.
0: É a quarta e última batalha. E qual será que ganhou? Um, dois ou três? Vamos descobrir agora.
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0: Três, Zezé de Camargo, Irmão da Lua, Amigo das Estrelas.

0: Juliette. A Maria acertou a Sol também, Ivan.
1: Opa, acertei três então.
0: Alberto também, o Francinaldo tá com a gente. Bom almoço, Francinaldo. A Vani diz, Zezé demais. Nádia, gabaritou, não, acertou três, gabaritou? Valeu, Nádia. Fala, Mara.
2: Quase gabaritejo, quase, perdi uma só.
0: Mas isso aí que é legal, é brincar, é curtir, né, Selma? Um beijo pra você, minha linda. Mara Miguel, acertei três. E a galera vai repercutindo. Eloína, ela diz que gosta muito de participar, errando ou acertando. É isso aí, ninguém erra. Lenise, beijo. Marli, Daura. E amanhã tem mais batalha musical no clima de campeãs. Aquelas, algumas das preferidas da galera da batalha, de volta pra você votar amanhã, hein? Daqui a pouquinho eu volto com mais música, fofocas do Leão e muito mais.
3: A

0: colateral, que investiga um esquema de emissão de atestados médicos falsos para beneficiar detentos do complexo penitenciário da Caianduba com pedidos de prisão domiciliar. Além da tentativa de homicídio, o investigado também responderá pelos crimes de resistência, posse e porte ilegal de armas de fogo e por impedir ou embaraçar investigação relacionada à atuação de organização criminosa armada. Atualmente, ele está preso no presídio regional de Itajaí. 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Moradora reclama de placas apagadas em rua de Camboriú. Prefeitura diz que troca está sendo gradual. Moradora de Itajaí afirma ter encontrado dente de animal em recheio de pastel. Fornecedora apura o caso. Com as informações do portal Menina News, Camille Guckert.
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2: 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Agora tem Jorge Matheus. Junto com Matheus e Cauã, Gaivota.

0: Boa tarde, Juliana Tormena, tudo bem?
1: Tudo, e você, querido?
0: Ai, eu tô daquele jeito, né? Sempre bem cheio de fofocas quentinhas, viu?
1: Eba!
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0: Alô, alô, minha companheira, companheiro, tô chegando, fofocas quentinhas, viu? Mas antes, meu carinho, hoje é aniversário do meu amigo, foi meu colega de classe, querido apresentador Carlos Tramontina, querido, querido. Hoje também Beth Mendes, atriz maravilhosa, Carlos Lira, o compositor e cantor, Ariel Jacobovitz, o diretor, Paulo Barbosa Filho, radialista, Kátia Janine, lembra dela, das Rosas Vermelhas, da Hebe? Ernest Paul Eichhardt Weber, jornalista, meu grande querido amigo. Saudade do ator Álvaro Aguiar e da atriz Sandra Breia, que infelizmente já nos deixaram, né? Vou lá e volto já já para contar as fofocas quentinhas, viu? Paulo Vilhena volta às novelas da Globo após 8 anos e fará a próxima novela das 19 horas. Querido Paulo Vilhena, Globo terá Central da Copa com Tadeu Schmidt e Fábio Porchat. Olha que delícia. Final de Três Graças. Ferretti é preso por crimes e acaba enlouquecendo na cadeia. Já já eu conto todas essas e as novelas, né? Já já.
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0: os dias. Depois, confere lá no Instagram, @useanjinho.
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14: De volta, de volta. Agora pra contar mesmo as fofocas, né? Vamos começar com essa daqui, olha. Paulo Vilhena volta às novelas da Globo após 8 anos e fará a próxima trama das 19 horas. Após 8 anos afastado das novelas da Globo, o ator Paulo Vilhena voltou à emissora. Ele assinou contrato na sexta agora para fazer Por Você, trama das 19 horas que estreia em agosto. Na novela, ele será um dos médicos do hospital onde se passa a história. As gravações devem começar ainda nesse mês. Paulo Vilhena não fazia novelas na Globo desde O Sétimo Guardião, em 2018. Aquela novela que foi um fracasso, né? Que tinha o gato lá. Nesse período, ele fez outros trabalhos, como a série Tremembé, no ano passado, e até mesmo a última temporada do reality No Limite, em 2023. Ele foi contratado fixo da Globo por 24 anos entre 1997 e 2021. E agora está de volta. Por obra, né? Globo terá a central da Copa com Tadeu Schmidt, maravilhoso, e Fábio Porchat, maravilhoso. A Globo definiu os detalhes da central da Copa. O programa diário especial para resumir o dia da Copa do Mundo, que acontece no mês que vem e em julho nos Estados Unidos, no México e no Canadá. Nessa edição desse ano, a emissora escalou os apresentadores Fábio Porchat e Tadeu Schmidt. Prometem, né? A estreia do programa acontece no mesmo dia em que será disputado o jogo de abertura da Copa do Mundo entre México e África do Sul, às 16 horas, horário de Brasília, no Estádio Azteca, palco do tricampeonato da seleção brasileira em 1970, olha, que foi totalmente modernizado para receber essa edição do torneio. Final de Três Graças, Ferretti é preso por crimes e acaba enlouquecendo na cadeia. O final de Três Graças vai punir sem dó o vilão Santiago Ferretti, Murilo Benício. Exibido na sexta-feira, o último capítulo, o malvado será preso e terá alucinações na cadeia com a mocinha Gerluce Sophie Charlotte, que foi responsável pela sua derrocada profissional. Na sequência, Ferretti estará preso e doente na prisão em razão de complicações decorrentes de cerca de 6 anos de encarceramento em uma cadeia pública. Ele entra na fila para pegar remédios distribuídos pela própria fundação que liderou. Ao pegar o medicamento, Ferretti vê o rosto da sua algoz no lugar da face do carcereiro. O vilão surta, grita e vai parar na solitária ao tentar agredir a falsa Gerluce. Sua miserável, eu te odeio, dirá ele aos berros pro carcereiro. É, aí vai parar na solitária. Fátima Bernardes elogia a estreia da filha Beatriz diante das câmeras. Fátima Bernardes e a filha Beatriz Bonimer, de 28 anos, descobriram juntas um novo espaço na relação entre mãe e filha, o de parceiras de trabalho. As duas estrearam na quinta-feira o videocast Cá Entre Nós, que acabou se transformando também em uma experiência afetiva e inesperada para ambas. Fátima admite, né, que a ideia não partiu dela. A proposta surgiu durante uma reunião na agência de conteúdo digital Play 9, com a qual tem contrato, para discutir seus projetos do ano. Beatriz, que trabalha como designer e já cuida da identidade visual de diversos projetos, incluindo alguns trabalhos da própria mãe, acreditava que havia sido chamada apenas para discutir a parte estética do programa. Apesar de ser filha de uma das comunicadoras mais conhecidas do país, Beatriz afirma que nunca se imaginou diante das câmeras. Segundo ela, o caminho da comunicação sempre pareceu delicado justamente pelas inevitáveis comparações. Mas se Beatriz topou imediatamente o convite, os irmãos Vinícius e Laura preferiram continuar longe dos holofotes e do Brasil, né? Então fora. Ju, daqui a pouco eu volto com mais fofocas, hein? Até já.
13: Até já, Leão.
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13: De volta com o Show da Tarde da Rádio Menina, o tempo todo com você. Muito obrigada pela audiência sempre, você que tá aí longe, você que tá no radinho. Gostosa de ouvir. O que importa que você tá aí curtindo a Rádio Menina agora.

0: família toda da Rádio Menina FM. Uma excelente segunda-feira abençoada. Tamo junto, sempre ligadinha melhor.
1: Um abraço. Tudo de bom. Valeu, Alberto. Roseli também tá com a gente. Ela, Zulmira, Cleusa e Fabi. Beijo, Roseli. Beijo, meninas. Beijo, Simone Bajuque. Mais um beijão pra Sandra, pra Vani de Gaspar, pra Priscila dos Santos. O Renato Farias também chegou, né, Renato? Daqui a pouquinho tem mais música e também resumo das novelas com Leão Lobo. Já, já.

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1: Então, né? Tem um probleminha aqui, minha gente. Mas calma aí que nós vamos resolver o problema. Enquanto isso, a gente bate um papo, né? Como eu tava falando pra você lá no nosso Instagram, @meninafm, tem muita promoção. Rolou promoção do Dia das Mães, né? Agora acabou, já vai entrar promoção nova. Então, fica ligadinho nas notícias, informações. Não pode ficar de fora de jeito nenhum. Então, pra todo mundo que tá curtindo, não esquece de seguir a gente nas redes sociais. Agora vamos lá, normalizou, gente? Normalizou? Peraí, só um pouquinho, porque às vezes acontece, né? Acontece alguns probleminhas no percurso, às vezes dá uma falhadinha na Kombi, probleminha na Kombi, né, Simone Bajuque? Mais um beijão pra você. Mas vamos fazer o seguinte? Vamos para aquele intervalinho aqui rápido e já já a gente volta com a nossa programação normal em instantes.
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1: Rádio Menina, 2h44.
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estou de volta agora para falar das novelas. Tem A Nobreza do Amor, às 18h20. No capítulo de hoje, o Jendal perdoa Dume, mas impede que Kenya se relacione com o guarda. Chinua conforta Kenya, que sofre por amor a Dume. Omar, Akin e Ladiza celebram a vida de Dume. Kenya garante a Jendal que não se casará com outro homem. Salma não acredita no bom comportamento de Mirinho. Nem é para acreditar mesmo. Tonho envia um recado a Casimiro pedindo mais dinheiro. Sebastião incentiva Virgínia a desconfiar de Mirinho. José anuncia a Bartô que a inauguração do ateliê de Alica, Lúcia e Tereza está confirmada. Observada por Sebastião, Virgínia sabota os convites para a inauguração do ateliê. Eita peste! E vamos para Coração Acelerado, o capítulo dessa noite, 19h40, Alaor e Alaorzinho conversam com Zilá. Alaorzinho sofre ao lembrar do passado com Janete. Eduarda vai ao encontro de Valéria e Sol. Alaorzinho e Zilá contam a Nayane que irão se separar. E a mesma se desespera. Eduarda conta a Sol que é sua irmã e as duas se emocionam. O capítulo termina aí, mexendo emoções. E vamos para Três Graças. No capítulo de hoje, Jairo e Paulinho concluem que a morte de Macedo foi por queima de arquivo. Leonardo, Viviane, Lorena e Juquinha decidem adiar o casamento devido ao sumiço dos vestidos. Arminda e Ferete se desesperam quando Rogério, Gerluz e Zenilda expõem para a imprensa seus áudios com Edilberto. Ferete passa mal ao saber que os casamentos de seus filhos foram realizados. Vandilson conta a Alemão como devolveu os vestidos de noiva roubados por Lucélia. João Rubens, né, concorda em continuar sendo parceiro e sócio de Casper, deixando claro que o casamento acabou. Ferete decide fugir. O capítulo termina aí, deixando emoções. A novela toda acaba sexta-feira agora, dia 15, depois tem o show, né? É isso.

0: Rádio Menina, 2:59.
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2: O governo de Santa Catarina avança nas obras da nova unidade do EMOSC em Itajaí. Com investimento superior a 5 milhões de reais, a construção chega à conclusão da fase estrutural de pilares e lajes, aproximando-se da concretagem da última laje. A unidade vai ampliar a capacidade de atendimento. A distribuição de sangue terá mais de 900 metros quadrados distribuídos em 3 pavimentos. O espaço vai atender 24 horas a hospitais e clínicas da região, além de coletar sangue nas manhãs de segunda a sexta-feira. Com previsão de inauguração ainda neste ano, a futura unidade segue sob monitoramento contínuo. Acompanhe também em portalmenina.com.br. Carro foge após acidente que terminou em capotamento na BR-101 em Piçarras. Balneário Shopping muda horário de atendimento a partir desta segunda-feira. Com as informações do Portal Menina News, Daiane Valentim.
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6: Vamos pra 1992, The Cure, Friday.

0: Rodrigo.
1: Boa tarde, Juliana Dormendo.
0: Boa tarde.
1: Aqui é o Rodrigo, diretamente do Boteco do Bruno. Estamos aqui na lavação, lavando os carros. Queremos uma música aí do Cabelo Preto. E querer te dar um feliz dia das mães. Não sei se tu é mãe.
0: Tô mãe.
1: Mas o feliz dia da mãe atrasado.
0: De dois.
1: Que Deus abençoe a sua vida.
0: Ah, muito obrigada, querido. Obrigado, carinho. Beijo pro pessoal aí do Boteco do Bruno. O Francinaldo, mais um abraço. Margarete Leocádio, beijão. E já já eu volto com a segunda parte das fofocas do Leão Lobo.
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15: Oi, Juliana Tormena.
16: Oiê.
15: Tô de volta aqui no Show da Tarde pra contar mais uma.
16: Conta, Leão Lobo.
15: Nova edição do Masterchef Brasil, estreia dia 26. A 13ª temporada do Masterchef Brasil Amadores estreará no dia 26, às 22h30 da noite. 22h30. O programa retoma a grade da Band com os jurados Eric Jacquin, Helena Rizzo e Henrique Fogaça, que também serão os apresentadores da atração. Não sei se o público ainda aguenta, né? Mais Super Masterchef. Antes era uma novidade, agora, né? Cantor Netinho revela retorno do câncer após um ano e começa novo tratamento. Cantor de axé Netinho anunciou no sábado, autor de Mila e tantos sucessos, né? Anunciou no sábado que voltou a tratar de um câncer um ano após anunciar a sua remissão. Ele está internado no Hospital Aliança Star, em Salvador, na Bahia. De acordo com o artista, o retorno da doença foi identificado durante exames realizados para investigar um problema nos rins. Ele já se queixava desde o mês passado. Após exames, foi constatado um novo linfoma. Apesar do novo diagnóstico, Netinho mostrou confiança e afirmou acreditar que a internação será mais rápida dessa vez, já que, segundo os médicos, a doença não é grave dessa vez. O cantor também contou que pretende compartilhar sua rotina no hospital com os seguidores, publicando vídeos todas as manhãs para detalhar a sua evolução. Vamos torcer pela saúde dele. Diogo Nogueira vai participar do show de Três Graças em noite de Último Capítulo. O cantor Diogo Nogueira vai participar do show da turnê Três Graças, que acontece na sexta em São Paulo. O pagodeiro se junta a Belo e Xamã no palco, ampliando ainda mais o encontro musical que celebra a novela Três Graças. O evento promovido pela Globo ocorre no Vibra São Paulo. Também participam do espetáculo Alana Cabral, que faz a Joelle, né? Sophie Charlotte, que faz a Gerluz, e a Gabriela Medvedovsky, que faz a Juquinha, né? Todas cantam também, além da convidada especial, Negra Lee, maravilhosa. O público vai assistir ao último capítulo da novela. Logo após o final da exibição, os artistas sobem ao palco para dar continuidade à festa. Três Graças vai terminar com 23 pontos de média, a mesma média que sua antecessora Vale Tudo conseguiu. É, nada nem bom nem mal, né? Débora Falabella se acerta com a Globo e vai reviver a Rita, a Ritinha, Juanina, em Avenida Brasil 2. Está tudo certo. Débora Falabella vai viver Rita em Avenida Brasil 2, sequência da novela de sucesso da Globo, que estreia em maio. A atriz já aceitou o convite da emissora e acertou outros detalhes, como agenda e datas. O contrato deverá ser assinado em breve. Débora fará uma participação especial na trama, em um arco que se estenderá por vários capítulos e vai focar na redenção de Carminha, vilã defendida por Adriana Esteves. Bom, a novela começou a ser reprisada pela Globo, né? A Avenida Brasil, para relembrar o público e aquecer as turbinas para a continuação. Com 179 capítulos, a produção é considerada a última novela de gigantesco sucesso da emissora, que mobilizou o país com índices próximos aos 60 pontos de audiência. Avenida Brasil 2 está prevista para entrar no ar em 25 de janeiro. Neymar fecha circo em Santos para sessão privada com família e amigos. Neymar aproveitou a sexta-feira ao lado da família no circo Stankovic, meus amigos Stankovic, em Santos, no litoral de São Paulo. O jogador esteve no local acompanhado de Bruna Biancardi e das filhinhas do casal Mavi, de 2 aninhos, e Mel, de cerca de 10 meses, além de amigos próximos, né? O atleta reservou uma apresentação exclusiva do circo e foi flagrado assistindo ao espetáculo em clima descontraído com a família. Em alguns momentos, Neymar e Bruna apareceram rindo das atrações enquanto seguravam as filhas no colo. Durante a apresentação, o camisa 10 do Santos ainda participou rapidamente de uma interação no palco ao lado dos artistas do circo. Apesar da sessão fechada, fãs do jogador se aglomeraram na saída do local. Na despedida, ele parou para tirar fotos com todo mundo. Tá certo. Ô, Ju, por hoje é só. Ah. Mas amanhã eu volto, hein? Beijos, dignidade, já.
0: Até amanhã, Leão.
16: Ai! Eita, babado!
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0: 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Chegando mais música.
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0: Simply Red.

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1: Que delícia, ela me manda vídeo só pra ficar na vontade. Beijo, Mara querida. Beijo, Alcione Rocha. Francinaldo, lá em Manaus. Ele tá sempre com a gente. Paulo Ferreira de Navega, beijão. Selma, beijo. Já já tem as últimas de hoje e o resultado do sorteio da toalha de praia personalizada da Rádio Menina. Já volto.
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0: nossas redes sociais, né, Dil? Lá no nosso Instagram, arroba Menina FM, rolou um monte de sorteio do Dia das Mães, daqui a pouco vai ter mais promoção no ar, né, Dil? Isso aí, dela vem aqui contar. Você vem no show da tarde contar pra galera? Promete? Então tá bom. Então tá bom. Vamos dar um tchau pra galera aqui. Gerson Ratinho, beijo mais. Um beijão, Nilson, Nicolau Oliari, Patrícia Moura, a Franciele também, Luiz André de Floripa, Ana Beatriz. O Ivan, querido.
1: Ana, até amanhã, se Deus quiser. Vai e vote sempre com Deus.
0: Valeu, querido. E quem faturou o prêmio de hoje, uma toalha de praia personalizada da Rádio Menina, foi Perla. Perla de Jesus Barrios. Nosso ouvinte de todos os

0: tarde. Tchau.
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0: Agora 13:56.
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2: Um homem em situação de rua foi encontrado morto por volta das 7 horas da manhã de hoje na entrada do Parque do Agricultor em Itajaí. Segundo informações preliminares, o corpo foi avistado por funcionários da Unidade Básica de Saúde no local e não havia sinais aparentes de violência. Segundo a Polícia Militar, aparentemente a morte teve causa natural. Um técnico em enfermagem, que foi o primeiro a chegar no local, cobriu o corpo com uma manta aluminizada até a chegada do atendimento. A PM informou que o homem foi identificado, pois era conhecido por testemunhas que estavam no local. Ele tinha 52 anos, era natural de Curitiba, no Paraná, e vivia há muito tempo em situação de rua. Testemunhas também relataram aos policiais que ele frequentava uma casa de passagem na cidade. A hipótese inicial de que o homem teria morrido por hipotermia foi descartada após uma avaliação realizada pelo Serviço de Verificação de Óbito. Segundo a PM, ficou constatado que a morte foi por causa desconhecida, mas sem indícios de violência ou suspeita criminal. Acompanhe também no portal menina.com.br. Carro foge após acidente que terminou em capotamento na BR-101 em Piçarras. 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Com as informações do portal Menina News, Manuela Córdova.
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8: Muito bem, estamos por aqui, 5:07, 5:07. Alô, Nádia Machado, diz ela, tô aqui, Nilo, tô aqui, tô aqui, tô aqui. Um abraço, alô Francisca Coutinho, beijo no coração, Luiz André tá ouvindo a gente já, a Maia também, oi Maia, tudo bom? A nossa querida Karina Maia, né? Um abraço pra Ana Beatriz, oi Aninha, tudo bem aí em São Domingos? Ligadinha acompanhando o programa, Juarez Nascimento Camboriú, ligadíssimo com a gente. Mandar um grande abraço também aqui pro Bertino, Bertino Mafra, ô Bertino! Fogãozinho a lenha, né? Aí que eu me refiro. Maria Feltz, tá bem? Um beijo, querida. Deixa eu ver quem mais. A Mari tá conectada, ouvindo a gente. A Marileide Teixeira. Oi, Mari. Beijo no seu coração, tá? E ainda o Leonardo. Um abraço, amigão. Quer dizer, entrou numa fria. BR travada. Acidente na região do Barra. Eita. Ô, Leonardo. Nenê. Depois você me conta aí, tá bom? Conta aí pra gente avisar pra turma aqui, tá bom? Olha quem apareceu!
9: Bolo de milho pro café da manhã das minhas crianças. Mas tô aqui ligadinho em você, viu?
8: Beijo. Tá bom, beijo, Gilmara! Tudo de bom pra você, minha querida! E essa aqui é demais, ó.

0: trouxe Lorival com Jaine. Como eu chorei.
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0: Alô, Dani, tá ouvindo a gente em Mariópolis? Super beijo pra você, Danica, do Diban.

0: Agora 5 horas 22 minutos, pinga em mim! Alô, Wagner Paulo! Aquele abraço, meu amigo, tudo de bom! Fala, mano! Fala, mano!
1: Boa tarde, Nilo!
0: Mano. Tudo bem? Tudo certo?
1: Segunda pra todos nós. E quero participar do sorteio. Toca pra nós uma música Chico Rei Paraná.
0: Quando ouvi a música do Sérgio Reis, eu fui conferir no calendário. É segunda-feira mesmo? É segunda, Luiz André. Mas a gente tem que começar o astral e pra cima, mesmo com a pinga em mim aí, né? Tem problema não. Oh, que beleza!
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0: 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Olha só, daqui a pouco vou fazer o sorteio de uma pizza. Coisa boa começar a segunda-feira com pizza, gente!
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0: Muito bem, estamos de volta às 5:30. No caos, conhecida como 5:30, né? 5:30.

Quero mandar um abração pra dona Marli. Ô, dona Marli, esse genro da senhora aí do seu lado, hein? Me fala. O que é que a senhora tem a dizer desse genro querido que vai levar a senhora no baile hoje? É, segunda-feira, baile. O pessoal não sabe, mas tem baile também na segunda-feira. Hein, Rogério Canaã? Quer dizer que foi buscar a sogra pra levar ela no baile. Mas fala a verdade, você contou pra mim que ia deixar ela lá. Era só carona de ida, não era de volta. Você falou pra mim, Rogério. Agora aguenta aí, dona Marli, ele falou sim, tá? Falou que só vai levar a senhora, trazer ele não vai. Vai dar um jeito de fugir sem a senhora de lá. Eu não sei por que ele falou isso, dona Marli, mas coisa do Rogério, viu? Não tenho nada a ver com isso, eu achei assim, eu ia ficar preocupado com a senhora, né? Daí eu avisei, vou avisar. Fala, Rogerião, um abraço pra você, tudo de bom aí, meu querido? O homem da Canaã, Carlos, ouvindo a programação, foi buscar a sogrinha querida. Aí que eu me refiro. Alô, Valdeci! Que hora saiu lá da festa aí, Valdeci? Me conta, tô curioso. Pelo jeito, saiu só de manhã. Ah não, saiu antes que eu, né? Foi dar tchau pra mim, agora eu lembrei. Ô, Joel!

0: Charmenotti Fabiano, um leilão, essa é boa, hein? Eu vou fazer um leilão, quem dá mais pelo meu coração? Alô, Maria Luísa, tudo bem contigo, minha querida? A Solange tá curtindo a gente lá em Camboriú, um abraço especial, Solange, tudo de bom.
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0: Minha querida Avani Keio, tudo bem, Avani?
3: Tudo bem com você?
0: Tudo bem.
3: Uma ótima tarde, abençoada semana para vocês da rádio, os ouvintes. E da linha, né? Peneou, mas levou.
0: Beijo, querida. Sim.

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1: Rádio Menina, agora 5:42.
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1: Muito bem, estamos de volta. Agora 5:46, 5:46. Daqui a pouquinho o sorteio de uma pizza. Daqui a pouquinho o sorteio de 2 ingressos do Barco Pirata. Já andou no Barco Pirata, não? Tem medo? Ah, não pode. O pirata da perna de pau te ajuda. Alô, Wilber! Tudo bem, amigo velho? Aquele abraço pra você, tudo de bom. Na escuta do pôr do som. A Dai Santos também ligadíssima com a gente. A Francisca Coutinho. Ô, querida Francisca Coutinho, tudo bem contigo? Fala, Douglas.
7: Boa tarde, Nilo. Douglas Tabuleiro.
1: Tudo bom?
7: Desejar uma excelente semana a todos. Mandar um beijão pra minha esposa. Participar do sorteio e passear nesse barco pirata aí. Bora.
1: Bora. Junto. Um abraço, Douglas. Tudo de bom pra você. Alô, Deja. Tá ouvindo a gente aí, Marlene. Deja. A Dani, pessoal da Sax Calçados. Um super beijo no coração. Obrigado pelo carinho aí na audiência, tá bom? Grande Marlene, Deja e também a Dani, beijão no coração. A Dai tá no Uber, levando a gente de carona. Ô Dai, quem é o cabra do Uber aí? Quem é o motora? Ou vai que é uma dama também, né? Uma linda dama. Quem é que tá levando você? Grande abraço, tudo de bom, hein, motora? Beijão pra Dai Santos, ligadíssima com a gente. Já já eu conto quem faturou os prêmios de hoje. Ô Fabiano, Fabiano da Silva tá ligado com a gente também, Fabianão. Grande abraço. Ô trembão, essa é marvada, hein? Chico Rei Paraná.

0: Muito bem, muito bem. Tá na hora de irmos embora. Porque daqui a pouquinho tem um canal 100. Alô, Christian Rafael, aquele abraço, amigo velho. Tudo de bom pra você, o Fabiano da Silva também. E deixa eu lembrar aqui rapidinho que o Nenê tá avisando o pessoal que tá indo pra região de Itajaí, né? Teve um acidente lá, parece que um caminhão tombou lá, quebrou a suspensão, andou tombando pro lado. O pessoal tá por lá fazendo resgate, então o pessoal vai devagar aí, tá bom? E também estão fazendo manutenção de um painel de propagandas. O pessoal ficar ligado aí também, tá certo? Tá bom? Olha só, deixa eu falar pra você quem faturou os prêmios. Os dois ingressos do Barco Pirata foi para o Elber Santos, né? O Wilber, valeu Wilber. Um abraço pra você, dois ingressos pra você participar aí, né? Do Barco Pirata, grande Wilber. E a pizza da Pizzaria Maria Gabriela foi pra Francisca Coutinho. Alô, Francisca Coutinho, aquele abraço, minha querida. Uma pizza gostosa para começar a sexta-feira, tá bom? Valeu, Simone Bajuque. Já que você falou do Tigrão, nós já vamos começar o nosso bate-papo aqui, né? Ela tá mandando um abraço para você, meu querido Tigrão. E já vamos trazer os destaques também no canal 100 de hoje. Boa tarde, uma ótima semana, meu amigo. Tudo bem?
1: Um abraço, Nilo. Tudo bem, tudo em paz. Um beijo para Simone. Vê se torce por mim, né, sim? Tudo bem, tudo em paz. Passou bem o final de semana?
0: Graças a Deus.
1: Que bom, né, cara?
0: Como é que foi o dia das mães da dona Eleusa?
1: Ótimo, ótimo. Passamos na nossa matriarca, Eleusa Pereira Baixo, seu Antônio João Baixo, lá no Rio Pequeno, em Camboriú, né? Uma parte da família, né? Porque todo
0: bacana.
1: Mundo passa um pouquinho aqui, um pouquinho lá. Mas foi um dia muito especial, especial mesmo, né? O dia das mamães. Nilo, alguns destaques pra gente conferir isso. Hoje. Na área da economia, o dólar cai, renova o menor patamar desde janeiro de 2024. Adivinha, o impasse entre Estados Unidos e Irã. O asfalto na Avenida Atlântica altera o trânsito nesta segunda-feira. Está acontecendo ali da Atlântica para 1001. Asfalto agora, amigo.
0: Opa, agora.
1: O pessoal tem que tomar muito cuidado aí. A comunidade de Itaquaras pode registrar demandas na Secretaria de Obras Móvel até sexta-feira. Balneário Shopping muda o horário de atendimento a partir de hoje. A secretária de Turismo de Itajaí, a Gabriela Kelm, é a convidada da reunião plenária da Associação Comercial e Industrial. Procon de Itajaí registra um aumento de 2,48% no preço da cesta básica no mês de maio. Em Itapema, a Educação divulga a terceira chamada dos contemplados do Fila Única inscritos neste ano. Um alerta para a interdição da BR-470 em Blumenau amanhã. A Secretaria de Cultura de Itapema abre credenciamento para feiras e eventos culturais. Na área política, Nilo Deitz, que foi vereador por três legislaturas, inclusive presidente da Câmara, o Moro lidera para o governo do Paraná, segundo a pesquisa.
0: Uhum.
1: No Senado, a petista Gleisi Hoffmann lidera rejeição ao Senado com 47,5% dos paranaenses. Rejeição, maior índice. Um comboio com 360 quilos de maconha foi interceptado no meio-oeste do estado. O médico que atirou contra um policial durante a operação do GAECO vira réu por tentativa de homicídio. Pistola automática, munições, lança-perfume são apreendidos pela PM após uma tentativa de roubo lá em Camboriú. E tem um destaque especial, esse empresário foi sequestrado aqui em Balneário Camboriú e foi encontrado morto lá em Gaspar. Essa matéria não é minha, tá no página 3.com.br, né? Pedi autorização pro Mazinho e para a dona Marlise, daqui um pouquinho a gente passa todos os detalhes. Ele tem 53 anos, é proprietário de uma empreiteira, e ele teria sido sequestrado hoje de manhã num prédio na Orivaldo Cunha com a João Tibúrcio Correia.
0: Isso foi hoje de manhã.
1: Hoje de manhã.
0: Plena segunda-feira.
1: Hoje de manhã. Tem o nome dele, enfim, daqui um pouquinho.
0: Que barbaridade.
1: Todos os detalhes na sequência do nosso canal Sem Nilo Deitos.
0: Perfeito, perfeito, meu querido Tigrão. 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Ganhadora foi a Francisca Coutinho. Pessoal lá da pizzaria Maria Gabriela te chama daqui a pouquinho aí no WhatsApp. Já passei os dados e informações para eles, para que você possa, lógico, saborear a sua pizza ainda hoje, tá bom? Muito bem, a gente volta amanhã. Temos uma semana linda, especial pela frente. Todo mundo junto aqui na programação da sua Rádio Menina.
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10: Olá, muito boa noite. Estamos iniciando a partir de agora mais uma edição do Canal 100. Sem dúvida, você já sabe, esse é o verdadeiro canal da informação, que é transmitido para você através da nossa rádio Menina 100.5, a rádio de mais de 1 milhão de amigos. E a nossa TV Mocinha para você que tem TV a cabo, CCS 18.1. Muita informação e, claro, a sua participação conosco, ela é primordial. Anote o WhatsApp do jornalismo para você interagir com a edição do Canal 100. Anote aí 99174-1005. 99174-1005. Meu WhatsApp, você sabe, é só textos 992-25-85-43. Ou ainda... Boa noite, Nilo Deitos.
11: Boa noite mais uma vez, meu querido Luiz Carlos Tigrão. Você pode participar também através do 479-9138-1005, cai aqui, né, no nosso computador, aqui na tela da mesa de som da Rádio Menina, e também participar através das redes sociais da sua Rádio Menina, o Instagram ou o Facebook, ok?
10: Estaremos aqui aguardando a sua manifestação na crítica, no elogio, na reivindicação. Você agora... Neste exato momento, se você tiver qualquer informação, já sabe, seja o nosso repórter, sempre com muita responsabilidade. Vamos juntos? Começa tudo de novo, hein? Segunda-feira, 11 de maio de 2026, estamos vivendo o nosso outono brasileiro.
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10: As informações do tempo, da temperatura, sabe que esse frio vai continuar? Tempo e temperatura... A gente confere num instantinho, já tá na linha conosco. Tempo e temperatura é com você, meu especialista, Marinho Lopes Stringari. Boa noite, Marinho, tudo bem?
12: Tudo bem, Tigrão. Uma ótima semana abençoada aos amigos aqui do Canal 100. Nós já tivemos a chegada, então, da primeira onda de frio, massa de ar polar, confirmando as nossas previsões da sexta-feira. O tempo limpou ontem e agora, então, o ar gelado toma conta à medida que estamos se aproximando do inverno. Já tem as primeiras ondas de frio chegando e, por isso, a temperatura já caiu bastante. As próximas noites, madrugadas e o amanhecer ainda serão bastante geladas, com temperaturas abaixo de 10 graus aqui para a nossa região. Os ventos minuano, oeste, sudoeste, contribui para a sensação de frio ser ainda maior, e nas próximas noites, então, a temperatura deve despencar ainda mais. Então, pelo menos até quarta, quinta-feira, teremos aí o predomínio de sol, a massa de ar fria também é seca, garante aí predomínio de sol com formação de nevoeiros entre as madrugadas e o amanhecer devido à ausência de vento. Mas ainda é oeste, sudoeste, esse vento é um vento gelado, contribui então para a sensação de frio ser ainda maior. Mas o frio permanece, vamos tomar todo o cuidado com as pessoas em vulnerabilidade, os idosos, as crianças e também os animais de estimação, já que esse frio continua. A recomendação da Defesa Civil é para se proteger, muita hidratação, água, porque o frio vai continuar durante até boa parte da semana, essa primeira parte dessa forma. As temperaturas máximas de 20, subindo gradualmente ao longo das próximas tardes, com as máximas chegando aí a 25 graus no decorrer da semana e as mínimas já entrando em elevação a partir de quarta-feira aqui no litoral norte catarinense. Desejando a todos uma semana abençoada, Tigrão, com as atualizações da previsão do tempo, os dados da Univale, Marinho Stringari para o Canal 100.

0: Jade Martins aqui no estúdio para falar sobre uma série de ações dela pelos direitos, né, das pessoas com transtorno do espectro autista. A atuação dela como procuradora adjunta da Procuradoria Especial da Mulher na Câmara e também, Tigrão, um projeto de lei, né, mais recente da Jade, que é para combater o abandono de carrinhos de supermercado. Sim, problema aqui, né, no nosso município e na região. É, a repórter Camille Guckert, Tigrão, hoje traz uma reportagem. Camboriú conta com a nova unidade da Casa Alva para acolhimento de mulheres vítimas de violência doméstica.
1: São os destaques que a gente confere na edição desta segunda-feira do Canal 100. Agora são 18 horas mais 6 minutos.
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1: Na economia, o dólar cai e renova menor patamar desde janeiro de 2024, o impasse entre Estados Unidos e Irã.
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1: O dólar fechou em leve queda de 0,06% nesta segunda-feira, cotado a R$ 4,89, renovando o menor patamar desde 15 de janeiro de 2024. No exterior, os preços do petróleo voltaram a subir nesta segunda, após indicações de que o presidente americano Donald Trump considera voltar a atacar o Irã. Segundo Trump, a resposta do país do Oriente Médio ao cessar-fogo é totalmente inaceitável. Por aqui, destaque é o Boletim Focus, divulgado pelo Banco Central. O relatório mostrou que os economistas elevaram pela nona semana a projeção para a inflação de 2026, de 4,89% para 4,91%. O euro 5,76, a libra 6,69. O principal índice da Bolsa de Valores de São Paulo recuou 1,19%, 181.909 pontos. 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Asfalto na Atlântica altera o trânsito nesta segunda-feira.
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1: Nesta segunda-feira, obras de asfalto na Avenida Atlântica, esquina com a Rua 1001. Continuidade às intervenções da macro drenagem estão acontecendo. Esses trabalhos começaram às 5 da tarde e meia pista no trecho em obras. Primeiro será asfaltada uma das faixas da via, depois a outra metade. A previsão é encerrar os dois lados até às 19 horas, daqui um pouquinho. Em razão da movimentação de máquinas, possíveis lentidões no trânsito, orientação é para que motoristas evitem trafegar pela Avenida Atlântica durante o período da execução dos serviços, busquem rotas alternativas. Claro que os agentes de trânsito estarão presentes para orientar os motoristas. 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

0: 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Secretaria de Obras Móvel chegou ao bairro Taquaras na manhã de hoje. Até sexta-feira, a base itinerante vai ficar instalada na Avenida Rodezindo Pavão, próximo ao Centro Educacional Municipal Taquaras, em frente ao Rancho de Pescadores. A gente lembra que esse projeto foi criado para facilitar o dia a dia dos moradores no acesso aos serviços da secretaria. Situações como reparos em buracos nas ruas, necessidade de melhorias em drenagem, podem ser solicitadas de forma mais rápida, assim que seja preciso ligar ou se deslocar até a prefeitura. Esse atendimento acontece sempre das 8 ao meio-dia e das 13 até às 18 horas. Lembrando que, ao chegar à unidade, o cidadão é atendido pela equipe, registra a sua demanda e, quando a solicitação é competência da Secretaria de Obras, emitida uma ordem de serviço que é encaminhada às equipes responsáveis pela execução. Caso o pedido não seja atribuição da pasta, o munícipe recebe orientação necessária, a demanda é direcionada ao setor competente. 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O Balneário Shopping vai atender em horário de baixa temporada a partir desta segunda-feira. Lojas, quiosques, praça de alimentação, operações de lazer funcionam das 10 às 22 horas, de segunda a sábado. Já os domingos e feriados, alimentação e lazer seguem das 10 às 22 horas, enquanto lojas e quiosques abrem das 13 às 20 horas. Além da alteração no funcionamento, o shopping segue com atrações abertas ao público. Até o dia 24, agora de maio, o piso L2 recebe a exposição Legueiros, considerada o maior evento de colecionadores do sul do país. Essa visitação é gratuita, reúne mais de 200 mil peças de Lego, cenários inspirados em universos como Minecraft, além de referências catarinenses, como Ponte Hercílio Luz, lá em Florianópolis. O empreendimento também participa da campanha promocional Dia das Mães, Dia dos Namorados, da Almeida Júnior. A ação vai sortear um veículo Jayco Set Luxury em cada shopping participante. Aí é o seguinte, a cada R$300 em compras nas lojas físicas, incluindo estacionamentos, consumidores recebem um número da sorte mediante cadastro das notas fiscais. A promoção ainda permite acúmulo de números da sorte ao longo do período da campanha, além de bônus para clientes que atingirem valores específicos em compras, adquirirem JIT Cards ou indicarem novos participantes pelo aplicativo oficial. 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Bom, nós vamos ter uma matéria muito especial agora para a gente conferir. Camboriú, a cidade de Camboriú, conta com a nova unidade da Casa Casa Alva, para acolhimento de mulheres vítimas de violência doméstica. Essa reportagem é especial da repórter Camille Guckert.
1: Camboriú passa a contar com uma nova rede de apoio e acolhimento para mulheres vítimas de violência doméstica com a inauguração da Casa Alva, anunciada na última semana. A rede presta acolhimento há cerca de 10 anos em algumas cidades do estado de Santa Catarina. Aqui na região, Balneário Camboriú conta com o serviço desde 2017. Segundo a gestora da Casa Alva, Mariana Torres Roveada, Itajaí também conta com uma unidade do acolhimento. E em Camboriú, esse atendimento acontecia com vagas sociais.
2: Mesmo que nós não tínhamos ainda, né, nenhuma parceria firmada com o município de Camboriú, nós já fazíamos acolhimento para algumas mulheres de Camboriú quando nós tínhamos vagas sociais, né? Que a própria instituição consegue custear. E dentro da nossa modalidade de abrigo, a gente contempla a proteção integral, né? Que isso significa que a mulher e os filhos, porque elas podem ser acolhidas juntamente com seus filhos ou dependentes, elas têm todas as suas necessidades 100% supridas pela instituição: alimentação, higiene, toda a questão que envolve, né, os encaminhamentos para a rede, acompanhamento psicológico, tudo isso elas fazem conosco dentro da instituição. Além, né, dos encaminhamentos para o mercado de trabalho, o trabalho, né, do fortalecimento de vínculos, porque a mulher vítima de violência, ela já teve todos os seus vínculos rompidos, então nós também fazemos isso. E elas podem permanecer conosco ali de em torno de 6 meses.
1: Para receber esse acolhimento, a vítima de violência deve primeiro registrar o boletim de ocorrência, como explica a gestora.
2: Essa mulher, ela precisa registrar o boletim de ocorrência, né? Isso é um fator bem determinante no acolhimento. E após esse ato, ela precisa procurar o CREAS, tá? Ou ela pode também fazer um caminho inverso. Ela pode primeiro procurar o CREAS, ali em parceria com a equipe, né? Durante ali a escuta, ela às vezes ela não está pronta para registrar o boletim de ocorrência, mas aí ela se sente acompanhada, né? Ela se sente amparada, encorajada a registrar o boletim de ocorrência e solicitar o acolhimento na Casa Abrigo.
1: A Casa Alva recebeu esse nome após atuar há alguns anos como Casa das Anas. O endereço onde fica a unidade é mantido em sigilo para garantir a segurança de mulheres e crianças vítimas da violência. Para Mariana, a nova unidade em Camboriú é a realização de um sonho antigo.
2: Casa de Camboriú, ela foi uma casa muito sonhada por nós, né? Porque a gente sabe dos números do município, muitas vezes nós nos sentíamos completamente incapazes ali de conseguir atender todas as demandas, porque nós não tínhamos nenhum tipo de parceria com o município, a gente não conseguia dar conta de fazer todos os acolhimentos, porque quando a gente fala de uma vítima de violência, a gente não sabe se aquela mulher vai ter outra chance, se ela de fato não for acolhida naquele momento. Então, para nós é uma conquista, é uma vitória em saber que agora a gente pode, enfim, né, oportunizar que essas mulheres tenham a escolha de romper com esse ciclo de violência. Então a gente, né, espera conseguir prestar um serviço de excelência, como a gente já presta nos outros municípios, e proporcionar para as mulheres de Camboriú, né, a escrita de uma nova história.
1: Camille Guckert para a Rádio Menina.
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0: Obrigado, Camille. Aliás, uma alegria, né, Dai? A Camille, a Érica, né? O vô e a avó estão aí, né? Vieram da Hora da Graça de Imbuia. Estão felizes as meninas.
4: Tigre.
0: Oi.
4: O Diego Boaventura manda um boa noite pra você.
0: Um abraço, Diogo.
4: E fala assim: Tigre, vai Corinthians.
0: É, o nosso time só me dá alegria. Obrigado, Diego. 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Queria passar algumas alterações do trânsito para amanhã, terça-feira. Nós vamos ter interdição parcial, meia pista. Atlântica, início pela Barra Sul até a 13.700, das 8 às 17. Na Atlântica, número 300, próximo ao Hotel Marambaia, a partir das 10 da noite. Na Avenida Atlântica, do número 4.770 até a Rua 3.900, das 8h30 às 17h30. Brasil com a 3.463, próximo da Rua 3.550, das 8 até às 17 horas. Rua Venezuela, número 95, das 14h30 às 17. Na Normando Tedesco, número 4.770, das 7 às 18 horas. E vamos ter interdição total aqui na Rua Coleirinha, entre a Rua Flamengo e a Avenida das Gaivotas, das 8 às 17 horas. Na Rua Manuel Anastácio Correia, 270, bem no finalzinho da rua, das 7 ao meio-dia. Na Rua Bibiano Santos, esquina com a Rua Miguel Mate, das 8 às 10. Rua 3.140, esquina com a Rua Antônio Bittencourt, das 13 às 17 horas. Na Rua 901, esquina da Avenida Brasil, e Rua 801, das 8 às 10. Na 1011, esquina com a Brasil, das 13 até às 17 horas. E o Morro do Careco Complexo continua interditado. Obrigado, Susan Carvalho, que é a subcomandante dos agentes de trânsito aqui de Balneário Camboriú. Tigrão. Obrigado pelas informações. Lilo Deitos, você.
4: Tigrão, nosso amigo Reginaldo Conceição mandou uma informação aqui pra gente agora. Vou colocar no ar para você ouvir também, a Daiane também, de repente buscar mais informações.
5: Aí, Nilo, um acidente gravíssimo aqui na Rua Marmeleiro. Vou vendo duas carros e uma moto. Acabei de passar na frente. E lá vem a ambulância.
4: Aí o acidente gravíssimo entre automóvel e motocicleta na Rua Marmeleiro. Reginaldo, que é o nosso amigo do peixe, né?
0: Sim.
4: Reginaldo Conceição tá ouvindo a gente, trabalhou até agora. Saindo, indo pra casa, encontrou esse acidente aí na Rua Marmeleiro. Diz que a ambulância tá chegando agora por lá.
0: Lá no bairro Tabuleiro.
4: Isso.
0: Marmeleiro. Obrigado, Reginaldo, pela informação. Obrigado mesmo, tá? O nosso repórter sempre com muita responsabilidade. 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Primeiro e rápido intervalo, a gente volta na sequência para conferir muito mais informações para você na edição desta segunda do Canal 100. Um instantinho só.
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0: Secretaria de Turismo, a secretária Gabriela Kell, a convidada da reunião plenária da Associação Comercial Industrial hoje.
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0: A secretária de Turismo de Itajaí, Gabriela Kell, é a convidada da reunião plenária da Associação Empresarial de Itajaí. Daqui um pouquinho, a partir das 7. Encontro aberto ao público, vai reunir empresários, lideranças e a comunidade em geral para discutir temas relevantes ao desenvolvimento do município de Itajaí. Eu queria chamar a sua atenção para você anotar. Até quarta-feira, preste atenção, até quarta-feira, serão realizadas atividades de revitalização da sinalização oriental no quilômetro 62,2, da BR-101 ali em Araquari, na região da passagem inferior, e vias marginais em ambos os sentidos da rodovia. Serviços serão no período noturno, das 8 da noite até as 5 da madrugada, bloqueios intercalados das faixas 1 e 2, passagem inferior e vias marginais. Lembrando que durante a execução as atividades, os usuários deverão trafegar com atenção redobrada, respeitar a sinalização implantada no local de obras. Arteres Litoral Sul esclarece que as obras são de responsabilidade de empresa terceirizada, responsável pela execução da revitalização da sinalização horizontal lá no local. 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Lembrando que esse evento, ele é gratuito. Preste atenção que o retorno localizado na rotatória do quilômetro 4 da BR-470 em Navegantes, tá? Está temporariamente bloqueado de segunda a sexta, das 7h30 às 17 horas, sábados das 7h30 ao meio-dia. Essa interdição tem previsão de término no dia 30 de junho. No período noturno, o tráfego será totalmente liberado para veículos, ciclistas, pedestres que utilizam a rodovia no sentido Navegantes BR-101. Durante a interdição, motoristas podem utilizar como alternativa o retorno. Esse retorno está no quilômetro 7, no entroncamento com a BR-101. Lembrando que a medida é necessária para dar continuidade às obras de duplicação do lote 1 da BR-470, especialmente para a conclusão do novo viaduto no acesso ao bairro Machado. O bloqueio ocorre em razão do porte dos equipamentos utilizados na construção, riscos operacionais envolvidos na execução dos serviços. Equipes do DENIT estarão no local para orientar os usuários e garantir a segurança viária. Atenção você que é morador de Balneário Camboriú. A IMASA foi autorizada a promover um reajuste de 6,30% nas tarifas de água e esgoto, conforme deliberação da Agência Reguladora Intermunicipal de Saneamento. É importante destacar que esse reajuste corresponde à reposição da inflação no ano de 2025, sendo uma atualização necessária para manter a qualidade e continuidade dos serviços prestados à população. E mesmo com esse ajuste, a IMASA segue como, aliás, com uma das tarifas mais baixas do estado de Santa Catarina e também entre as mais acessíveis do país, segundo levantamentos realizados pela própria autarquia. Objetivo: garantir equilíbrio financeiro, permitindo investimentos contínuos em infraestrutura, qualidade da água, tratamento de esgoto, sempre com responsabilidade e, claro, sempre com muita transparência, né? Com muita transparência, que é muito importante hoje, sem dúvida. Indicado da nossa EMASA. Olha quem eu recebo hoje, Nino Deitos, hein?
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0: Vereadora Jade Martins, que prazer recebê-la numa segunda-feira aqui na edição do Canal 100 para a gente trocar algumas ideias, algumas informações. Sabe, a atuação da senhora sempre é atuante, né? Eu lhe incomodo, nós lhe incomodamos de vez em quando, como está na sessão, né, Daiane? Né? Ah, não, vamos lá, vamos falar com a vereadora quando a gente vê as suas pautas, os seus projetos, suas indicações e seus requerimentos. Primeiro prazer ter aqui no Canal 100 da Rádio Menina, TV Mocinha, nesta segunda-feira, vereadora Jade Martins. Tudo bem, Jade? Tudo em paz?
10: Tudo bem, meu amigo. Quero agradecer imensamente esse convite, desejar uma boa noite a todos os seus ouvintes, tele-ouvintes, a equipe aqui da Rádio Menina, do Sistema Menina de Comunicações. É sempre um prazer, não é incômodo, é sempre um prazer e um privilégio poder atender aos seus pedidos.
0: A senhora tem um trabalho maravilhoso, muitos, mas a gente destaca um trabalho que a gente percebe quando a gente entrevista, assim, o amor que se dedica a essas pessoas, aquelas ações voltadas pelos direitos das pessoas com transtorno do espectro autista. Você tem um carinho muito especial por isso, né, Jade?
10: É uma bandeira que eu carrego, que eu digo, não é uma bandeira política de mandato, vai além disso, né? É uma bandeira que eu carrego de vida. Eu sou uma mãe atípica, vivo essa realidade diariamente, sei dos desafios que uma maternidade atípica interferem assim no dia a dia das pessoas, das famílias que convivem dentro do espectro. E justamente a decisão de voltar para a vida pública foi também motivada por isso, né? Para que eu pudesse dar voz e fazer com que as políticas públicas que eu tivesse alcance pudessem efetivamente serem criadas, que pudessem chegar a essas pessoas, a essas famílias que mais precisam. Porque quando a gente fala de autismo, a gente fala sempre de corrida contra o tempo. Isso. A gente fala de terapias caríssimas quando a gente está tratando dentro de um sistema privado de saúde. Então, eu queria poder utilizar desse espaço que hoje eu tenho o privilégio de estar como vereadora para dar voz a essas famílias e fazer com que a gente conseguisse aplicar as políticas públicas de forma eficiente no nosso município.
0: A gente trata todas as pessoas com carinho, pelo menos faço questão de verdade, quem me conhece sabe disso. Mas essas pessoas, elas precisam um pouco mais, né, de carinho, né, Jade?
10: Sem
0: Eu acredito
10: dúvida.
0: Que seja isso, né? Uma dedicação maior, né?
10: Sem dúvida. As mães, eu digo sempre, eu falo muito de mães atípicas, porque a realidade das famílias brasileiras é essa, né? Sim. Quem cuida dos filhos, em regra geral, são as mães. As mães abrem mão das suas carreiras Verdade. Profissionais, abrem mão do seu lazer, de si próprias, né? Para poder se dedicar ao cuidado daquela criança, daquele adolescente, muitas vezes daquele adulto. Então, esse olhar para essas famílias, ele tem que ser um olhar acolhedor, um olhar sensível, um olhar empático, para que, de fato, as pessoas possam compreender todo um sistema que envolve essa família, né? E muitas vezes as mães solos, porque esse é o número que a gente tem de dados que nos trazem das pesquisas todas, que a gente tem no Brasil, o número de famílias de mães solos com os filhos atípicos vem crescendo cada vez mais.
0: Eu sei, porque eu acompanho a pauta, acompanho o seu trabalho, a senhora tem dedicado requerimentos, indicações, projetos voltados a essa camada, a esse pessoal, né, Jade?
10: Sim, eu tento, na verdade, Tigrão, implementar as políticas Isso. que ainda faltam no município. Muitas vezes até quem desconhece, quem não vive essa realidade, às vezes olha um projeto de lei e fala assim, nossa, mas por que isso? Isso já não é direito? Parece que o óbvio não precisa ser dito, mas ele precisa ser dito, né, precisa ser reafirmado. Hoje à tarde, inclusive, eu estava no gabinete e recebi um áudio de uma mãe atípica falando da dificuldade que ela estava tendo de levar alimentação para o filho que possui seletividade alimentar na escola, que é uma escola pública, inclusive, do município. Eu automaticamente já entrei em contato com a nossa diretora de educação especial, que é a Évore. Quero aqui fazer um destaque especial, porque ela é sempre muito atenta a essas situações. Eu disse, olha, deve estar acontecendo talvez um desconhecimento da legislação por parte da gestora, ou talvez uma conversa para alinhar esses detalhes com a família, mas a criança, ela só come arroz e batata palha. E o arroz não pode ser o parbolizado, tem que ser o branco, porque ela percebe a diferença. E não pode ter nenhum tipo de tempero no arroz. Essa criança só se alimenta disso. Sim. E a mãe prepara o alimento dela todas as tardes para poder levar. E aí a escola estava agora criando dificuldades para que a mãe pudesse levar o alimento, e a criança automaticamente não se alimenta com nada que é ofertado na escola. E é importante dizer que esses projetos reafirmam isso, Tigrão.
0: É
10: essa
0: legal,
10: garantia,
0: Jorge.
10: Né, de que a gente está falando de um universo múltiplo quando a gente fala de autismo. A gente tem N situações, e a seletividade alimentar também abre uma lacuna gigantesca.
0: Resolvida a situação.
10: Resolvida já. A situação. A diretora me atendeu, prontamente já entrou em contato com a gestora. O município hoje, e eu faço questão assim de parabenizar a nossa equipe de nutricionistas da Secretaria de Educação, nossas servidoras efetivas, que montaram um projeto específico para essa questão da seletividade alimentar, ou seja, pensando em cardápios alternativos para essas crianças, para que elas também possam ser inseridas, porque o lanche não é só o alimentar, é o compartilhar daquele momento com os amigos, né? Então, hoje a educação tem esse projeto, uma atenção muito especial, as nutricionistas em contato direto com essas famílias atípicas, para que essas crianças sejam, de fato, incluídas também nesse momento na escola.
0: A gente pode dizer assim, eu gosto de fazer essas definições, né? Na realidade, não é um trabalho que você tem, é uma missão, né, Jade?
10: Ah, eu
0: acho isso, né?
10: Eu encaro
0: dessa forma. É uma missão,
10: não
0: é uma missão?
10: É uma missão, é uma missão. É uma missão que ela é independente dessa questão de mandato eletivo. O mandato eletivo só veio para trazer mais clareza e transparência nesse processo.
0: Jade, você tem uma atuação muito especial, né? Como procuradora adjunta da nossa Procuradoria Especial da Mulher na Câmara. Você tem esse trabalho desenvolvido, vou dizer um termo que eu acho bacana, né, Nilo? Eu falo de bastante garbo, né? Bastante afinco, né, Jade?
10: É, tô eu e a vereadora Cissa. Sim. A vereadora Cissa hoje é a titular da Procuradoria, eu estou como adjunta da Procuradoria. Nós, de fato, assim, implementamos uma agenda bem legal no ano passado, utilizando desse espaço, né? E o espaço de fala também que hoje nós temos. Afinal de contas, eu brinco, a gente dobrou a meta, né? Estamos com duas mulheres na Câmara de Vereadores.
0: Devia ter mais, viu?
10: Exatamente.
0: Devia ter mais.
10: E a gente tenta utilizar a Procuradoria para aquilo que, de fato, ela foi criada, né? A Procuradoria, ele é um órgão de acolhimento e de encaminhamento para a rede. Então, qual o nosso papel? De articular essa rede toda que trabalha com violência contra as mulheres, em atendimento com políticas públicas voltadas para as mulheres, para que a gente mantenha esse diálogo, para que a gente consiga também auxiliar através dos nossos mandatos na propositura de projetos de lei que possam também facilitar o trabalho de todos que ali estão envolvidos com essa política pública, e que a gente também possa criar programas que auxiliem o município na aplicação desses direitos que as mulheres têm, na aplicação de uma segurança que elas necessitam naquele determinado momento. E é muito legal dizer que essa rede funciona, Tigrão. A gente se sente orgulhoso. Assim, Balneário Camboriú é, de fato, diferenciado com o trabalho que é feito pela Guarda Municipal, pela Polícia Militar, pela Polícia Civil, através da doutora Ruth, Então, assim, a gente tem a Casa Alva, tem hoje uma diretoria de políticas públicas para as mulheres que antes não tinha, né? Então, hoje temos no Poder Executivo uma pasta que pensa somente isso, e isso veio a somar nesse processo. A Procuradoria é mais um grãozinho de areia aí nesse trabalho todo que o município desenvolve.
0: A gente ficou feliz porque hoje teve uma reportagem especial da Camille, né? Guger, nossa repórter, Casa Alva. Lá na cidade de Camboriú.
10: Muito legal.
0: Maravilha, né?
10: Muito legal. Necessário. Essas mulheres, elas de fato precisam dessa atenção, dessa segurança. Muitas saem. Elas ficam muitas vezes no relacionamento, Tigrão, que é um relacionamento abusivo, por uma dependência financeira. Além da dependência emocional, tem essa questão da dependência financeira. Então, eu ir para um local seguro e que me dê a oportunidade de eu conseguir retomar a minha vida profissional, ir para o mercado de trabalho com a segurança dos meus filhos, isso é primordial para que elas consigam se libertar desses relacionamentos. Então, a Casa Alva em Camboriú, sem dúvida nenhuma, é um alento para muitas mulheres.
0: Preocupação, a gente está nessa área, né? Feminicídio. Um pouco, que coisa, não?
10: Santa Catarina nos decepciona, né? Nesse número, né,
0: está
10: Tigrão?
0: Tão que eu tenho orgulho, né? De
10: isso.
0: Ser catarinense.
10: Exatamente. A gente,
0: né?
10: Bate recordes atrás de recordes, é impressionante. E a sensação, às vezes, que dá, assim, é de uma impotência, porque sim, a gente já utilizou de todas as formas, isso, de conscientização, de trabalho. Hoje a gente fala muito isso dentro da rede, a importância que é de abordar isso nas escolas, né? Para que as nossas crianças e os adolescentes não repitam os padrões que eles veem em casa. Que a gente consiga, porque é somente assim, através da educação, que a gente vai transformar uma sociedade. Não tem outra forma. Não. A gente já agravou a pena dessas pessoas que cometem esse crime. A gente discute de novo de ampliar ainda mais e agravar ainda mais essas penas. Mas a sensação é, de fato, assim, de uma impotência gigantesca. E elas estão ameaçadas por quem está do lado delas, né? É dentro de casa que o índice cresce.
0: Infelizmente. Eu vi semana passada, Dai? Eu não sei se já está para discussão. Eu achei interessante um projeto seu. Hoje ainda vi um abandonadinho. Os carrinhos de supermercado.
10: Polêmico, Tigrão, mas necessário. Eu falo sempre, né? Essa proposta, eu já até conversei contigo num outro momento aqui.
0: Sim.
10: Que a gente tinha feito uma indicação ao Poder Executivo para que viesse o projeto de lá, em virtude de que talvez pudesse implementar penalidades mais rígidas, né? Mas, enfim, a urgência fez com que a gente encaminhasse, e está aberto, obviamente, para que seja melhorado o projeto, se for necessário a propositura de emendas. Mas esse projeto vem de um pedido da nossa segurança pública da cidade, que, infelizmente, tem dificuldades quando precisa apreender esse carrinho que está lá sendo utilizado geralmente por pessoas em situação de rua. Então, quando a gente faz a propositura do projeto, a gente está com um olhar voltado para a segurança pública. Não é só um olhar de zeladoria, de paisagem visual, não. A gente tem bairros que possuem um número maior de abandono. Isso a gente recebe também lá no gabinete, que é Nova Esperança. Tem um número grande, bairro da Barra, número grande de abandonos de carrinho. Mas o que hoje a nossa segurança pública sente dificuldade é de poder abordar essa pessoa que está com o carrinho e apreender esse carrinho. O carrinho, ele é utilizado para queimar fios, ele é utilizado para lá esconder muitas vezes objetos de furto. Então, a Guarda Municipal entrou em contato dizendo, olha, existem municípios aqui do lado, Camboriú já implementou essa legislação,
0: sim,
10: né?
0: Sim.
10: Florianópolis tem uma legislação muito rígida, e aí, conversando com o nosso secretário de segurança, o Coronel Araújo, ele disse que lá eles enfrentavam muitas dificuldades pela quantidade realmente de pessoas em situação de rua que se utilizavam desses carrinhos para criminalidade. E aí eles fizeram uma legislação lá mais rígida do que a nossa aqui, aplicando multa e deixando que, se caso o supermercado tivesse sido furtado desse carrinho, ele vai lá, registra um boletim de ocorrência, obviamente não vai ter a penalidade aplicada a ele, porque ele também é uma vítima desse processo. Sim. Mas dá a segurança para que, então, as forças de segurança possam, inclusive, questionar como que essa pessoa está andando com o carrinho, se lá tem um boletim de ocorrência de furto. né? Então, já começa a responder também por um crime, uma receptação. E o Coronel Araújo disse que foi a forma como eles encontraram para resolver esse problema. E aí nós protocolamos esse projeto visando isso. Até hoje eu respondi algumas pessoas que entraram em contato da imprensa também aqui local me questionando: poxa, mas você vai punir o supermercado? Não, eu não estou punindo o supermercado. Se você fizer a leitura do projeto, a gente só está pedindo para que o supermercado tome medidas de precaução para que o carrinho fique no perímetro, uhum, que é do supermercado. Então, ele pode adotar N medidas, Tigrão. A gente tem aí mundo afora, sim, N alternativas. Tem alarme, tem trava de carrinho. Ou até mesmo um colaborador do supermercado que monitore essa área de estacionamento e que conduza, sim, o carrinho para o local onde ele tem que ficar armazenado, né? Então, não, ninguém aqui quer punir, obviamente, quem também, às vezes, é vítima desse processo. Sim. Mas que a gente dê a segurança jurídica para que os nossos guardas municipais, a nossa polícia militar, quando for abordar uma pessoa que estiver possuindo esse carrinho, ele possa, então, ser recolhido e retirado dessa pessoa.
0: Eu estou diante da vereadora Jade Martins, sem medo de errar, a gente comentou sobre isso, conhecedora, e eu gostaria de tocar nesse assunto, o nosso plano diretor.
10: Aguardado
0: plano diretor. Mas é um divisor de águas a partir da promulgação dele e da Jade.
10: Vou te dar uma notícia de primeira mão. Ah. Né? Hoje à tarde a gente teve uma reunião da segundas-feiras às 14 horas, a reunião da Comissão de Justiça e Redação.
0: Sim.
10: E hoje à tarde a gente se reuniu já pela terceira vez que a gente está fazendo a redação final, porque foram muitas emendas propostas. E hoje a gente focou na redação final, na parte das tabelas e nos mapas. Ô Tigrão, é complexo.
0: Ah, eu imagino.
10: Eu falo sempre, assim, realmente é uma discussão, é um assunto que merece muito cuidado, né, quando a gente aborda. E nessa redação final a gente tá assim igual o Lupinha, sabe? Revisando a vírgula, o ponto, para que realmente a gente não tenha nenhum prejuízo assim para a cidade. Mas eu posso dizer com o coração cheio de felicidade de ver que esse processo de revisão do plano diretor está agora em etapa final, né? A gente teve as votações na Câmara, agora segue para a redação final. Depois disso, vai para a prefeita Juliana, que vai tomar suas decisões em relação à sanção ou veto. Mas eu digo que a cidade hoje vai avançar com a proposta que foi apresentada na Câmara de Vereadores, elaborada pelo Colégio de Delegados, após tantos anos de espera, né? E eu me sinto muito honrada e privilegiada, porque eu tive a oportunidade de discutir lá atrás, presidindo, né, a revisão que iniciou lá
0: atrás, né?
10: 2014.
0: Né?
10: A gente começou a discussão. E hoje estar aqui na condição de vereadora, podendo, enfim, tá do outro lado agora, né? Votando o plano diretor. O microzoneamento é o que hoje está aguardando essa redação final, o plano diretor, que a gente chama popularmente, ele foi aprovado já no final do ano passado e agora a gente está discutindo a parte dos índices e parâmetros urbanísticos. Mas é um plano moderno, eu faço questão de dizer isso, que tem um olhar para os bairros, que diferente do plano antigo que focava somente na região central, hoje criou-se eixos viários importantes, centralidades novas nos bairros. Então, uma valorização também dos terrenos nesses locais que antes não tinham essa atenção do poder público, né? Uhum. Aumentou o potencial construtivo, deu oportunidades dentro das operações urbanas de serem também criadas nos bairros, trouxe instrumentos urbanísticos que antes não eram aplicados, como TPC, TDC. Então, hoje a gente vê assim que, de fato, Balneário Camboriú vai viver um novo tempo e que a gente está muito esperançoso que o plano possa em breve aí ser sancionado e já entrar em vigor para que a gente movimente a economia da cidade. Mas eu não canso de dizer, e sempre que eu tenho oportunidade de falar, eu digo que a gente só chegou, mesmo com todos esses anos de atraso, numa Balneário Camboriú que a gente se orgulha, porque a gente tinha um plano diretor e uma lei de uso e ocupação do solo muito bem elaborada em 2006 e 2008. E eu faço um destaque sempre pro nosso amigo Auri Pavone, que eu digo que é um...
0: Assim é.
10: Pra mim é um professor, né?
0: Sim.
10: Eu aprendi muito sobre planejamento urbano, planejamento de cidades com ele. Eu tive a oportunidade de trabalhar muitos anos com o Auri. E ele tem uma visão, assim, de futuro muito... É impressionante. Eu digo que ele é um ponto fora da curva, né? E esse plano diretor que a gente tem vigente hoje é mérito dessas pessoas. E ele foi o responsável por essa discussão lá atrás. Então, hoje, com o dinamismo da cidade, com a evolução da cidade, a gente se orgulha em dizer que mesmo com o atraso, o Balneário Camboriú não parou no tempo. E ele, com essa visão, criou todos esses instrumentos urbanísticos na época, claro, sim, da gestão do Periquito ainda, que também teve a coragem, né, de implementar tudo isso. Teve um momento difícil que foi a paralisação do protocolo, né? O protocolo de projetos foi durante muito tempo fechado para que a gente pudesse pensar essa cidade. E hoje a gente tem aí uma Balneário Camboriú que só cresce, que nos orgulha e que agora vai ter aí um futuro ainda melhor.
0: E tem uma primeira, estou recebendo, tem a primeira reunião dos delegados. Nós vamos ter quinta-feira do plano de turismo, né?
10: Isso, porque agora, né, o Contur está também trabalhando o plano municipal de turismo.
0: Está fazendo isso,
10: exatamente,
0: também, né, Jane?
10: Exatamente, exatamente. Que é o que pensa as diretrizes aí para o nosso turismo pelos próximos anos. A gente tem o plano de turismo, que é o que a gente chama de plano setorial, né? Sim. Então a gente tem plano setorial de turismo, plano setorial de mobilidade, plano setorial de educação. E tudo isso acaba sendo abraçado, obviamente, pelo plano diretor, né? Mas é o momento agora de pensar exclusivamente essas ações.
0: Olhastes para mim? Já está dando o nosso tempo? É porque o papo é bacana, é legal, esclarecedor. Eu queria fazer uma pergunta mais pessoal.
10: Sim.
0: Está feliz com o trabalho, com a missão?
10: Estou feliz.
0: Mudou alguma coisa da sua vida, dia a dia ou não, Jade?
10: Tigrão.
0: Perdão, vereadora Jade.
10: Imagina, eu não vou te mentir, é desafiador, né? Todos os dias é um desafio diferente. Eu tinha consciência, quando eu me coloquei à disposição, que a minha vida ia mudar e que eu teria uma nova rotina, que isso também afetaria a nossa vida pessoal, sim, né? Que afeta a vida pessoal nossa. Mas eu fui realmente com esse propósito. Eu tô feliz, as adversidades, elas existem. Mas quando você consegue, através do teu trabalho, fazer uma boa ação, ajudar uma pessoa, transformar de alguma forma aquele ambiente que naquele momento precisava do teu auxílio, isso é o prazeroso. Isso não tem dinheiro no mundo, sim, que pague. Não, é realmente tu estar ali por uma vocação, por uma missão. E eu me sinto cumprindo, sabe? Eu me dedico hoje 100% para isso, né?
0: Eu vejo, acompanho, Chigão, teu trabalho.
10: Eu não tenho mais nenhuma atuação jurídica. Eu saí da sociedade do escritório, inclusive, porque eu fico vinculada na mesa, sim, onde eu estou como vice-presidente.
0: Sim, vice-presidente.
10: Então eu fico incompatível com a advocacia. Então hoje eu me dedico 100% à vereança, 100% pensando na cidade. E eu fico muito feliz, assim. Eu me sinto gratificada. É uma honra ser vereadora de Balneário Camboriú. Eu me sinto honrada, assim.
0: Legal.
10: E me cobro, né? Naturalmente, a crítica faz parte. Eu não vou te dizer que, às vezes, isso não abala, porque quando você tem uma crítica que ela é profissional, de atuação, sim, profissional, sim, tá tudo certo. Mas muitas vezes a gente se depara com aquelas críticas que são pesadas, né? E que muitas vezes as pessoas não conhecem a tua história, não conhecem por que você, sim, tá aqui, como você chegou. E a internet encorajou muita gente também, né?
0: Verdade.
10: Então, isso às vezes dá uma desanimada, assim, e a gente pensa, pô, será que isso tudo vale a pena? Mas vale a pena. É prazeroso demais.
0: Mas eu acredito, né? Do lado pessoal, hein, Nilo? Ó, metidinho. Você tem uma base também de família, né?
10: Graças a Deus.
0: Vou fazer uma saudação aqui ao mestre Eduardo Ribeiro. Você tem isso também, né?
10: Sem dúvida, sem dúvida, Tigrão. Se eu não tivesse o apoio, eu falo sempre, a rede de apoio que eu tenho é o que me proporciona me dedicar de fato ao mandato, né? O Eduardo, além de ser um marido, eu digo, um ex-sócio, né? é um companheiro, assim, de vida e um pai muito presente que faz o trabalho dele maravilhosamente e me proporciona estar aqui. Eu sou grata, de verdade.
0: Falar em grato, eu sou grato por te receber aqui nesta segunda-feira, né? Para começar bem a semana, a vereadora Jade Martins, MDB, de Balneário Camboriú. Atrasado, mas a gente sempre diz assim, que vale a intenção. Parabéns, né, mamãe?
10: Muito obrigada, Tigrão, obrigada. Um dia especial, né? A minha sogra dizia, quando a gente ia cumprimentar ela pelo Dia das Mães, ela já faleceu, e ela dizia assim, Dia das Mães não é, é dia do comércio. Dia das Mães é todo dia. Hoje é só o dia do comércio. Eu digo, mas dona Eduarda, hoje é um dia nosso, é especial. Então, Dia das Mães é sempre especial, né?
0: E obrigado por estar conosco, né? A nossa entrevistada desta segunda-feira. Você sabe, né? Sempre à disposição, Jade. E parabéns pelo trabalho, viu?
10: Muito obrigada, Tigrão. Eu agradeço sempre a abertura que você nos dá, as oportunidades aqui que o Sistema Menina de Comunicação nos dá para que a gente possa mostrar um pouquinho do nosso trabalho, tirar as dúvidas das pessoas que nos acompanham. E eu reafirmo aqui todo o meu compromisso e sempre que você me chamar, eu estarei aqui.
0: Obrigado, querido. Fica com Deus. Leva um abraço pro Mesc.
10: Será tá? dado.
0: Ele merece.
10: Obrigada.
0: Olha, nós tivemos, já vamos falar sobre isso, mandar um abraço pro Osni, lá da Barra, lá dos rapazes, tá acompanhando a edição do Canal 100. Nós tivemos uma pronta resposta do 12º Batalhão, que já prendeu o envolvido no latrocínio, são dois envolvidos do latrocínio ali do bairro da Barra, do empresário Alfredo Fragas dos Santos. Hoje foi sequestrado e morto. A gente já na sequência vai fazer o destaque da polícia, Nilo Deitos.
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5: Voltamos à edição do Canal 100 desta segunda-feira. O espaço agora, alguma informação adicional com relação ao acidente? É isso, Diana Ross? Isso?
6: Olha só, Tigrão, aquele acidente que o Nilo trouxe informação no começo, né? Que o nosso ouvinte enviou na rua Marmeleiro, no Tabuleiro, em Camboriú, né? Segundo o Corpo de Bombeiros, um homem de 24 anos, Tigrão. A vítima, né, desorientado, sangramento na boca, mas estava respirando, né, na hora que o Corpo de Bombeiros chegou ali no local, Tigrão. E o acidente, mais uma vez, Tigrão, carro e moto, né? E eu quero falar também, Tigrão, que eu estava de plantão no final de semana, né? E no sábado teve 3 acidentes, assim, em espaço de menos de 2 horas, né? Um em Itapema, um ali em Itajaí e um aqui em Balneário Camboriú. E todos dentro da cidade, Tigrão, né? Tava chovendo, né? E imprudência. Hoje não tem chuva e aconteceu esse acidente, Tigrão, e mais um acidente também, carro e moto, com uma vítima ao solo com escoriações na Avenida Marginal Oeste, ali na região do centro de Balneário Camboriú, foi às 6h43. Né? E esse que o Nilo citou ali no começo do programa, né? Os bombeiros foram atender, abriu o chamado ali às 18h10, Tigrão.
5: Lá no Marmeleiro. Pronta resposta do 12º Batalhão leva à prisão de envolvidos no latrocínio aqui no bairro da Barra.
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5: O 12º Batalhão de Polícia Militar informa que os 2 envolvidos no latrocínio ocorrido hoje no bairro da Barra já foram identificados e presos. O primeiro suspeito foi localizado e capturado no aeroporto de São Paulo. Após ação coordenada, trabalho de inteligência desenvolvido pelo 12º e 10º Batalhão de Polícia Militar de Blumenau, com apoio do 25º Batalhão de Polícia Militar de Navegantes e demais forças de segurança. Já o segundo autor, que permanecia foragido, foi identificado preso na cidade de Blumenau. Após continuidade das diligências, levantamento de informações realizados pelas equipes policiais, contando com o apoio do 12º Batalhão de Polícia Militar de Blumenau. O crime ocorreu no período matutino, no bairro da Barra, aqui, quando a vítima foi rendida ao sair de sua residência, colocada à força num veículo pelos autores. Durante as diligências, imagens de monitoramento, informações obtidas no local, transferências bancárias suspeitas permitiram a identificação dos envolvidos. Horas após o crime, a vítima foi localizada em óbito no município de Gaspar, às margens da BR-470. No local também foram encontrados elementos que reforçaram a ligação entre os autores e o crime investigado. Claro que as investigações seguem em andamento para total esclarecimento dos fatos. O comunicado do 12º Batalhão da Polícia Militar, sede aqui em Balneário Camboriú. O empresário era do ramo da construção civil, identificado como Alfredo Vargas dos Santos, de 53 anos, proprietário da DARF Empreiteira. Ele foi sequestrado hoje de manhã num prédio na esquina da rua Orivaldo Cunha com a João Tibúrcio Correia, no bairro da Barra. E foi encontrado, repito, horas depois, ali numa área de mata, no bairro Arraial do Ouro, lá em Gaspar. O caso mobilizou, claro, forças de segurança das duas cidades e é visto como possível execução. Como possível execução. Latrocínio, né? Latrocínio. Segundo informações preliminares da PM, dois homens teriam invadido o escritório do Alfredo por volta das 6h30 aqui no Balneário Camboriú, rendido o empresário, colocaram a força num veículo e foi levado pelos envolvidos. No início da tarde, o corpo do Alfredo foi localizado, margens da rua José Junques, na geral do Arraial do Ouro, lá em Gaspar. A vítima estava caída num barranco, numa região de mata, com as pernas, mãos amarradas e um ferimento causado por arma de fogo na cabeça. O corpo do Alfredo foi encontrado por um homem que passava pelo local e, claro, acionou as autoridades. Tá? E agora a polícia, claro, vai investigar o que aconteceu. Infelizmente, isso hoje de manhã, aqui, o sequestro ali no bairro da Barra.

0: policial militar durante o cumprimento de mandados judiciais lá em Camboriú. Teve a prisão preventiva decretada pela justiça, passou a responder por tentativa de homicídio qualificado. A gente lembra que essa ação foi movida pelo Ministério Público de Santa Catarina após os desdobramentos da operação Efeito Colateral, que investiga um esquema de emissão de atestados médicos falsos para beneficiar detentos do complexo penitenciário da Canhanduva com pedidos de prisão domiciliar. Além da tentativa de homicídio, o investigado também vai responder pelos crimes de resistência, posse e porte ilegal de armas de fogo e por impedir ou embaraçar investigação relacionada à atuação de organização criminosa armada. Atualmente ele está preso no presídio regional de Itajaí. Policial militar baleado durante a operação segue em recuperação e apresenta quadro de saúde estável, conforme informações divulgadas pelo Ministério Público do Estado de Santa Catarina. Segundo a denúncia apresentada pela 4ª Promotoria de Justiça de Camboriú, o médico reagiu à abordagem das equipes do Grupo de Atuação Especial de Combate às Organizações Criminosas, efetuou diversos disparos contra os agentes, mesmo após a identificação policial. Um dos tiros atingiu um policial militar. Ainda conforme o Ministério Público, o investigado utilizou uma pistola calibre .38, assumiu o risco de causar a morte da vítima. O crime não foi consumado porque o policial recebeu atendimento médico rapidamente após ser baleado. Durante o cumprimento dos mandados, os agentes também apreenderam uma pistola calibre .38, um revólver calibre .38, uma espingarda calibre .12, munições de diversos calibres, inclusive de uso restrito. O Ministério Público de Santa Catarina sustenta ainda que os disparos colocaram em risco outras pessoas presentes na residência, incluindo familiares do próprio investigado, e que a reação teve o objetivo de evitar a prisão e impedir a apreensão de provas relacionadas à investigação. A operação Efeito Colateral foi deflagrada para investigar a suposta emissão de atestados médicos falsos utilizados para favorecer presos ligados a organizações criminosas. O Ministério Público pediu que o acusado seja submetido a julgamento pelo Tribunal do Júri. Ainda na esfera policial, essa matéria eu acho que é da Camille Gugert. Uma pistola de uso restrito, munições, drogas apreendidas pela Polícia Militar ontem, foi lá em Camboriú. Dois homens, de 22 e 30 anos, presos durante a ação. E segundo o 12º Batalhão da Polícia Militar, a ocorrência teve início após informações sobre um veículo suspeito de envolvimento em uma tentativa de roubo registrada no dia anterior, ou seja, sábado, no bairro Monte Alegre. Durante rondas, policiais localizaram um automóvel na rua José Alves Cabral, esquina com a Marginal Oeste, realizaram a abordagem. No interior do veículo, os agentes encontraram uma pistola Glock G17, seletor de disparo automático, além de dois carregadores com capacidade para 30 munições cada. Ao todo, foram apreendidas 52 munições intactas. O armamento estava guardado numa bolsa no assoalho do carro. Ainda durante a ocorrência, suspeitos autorizaram a entrada dos policiais em suas residências. Num apartamento aqui no Balneário Camboriú, foram localizados 5 frascos de lança-perfume. Os dois homens foram presos por porte ilegal de arma de fogo, de uso restrito e, claro, posse de drogas. Encaminhados, claro, à Delegacia de Polícia Civil, junto com os materiais apreendidos. Os destaques da polícia da edição do Canal 100 desta segunda-feira. 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Mais um rápido intervalo comercial e a gente volta na sequência, porque ainda tem muita informação para a gente conferir na edição de hoje do Canal 100. Um instante só.
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1: Nós vamos ter uma interdição da BR-470 em Blumenau, aí próxima à empresa Altenburg, o quilômetro é 59 amanhã, terça-feira. A operação será entre 16 e 17 horas. E durante esse período será necessária interrupção temporária do tráfego de veículos sentido Blumenau em Indaial. Interdições necessárias para o avanço das obras de duplicação na rodovia. Os trechos, claro, vão em obras estarão devidamente sinalizados. É amanhã, aquela região da Altenburg, ali na cidade de Blumenau. Moro lidera para o governo do Paraná.
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1: Matéria de Luan Carlos, Diário do Poder. Um levantamento feito pelo Instituto Paraná Pesquisas, divulgado hoje, mostra que o senador Sérgio Moro, do PL do Paraná, lidera os cenários de disputa pelo governo do estado do Paraná. Em um dos cenários, o ex-juiz da Lava Jato registra 49,2% das intenções do eleitorado paranaense. No primeiro cenário, Moro lidera com 42,6%, seguido por Requião Filho, do PDT, com 19,7%, junto de Rafael Greca, do MDB, com 16,3%. No segundo cenário, sem o nome de Rafael Greca, Moro lidera com 49,2%, seguido ainda de Requião Filho, com 27,3%, Sandro Alex, com 11,0%. Para a realização desta pesquisa foi utilizada uma amostra de 1.500 eleitores em 57 municípios. Tal amostra representativa do estado do Paraná atinge um grau de confiança de 95% para uma margem estimada de erro de aproximadamente 2,6 pontos percentuais para os resultados gerais. De acordo com a resolução do Tribunal Superior Eleitoral número 23.600/2019, essa pesquisa está registrada no Tribunal Superior Eleitoral. O número é PR00323/2026 para cargos de governador e senado. E o matéria do Davi Soares, do Diário do Poder, o projeto da deputada federal Gleisi Hoffmann, do PT, se tornar senadora pelo Paraná, tem rejeição de 47,5% dos eleitores paranaenses e a colocam em terceira posição nos três cenários estimulados da disputa por duas vagas ao Senado. É o que dizem os números da Paraná Pesquisa divulgados hoje. A ex-presidente do Nacional do PT, que foi ministra-chefe da Secretaria de Relações Institucionais do presidente, tem quase 4 vezes mais rejeição que o segundo mais rejeitado pelos paranaenses ao Senado, o ex-senador e ex-governador Álvaro Dias, do MDB, rejeitado por 12,6% dos entrevistados. A pesquisa foi registrada junto ao Tribunal Superior Eleitoral, protocolo PR00323/2026 para os cargos de governador e senador. Pesquisa, né? Resultado de entrevistas pessoais, domiciliares, presenciais pela Paraná Pesquisa, com 1.500 eleitores, 57 municípios paranaenses entre os dias 8 e 10 deste mês. Então, pelas pesquisas aqui, tem tudo para dar o Sérgio Moro, né? Pelas pesquisas. Tem mais um rápido intervalo, Nilo? Então vamos fazer o último rápido intervalo, a gente volta para fazer um destaque especial do esporte aqui no Canal 100.
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1: Para falar de esportes agora na edição do Canal 100 desta segunda-feira.
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1: Série A do Campeonato Brasileiro, o empate entre Coritiba e Internacional, 2-2, Fluminense 2, Vitória também 2, o Cruzeiro venceu o Bahia por 2-1, empate entre Atlético Mineiro e Botafogo, 1-1, Remo 1, Palmeiras também 1. Os palmeirenses estão bravos hoje, né? Porque foi anulado um gol do Palmeiras. Eu sou corintiano, né? Conheço o Zidane. Mas o gol foi legítimo, viu? Legítimo. Mas eu torcer pro Palmeiras jamais, né? Jamais. O Santos bateu o Red Bull por 2-0. Vai Corinthians, né? Segundo Diego Boaventura. Corinthians 3, São Paulo 2. São Paulo do professor José Leomar do Si, a do Ariribá. Não deu, Si. Mirassol e Chapecoense empataram em 1-1. O Flamengo bateu o Grêmio por 1-0. E não fez mais gol, gente. Eu vi só os melhores momentos. Porque o goleiro do Grêmio salvou o Imortal. O goleiro do Grêmio salvou o Imortal, o time do meu querido Nilo Deitz, tomar uma goleada. Pegou tudo. Tá? Vasco da Gama venceu o Atlético Paranaense por 1-0. A classificação em primeiro está o Palmeiras com 34, Flamengo tem 30, Fluminense 27, São Paulo 24, os quatro primeiros aqui. Na Série B, o destaque sem dúvida para o empate entre Juventude e Criciúma, 0-0. Avaí e Fortaleza, o Avaí jogando em casa na Ressacada, também empatou em 0-0. O Sport é o líder com 16, Fortaleza tem 15. Deixa eu ver, o Criciúma é o sexto colocado com 12 pontos. Avaí tem 10 pontos, é o 11º colocado. Na Série C, Barra empatou com o Caxias em 0-0. O Figueirense, hein? Do meu querido Dr. Marco Antônio Xereda, hein? Figueirense 1, Amazonas 0. Não é só Avaí que faz coisa, não. Figueirense também. Brusque, hein? Da Camila e Guger. Brusque meteu 3-0 no Ipiranga. Agora eu vou falar um negócio pra vocês. O Barra, se não ganhar em casa, filho, é difícil, tá, Barra? Se não ganhar em casa, tá difícil, tá bom? O Paysandu e o Brusque são os líderes com 14 pontos. Deixa eu ver onde é que tá o Figueirense, tem 7 pontos. O Barra é o 7º colocado com 9 pontos. Mas tem que ganhar em casa. A Série D, Marcílio Dias 4, Brasil de Pelotas 1. Guarani de Bagé venceu Santa Catarina por 1-0. Cascavel deu uma picada no Joinville por 1-0. Joinville e Cascavel são líderes com 11 pontos. No grupo A16, Blumenau tem 13. Marcílio Dias e São Joséense, 11 pontos. No Catarinense da Série B, Jaraguá perdeu para o Juventus. Ercílio Luz, 6. Guarani de Palhoça, 0. Blumenau, 0. Fluminense 1, Caravaggio 2, Metropolitano 0. E hoje tem abertura do segundo Campeonato Municipal de Veteranos, Série B, Balneário Camboriú, Sporting BC e Aliança, 19:30 no Estádio das Nações. Esses são os destaques do esporte para você. Por falar em esportes, hoje ele veio de preto, Nilo Deite.
6: É que praticamente, né?
7: Luto.
6: Praticamente.
1: Vocês me derrubam daí, viu? Gerson Felipe, o nosso camisa 10 na sequência, Esporte Total aqui depois do Canal 100. Tudo bem, Gerson? Boa noite.
7: Tudo certo, Tigrão. Boa noite pra você, pro Nilo, pra Dani Valentim, pra todo mundo que acompanha aqui o Canal 100. Mais ou menos, né, Tigrão? Queria estar mais feliz hoje, mas assim, dos males o menor, porque o Grêmio era para ter tomado no mínimo 3-4-0 do Flamengo.
1: Então não errei aqui no comentário, na hora que estava lá na redação. Eu vi só os melhores momentos. O que pegou o tal do teu goleiro?
7: O Everton.
1: Nos baita melhores goleiro. Momentos que eu vi, viu, Jorge?
7: Não, ele jogou muita bola. O Flamengo pressionou o Grêmio, né? Dominou a partida do começo ao fim. O Grêmio teve pouquíssimas chances. E olha, tô achando que esse português, Tigrão, esse Luiz Castro aí, pode voltar lá para Portugal, lá. Não queremos mais em Porto Alegre. Não tá bacana, não, o desempenho do Portuga.
1: Será que ele aguenta o frio? Passa essa frio ou não?
7: Eu tô achando que vão segurar ele até a Copa. Vão dar uma chance para ele treinar bastante ali durante a parada para a Copa do Mundo. Mas, ó, e por falar em Copa, Tigrão?
1: Pois não.
7: 30 dias, hein? 30 dias hoje pro início da Copa do Mundo. No dia 11 de junho começa o Mundial. Inclusive, eu até separei aqui a partida inaugural. É México e África do Sul, uma quinta-feira no estádio Azteca, que você conhece, Tigrão.
1: Conheço.
7: A partir das 4 da tarde, então México e África do Sul é o jogo que abre a Copa. O Brasil vai estrear no sábado contra Marrocos, 7 horas da noite, no dia 13 de junho. Tá chegando a hora.
1: Sabe que em 86 teve uma partidinha, não sei se quase ainda, durante a Copa, reunindo a imprensa na Copa, em 86. Gramadinho ruim, mas eu joguei ali, Jorge, ali na aula, tá?
7: No Azteca?
1: É.
7: Opa! Que história, hein, Tigre?
1: Sim, verdade. A gente fica pra gente, né? Mas é legal. O rádio me proporcionou isso também, a cobertura de uma Copa do Mundo de 86. Penas que a gente não ganhou, né? Las manos de Deus, né?
7: La mano de Deus de Maradona.
1: Gerson, e hoje no Esporte Total, o que a gente tem de especial? Sempre é especial, mas hoje?
7: Hoje a gente vai conversar com o Dado Feigl.
1: Meu amigo, meu ídolo.
7: É, ele que tá comandando a CEL de Praça de Esportes Tradicional, sim, que vai completar, sim, 20 anos aqui em Balneário Camboriú. E a gente também vai conversar, Tigrão, com o Durval Prado, ele que é técnico do Brusque Basquete, e o Brusque Basquete, ele tá muito próximo de chegar até o NBB, a elite do basquete brasileiro. E a gente, claro, fica muito na torcida, na expectativa, para que o Brusque, que é aqui da nossa região, possa chegar ao mais alto nível do basquete brasileiro.
1: Você sabe que você falou da CELD, eu conheço a CELD desde quando ela foi fundada, e também tive o prazer, a honra de jogar uma bolinha lá.
7: Fez uns golzinhos lá na CELD.
1: Fiz uns golzinhos lá, meio na sorte, mas fiz, né? Um abraço muito carinhoso, saudoso. Aliás, saudoso daquele tempo de jogar ali na CELD. Saudoso mesmo tempo. Era muito legal, muito bacana. E um abraço especial, transmita pra mim, meu querido Dado Feigl. Um abraço especial pro Dado. Tá bom, Gerson? Vambora, Nilo Deite. Hoje, se eu mandar um abraço muito especial pro tio Ricardo Garcia. Jogou, não sei se está jogando ainda, Ricardo Garcia, jogou muita bola. Ele teve uma passagem, inclusive, só não ficou no Santos, na época áurea do Santos. Ricardo Garcia, contabilista, meu amigo pessoal, o tio Rica, hoje está de aniversário. Como eu não tinha programa sábado, mas eu quero fazer um destaque, eu vou dizer para ti que vi ele nascer, né? Que deu mais de quantos anos tem o Tigre, né? Mas eu quero fazer uma saudação muito especial, meu querido empresário, mas acima de tudo, ser humano fantástico, chama-se Júnior Pavan. O Júnior é um ser humano iluminado, especial. Teve de aniversário sábado, aproveito hoje, segunda-feira, para só desejar para você, Júnior, continue sendo o Júnior que é conhecido desde pequenininho, né? Saúde acima de tudo, irmão, e muito sucesso, você merece. Na sequência, você fica com...
7: É gremista que nem o pai?
1: É gremista igual o pai.
7: Pena que o Grêmio não deu um presente pra ele no domingo.
1: Só que joga muito mais que o pai, né?
7: Joga mais bola que o pai.
1: Ah, joga muito mais que o Pavan, joga. E tem o Júnior, que é o filho dele, tá jogando. E joga muito.
7: É o que joga na escolinha do PSG?
1: Isso, é ele mesmo. É ele mesmo.
7: Orgulho, ele, já viu o Pavan, o vô, né?
1: O
7: vô. O vovô orgulhoso do netinho.
1: Ah, não vai ter. Aliás, o brincadeiras à parte, o neto tem a velocidade do vô e a categoria do pai.
7: Opa.
1: Você tem uma ideia. Bacana, legal. Quem que a gente fecha a edição do Canal 100 desta segunda-feira, Nilo Deitos?
6: Hoje, Tigrão, Bete Balanço, música do Barão Vermelho, que voltou.
1: Voltou, né?
6: Barão Vermelho vai fazer show no Brasil, aí fazer uma turnê com a formação original pós-Cazuza.
1: Pós-Cazuza. Né?
6: E aqui quem vai cantar é o Cazuza, tá?
1: Beleza. Pode seguir a sua estrela. Essa?
6: Essa mesmo. Então,
1: gente, você sabe, né? Quem sabe onde quer chegar, escolhe o caminho certo e o jeito de caminhar. Amanhã, 18 horas, estaremos de volta para mais uma edição do Canal 100. Bete Balanço.
6: Bete Balanço.
1: Vambora.
6: Esse é o clipe original da música e a música original, tá, Tigre?
1: Eu gosto. Depois tem Gerson Cripe. Olha aí, se não é, ó. Pode seguir.

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3: Muito boa noite, estamos entrando em campo, em quadras, nas piscinas, nos tatames, é o Esporte Total chegando toda segunda-feira à noite pra gente bater aquele bate-papo gostoso do mundo esportivo, do que está acontecendo, do que aconteceu e do que vai acontecer no esporte a nível regional, nacional e internacional. Hoje, dia 11 de maio, exatamente 30 dias, um mês, para o início da Copa do Mundo. Neste mesmo horário, daqui um mês, nós já vamos saber o resultado do primeiro jogo da Copa, que será o duelo entre México e África do Sul, numa quinta-feira, às 16h, no Estádio Azteca, lá no México. É o Esporte Total começando e, claro, você mais do que convidado a participar com a gente, mandar a sua mensagem, o seu alô, até porque a sua participação é sempre muito, mas muito importante aqui no Esporte Total. E eu já vou começar fazendo aquela saudação especial para nossa equipe na operação de áudio, como disse o Galvão Bueno, né? Na nossa técnica, no áudio. Tá chegando ele, Nilo Deitos. Boa noite!
4: Boa noite, Gerson. Boa noite, Daiane Valentim, minha querida. E estamos aí com o Esporte Total hoje, meio triste, né? Na verdade, a gente já tá meio que acostumado com o nosso Grêmio. Poxa vida, rapaz. Como você falou, não sei, mas eu acho que 30 dias ainda é muito, tá? Pra nós segurar o português aí. Eu não sei. Com o Mano, nós estaríamos melhor, viu? Eu acho, né? Mas vamos acreditar que o Grêmio sai dessa. Porque 3 pontos é a diferença do 17º pro 7º. São 10 times que estão com a diferença de 3 pontos ali, então é...
3: Sabe que esse é o problema, Nilo, esse é o problema, o campeonato tá muito equilibrado e o Grêmio, né, o Nilo tá triste com o nosso Grêmio, eu também fiquei triste com a derrota pro Flamengo, a verdade é que podia ter perdido demais, né, de muito mais, o Grêmio podia ter tomado 5-0 ontem com facilidade. O problema, Nilo, é que a bola que o Grêmio joga não é de 17º colocado. A bola que o Grêmio joga é de lanterna. O desempenho do Grêmio é de lanterna. Essa é a minha preocupação. O time tá jogando muito, mas muito mal, né? E eu fico preocupado aí com o que será do Grêmio na sequência do Campeonato Brasileiro.
4: E joga próximo do Brasileiro fora contra o Bahia, depois recebe o Santos.
3: Com o Neymar querendo ir pra Copa. Que agora, né, nos últimos dias, melhorou.
4: Não, e parece que a CBF já anunciou que o Neymar vai, tá?
3: Tá na pré-lista.
4: Então, já é pra dizer que vai, né? E já sabe até quem vão cortar.
3: Estevão, será?
4: O Estevão.
3: Pois é, o Estevão lesionado. Será que vai voltar a tempo pra jogar a Copa do Mundo? Muitas dúvidas nessa reta final de Copa do Mundo. Agora, de uma coisa eu não tenho dúvida, que a nossa produtora aqui do Esporte Total é a minha amiga Daiane Valentim. Boa noite, Dai.
5: Boa noite, Gerson Felipe. Boa noite, Nilo. Nilo tinha esquecido de me dar boa noite durante o canal, sem ver o Gerson. Por isso que ele deu aquela olhadinha pra mim agora na hora do boa noite.
3: Tá colocando então, boa noite em dia, então.
5: É. Mais uns 3 aí eu te perdoo, Nilo. Boa noite aos nossos ouvintes. E olha, Gerson, já convidando, né, o pessoal pra participar conosco, né? A gente se aproximando da Copa, né? Como tu disse, daqui um mês. Né? Então a gente quer saber dos nossos ouvintes também se eles já estão no clima da Copa do Mundo, viu, Gerson? E a gente vê já nas lojas, né, os adereços ali sendo vendidos, né? A famosa vuvuzela, né? E as bandeirinhas ali, chapéu, né? E a gente espera muita diversão, né, nessa Copa do Mundo também, reunir amigos. E até tu tava comentando do álbum de figurinhas da Copa, né? Que agora tem a troca de figurinhas, né? E agora a gente tá vendo também uma nova geração, né? As crianças aí, né, Gerson? Também já com os seus álbuns de figurinha aí, fazendo a troca, né? Então, uma grande festa, né? O futebol, que é um dos esportes mais... Né, o esporte, acho que mais popular, né? aqui no Brasil. E o pessoal muito animado, olha lá. As figurinhas.
3: Tem umas pra trocar aqui, ó. Deixa eu puxar alguma da seleção brasileira, ó. Tem o Danilo aqui da seleção brasileira, pra gente trocar. Tem também o Wesley da seleção brasileira aqui pra gente trocar. Já tô com as minhas figurinhas aqui, hein? Se você tem figurinha pra trocar, também me chama, que a gente já tá nessa febre da Copa do Mundo com o álbum que é tão tradicional, né? E claro, né, quem pode fazer esse álbum é muito legal. Não tá barato o preço da figurinha, mas a gente vai trocando uma ali, trocando outra ali pra fazer o álbum da Copa, que já virou febre, né? Em vários locais, o pessoal brincando, trocando e fazendo parte dessa grande festa que é a Copa do Mundo. 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Tudo bem no caminho.
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3: E nós vamos conversar daqui a pouquinho no Esporte Total com o Dado Feigl, da CELD, a praça esportiva mais tradicional de Balneário Camboriú, que também vai ser o seu ponto de encontro na Copa do Mundo. A gente estava falando sobre Copa, vai curtir a Copa onde? 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Também vamos conversar com o Durval Prado, técnico do Brusque Basquete, tá bem próximo de uma vaga na NBB, no Novo Basquete Brasil, que é a elite do basquete nacional. Tem matéria também com a Erika Guckert, porque Itajaí conquistou o título estadual sub-23 de atletismo. E a Camille Guckert chega acelerando, porque Jorge Martin vence a Prila, né, no final de semana dos sonhos em Le Mans, na França. É a Camille sempre com as informações do esporte a motor. Ainda tem o resumo dos campeonatos, muitas informações do mundo esportivo e a sua participação aí de casa na enquete. Onde você estava quando o Brasil perdeu para a Croácia na última Copa do Mundo? Você lembra com quem você estava? Onde você estava? Na casa de quem foi o jogo? O Nilo já tá fazendo um sinal ali com a cabeça, eu acho que ele lembra.
4: Eu lembro. Nós trabalhávamos com uma loja de confecções e calçados e eu fiz uma engenhoca, levei a televisão, tirei o aparelho de recepção do sinal, levei lá e puxa cabo daqui e pendura a televisão lá em cima para todo mundo assistir, porque era uma loja muito grande. E eu estava assistindo lá, rapaz. E não me esqueço, porque foi bem triste, tanto quanto o jogo contra a Alemanha ou contra a Croácia também. Foi terrível.
3: Derrota do Brasil nos pênaltis, após marcar na prorrogação com o Neymar e tomar o empate no finalzinho da prorrogação. Eu estava bem pertinho aqui da rádio. Estava no condomínio Portal de Camboriú, onde eu morava, vendo o jogo com a minha mulher, com a Aniele. A gente gritou muito na hora do gol do Brasil. Foi uma festa danada.
4: Parecia que estava tudo encaminhado.
3: E logo depois, o balde de água fria, né, com a seleção brasileira tomando. Na verdade, era quartas de final, né? O Brasil poderia passar para a semifinal. E aí ia ser uma semifinal, Nilo, contra a Argentina. Ia parar o mundo do futebol essa semifinal entre Brasil e Argentina.
4: E se passa pela Argentina, quem era campeão?
3: Brasil. Se bem que ia pegar a França, né? Que a França gosta de aprontar pra cima da gente, né?
4: Mas era a vingança aquela vez.
3: Poderia ser a vingança, né? Eu fico meio com o pé atrás porque o Brasil tem dificuldades contra a França.
4: Isso é verdade.
3: Na própria Copa de 86, se eu não tô enganado, foi 86 ou 82. Teve uma eliminação do Brasil,
4: sim, sim,
3: diante da França. E depois perdeu a final em 98. Então o Brasil vem aí com algumas eliminações. 2006 também, perdeu pra França. A França costuma ser uma pedra no sapato da seleção brasileira. Daiane Valentim, e você? Onde estava quando o Brasil foi eliminado diante da seleção croata?
5: Não lembro que lugar, onde eu vi o jogo. Provavelmente estava em casa, já, mas foi em 2022. Eu já estava aqui em Santa Catarina, né? Eu morava na época ali... Meu Deus, onde eu morava?
3: Tijucas?
5: Não, já morava em Camboriú.
3: Já tava em Camboriú.
5: Já morava, né? E olha, né? O Nilo citou aqui da tragédia, né? Contra a Alemanha, da goleada de 7-1. Né? Essa é mais fácil da gente lembrar, né, Gerson? Porque foi uma tristeza só, né? Dá vontade de chorar quando a gente lembra. mas a última eu realmente não me recordo onde eu estava.
3: Sabe que já diria o Nelson Rodrigues: a ignorância é uma dádiva, e nesse caso é uma dádiva que Daiane Valentim ignorou o local onde estava quando o Brasil perdeu para a Croácia, então ela não tem essa recordação triste. Eu lembro bem, a minha mulher, inclusive, ela vai me puxar a orelha, porque eu vou contar um bastidor. Ela chorou bastante depois da eliminação do Brasil, ficou bastante sentida, né, com essa derrota diante da Croácia nos pênaltis. E você? Eu quero saber de você, que tá me vendo, tá me ouvindo, tá assistindo. Eu quero a sua participação. Onde você estava na última Copa do Mundo quando o Brasil perdeu para a Croácia? Mande a sua mensagem no 99174-1005, 99138-1005 e participe aqui do Esporte Total. Pode mandar mensagem também na live, no Facebook Rádio Menina ABC e no YouTube Menina Play. Quem participar, Nilo Deitos, vai estar concorrendo a qual prêmio hoje à noite?
4: Muito bem, Gerson Felipe, hoje vai estar concorrendo a uma camiseta da Rádio Menina.
3: Então, você quer fazer parte do time da Rádio Menina, né? Quer ser convocado para a nossa seleção? Vai mandando a sua participação e no final do programa a gente anuncia quem vai levar para casa, quem vai ganhar uma camiseta exclusiva da Menina FM. 7:50. Vem com a gente que está apenas começando o Esporte Total.
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3: E eu vou começar falando da Série C do Campeonato Brasileiro hoje, porque tivemos Barra em campo. O Pescador encarou a equipe do Caxias, jogo realizado ontem à tarde na Arena do Barra, em Itajaí, às margens da BR-101. E o Barra ficou no empate 0-0, nada de gols nesse jogo. O Tigrão estava falando antes, estava na bronca, né? Em casa tem que vencer. O Barra tem que buscar os pontos em casa, acabou tropeçando contra o Caxias. Caxias, que é uma equipe que já está há anos na Série C do Campeonato Brasileiro. Então, digamos assim, né, nós temos o Caxias já com uma certa tradição na terceira divisão, mas mesmo assim, o Barra, que subiu no ano passado, jogando em casa sempre é muito forte, e com a força da sua torcida, a expectativa era sim por um resultado mais positivo, que infelizmente acabou não sendo conquistado. Além do empate entre Barra e Caxias, outros catarinenses também jogaram pela Série C. O Figueirense, fora de casa, venceu o Amazonas pelo placar de 1-0. O Amazonas, que até então era o líder, e com a derrota para o Figueira, acabou caindo aí para a terceira colocação. E tivemos também o Brusque, que ontem também jogou e goleou 3-0 na Arena Simon, para cima da equipe do Ipiranga. Com os resultados da rodada, sexta rodada na Série C do Campeonato Brasileiro, o time do Brusque é o melhor catarinense na competição, 14 pontos, empatado com o Paysandu. As equipes dividem a liderança. O time do Barra é o oitavo colocado com 9 pontos, fecha o G8 da competição. E a gente tem o Figueirense na 13ª colocação com 7 pontos. Vitória importante. O Figueira subiu 4 posições com a vitória fora de casa para cima do Amazonas. Já estava se aproximando da zona de rebaixamento. É uma vitória muito importante para a equipe do Figueirense. Também aproveito para destacar a Série D do Campeonato Brasileiro, até porque nós tivemos catarinenses jogando na rodada. A gente teve pela sexta rodada o Marcílio Dias goleando o Brasil de Pelotas por 4-1, e a gente foi pé quente. Conversamos com o Lúcio Flávio, técnico do Marcílio Dias, na última segunda-feira aqui, E no jogo de sábado, goleada para cima do Brasil de Pelotas. Eu elogiei o Manuel, atacante, centroavante, grandalhão do Marcílio Dias, e ele fez gol. Né? Os gols do Marcílio Dias anotados por Davi Torres, Robson Luiz, Manuel e Gabriel Lira. O Gabriel Morbeck descontou para a equipe do Chavante, o Brasil de Pelotas. Tivemos também pela sexta rodada o Blumenau, que empatou com o São Joséense por 0-0. E o detalhe, no sábado, o Blumenau jogou pela Série D, empate com o São Joséense em Blumenau. E no domingo, outro jogo, mas daí pelo Campeonato Catarinense Série B, onde o Blumenau perdeu para o Fluminense de Joinville, jogando em casa também. E eu, olha, até gostaria, né, de conversar com os amigos lá de Blumenau para entender o porquê o Blumenau aceitou jogar duas partidas tão próximas uma da outra. O Blumenau poderia ter jogado em outro momento o jogo da Série B do Catarinense, né? A federação não foi parceira com o Blumenau, fazendo a equipe jogar dois jogos em dois dias seguidos, né? Não teve nem aquelas 48 horas, que é o que pede, né, o estatuto do torcedor. Também aproveito para destacar que no grupo 16, o São José de Porto Alegre venceu o Azures do Paraná pelo placar de 1-0. O Blumenau lidera o grupo com 13 pontos, Marcílio Dias, segundo colocado, com 11, São Joséense, terceiro, com 11, e o Brasil de Pelotas fecha o G4 com 7 pontos somados. No grupo 15, também temos catarinenses. O Guarani de Bagé recebeu o Santa Catarina e o Santa Catarina perdeu por 1-0. O Joinville viajou até o Paraná e perdeu também 1-0 para o Cascavel. E no duelo entre Cianorte e São Luís de Juí, 1-0 para o São Luís, para a equipe gaúcha. O Joinville lidera o grupo 15 com 11 pontos, o Cascavel, segundo colocado, também com 11, Cianorte, terceiro, com 9, São Luís, quarto colocado, com 8, e o Santa Catarina é o primeiro fora do G4 com 7 pontos somados. A gente aproveita para lembrar ainda que na próxima rodada tem Blumenau e Marcílio Dias no grupo 16. O jogo vai ser no estádio do SESI em Blumenau a partir das 5 da tarde e vai ter caravana da torcida marcilista para apoiar o Cílio contra o Beck lá em Blumenau. Também vamos falar de Série B do Campeonato Brasileiro. Dois jogos de catarinenses na rodada. O Criciúma fora de casa ficou no 0-0 com o Juventude e ontem à noite o Avaí também empatou 0-0 contra a equipe do Fortaleza. Chegamos, enfim, na Série A do Campeonato Brasileiro, a primeira divisão do futebol nacional, que teve rodada completa no final de semana. Ainda no sábado, Coritiba e Internacional empataram em 2-2. Também empataram em 2-2 Fluminense e Vitória. O Bahia, jogando em casa, perdeu para o Cruzeiro por 2-1. O Atlético Mineiro empatou com o Botafogo 1-1. Já no domingo, né, além de Atlético Mineiro e Botafogo, o Remo ficou no empate com o Palmeiras, 1-1. Santos 2-0 para cima do Red Bull Bragantino, teve gol de Neymar. O Corinthians venceu por 3-2 a equipe do São Paulo, no Clássico Paulista. O Mirassol empatou com a Chapecoense 1-1. O Grêmio perdeu para o Flamengo por 1-0, como a gente falava no início do programa. Carrascal fez o gol da vitória rubro-negra. E o Vasco da Gama venceu o Atlético Paranaense por 1-0. A gente tem, neste momento, o Palmeiras liderando com 34 pontos. O Flamengo diminuiu a diferença, é o segundo colocado com 30. O Fluminense é o terceiro com 27. E o São Paulo, quarto colocado com 24 pontos. Os quatro últimos são Grêmio, 17º com 17 pontos. Mirassol, 18º com 13. Remo, 19º colocado com 12. E a Chapecoense, lanterna, apenas 9 pontos somados no Brasileirão Série A. Antes da nossa primeira parada, né, tem informação da seleção brasileira. Eu falei que faltam 30 dias para o início da Copa do Mundo. E quem não estará na Copa é Estevão. Estevão, do Chelsea. Ele não faz parte da pré-lista de 55 nomes do técnico Carlo Ancelotti. Né, o jogador de 19 anos, ele não vai se recuperar a tempo da lesão muscular na coxa direita. E desta forma, então, ficou fora da pré-lista. O Estevão sofreu uma lesão no dia 18 de abril, quando o Chelsea, o clube dele, enfrentou o Manchester United pela Premier League. Aos 12 minutos do primeiro tempo, ele acabou, né, indo em direção ao ataque, acelerou ali pela direita, e no momento da arrancada, o brasileiro pisou em falso no gramado e caiu logo em seguida sentindo dores. O jogador foi atendido em campo e acabou sendo substituído. O Estevão, ele disputou 36 jogos pelo Chelsea nessa temporada, marcou 8 gols e deu 3 assistências. E vinha sendo um dos destaques da seleção brasileira. Inclusive, o artilheiro do Brasil na era Carlo Ancelotti, com 5 gols. E, portanto, agora não deverá estar na Copa do Mundo. Mesmo ele estando fora da pré-lista, ele ainda poderia ser convocado. Poderia ainda fazer algumas alterações o técnico Carlo Ancelotti. Mas, ele estando fora, eu acredito que não vai se recuperar a tempo. Só um milagre agora para que o Estevão esteja nesta lista final do Brasil, que vai ser divulgada no dia aqui, 13 dias, dia 24, 24, 25, a gente tem a convocação da seleção brasileira, a convocação final para a Copa do Mundo. Na verdade, a convocação final é dia 18, na próxima segunda-feira, então, tem a convocação final da seleção, 5 horas da tarde. E aí sim, a apresentação do Brasil no dia 27 de junho, na Granja Comari, 27 de maio na Granja Comari, porque em junho já vai para a Copa do Mundo nos Estados Unidos, no México e no Canadá.
4: Hein, Gerson, agora uma pergunta. Que dia se apresenta a seleção? Na Granja?
3: Dia 18, na Granja Comari, dia 27.
4: Dia 27. A competição, o primeiro jogo do Brasil é dia 13. Como é que você vai estruturar uma seleção brasileira para jogar uma Copa do Mundo contra 40 e poucos? Não vai jogar contra todos, mas... Sim. Em poucos dias, cada um joga num estilo diferente de jogo lá fora, cada um tem uma particularidade diferente. Como é que vai entrosar esse time até a Copa do Mundo? Me diz.
3: Agora o Carlo Ancelotti que se vire, Ele que vai ter que dar jeito com pouco tempo. As outras seleções também, tem pouco tempo. Só que o Brasil, ele vem de muitas mudanças nesse último ciclo. Vários técnicos que passaram, teve Fernando Diniz, teve Dorival Júnior, agora o Carlo Ancelotti. Vai ser mais um desafio do técnico italiano à frente da seleção brasileira. E daqui a pouquinho a gente quer saber, onde você estava quando o Brasil acabou sendo eliminado na última Copa diante da seleção da Croácia? Vá mandando a sua mensagem no 991741005 e também no 9... Deixa eu pegar aqui, esse eu não lembro de cabeça. 991381005, além de comentar muito na nossa live, no Facebook e no YouTube Menina Play. 8:01, a nossa primeira parada, e na volta nós vamos falar da Celde Sports, que vai ser a sua casa nessa Copa do Mundo.
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3: 8:01.
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0: anos completos em 2026. E eu tô aqui com o Dado Feigl, né, que tá à frente ali da equipe da CELD, e também com uma surpresa. Dado, primeiramente, uma boa noite, prazer recebê-lo aqui no Esporte Total.
1: Boa noite, Gerson, boa noite, ouvintes aí, né, da Rádio Menina. É sempre um prazer poder estar aqui batendo esse papo descontraído e trazendo algumas novidades.
0: O Dado que está sempre envolvido no Jogo das Estrelas, trazendo grandes craques aqui para Balneário Camboriú, para a nossa região, e agora com esse desafio também na CELD. Mas eu quero, Dado, que você apresente a nossa segunda convidada aqui dessa entrevista, uma convidada muito especial. Quem é essa convidada, Dado?
1: Esse é o meu tesouro, né? Hoje ela veio na parceria com o papai, tá começando a pegar gosto também, de falar um pouquinho, também da CELD, obviamente, né? Que é um lugar que ela conhece muito bem, então vou apresentar para vocês a Lívia Dalmolin Feigl.
0: Ah, boa noite, Lívia. Bem-vinda à Rádio Menina e ao Esporte Total.
2: Obrigada.
0: Pode falar bem perto do microfone. Agora, Lívia, conta para todo mundo que está nos vendo e ouvindo o que que eu e você estávamos fazendo durante o intervalo.
2: Trocando figurinha.
0: Já aproveitamos e trocamos aquelas figurinhas, né? O Esporte Total, ele virou uma espécie de ponto de troca, mas o verdadeiro ponto de troca é a CELD, que está nesse clima de Copa do Mundo, faltando 30 dias para o Mundial. A CELD vai ser o local onde você vai conseguir ver os jogos da seleção brasileira, outros jogos também, mas claro que aquela concentração bacana é para os jogos do Brasil. E também vai ter troca de figurinha lá, Lívia?
2: Vai, todo sábado, eu só não sei o horário.
0: Não sabe o horário ainda?
2: Não.
0: Dado, quanto que vai ser? O Dado já vem com o horário para gente.
1: Não, sábado, durante a parte da manhã, né, até meio-dia ali, a troca de figurinhas, aonde a gente sempre acha que é as crianças, né? E é incrível, assim, agora esse sábado que passou, a quantidade de pais que estão lá interagindo com os filhos, enfim, que já tem ali os filhos fazendo a escolinha, então já acaba a escolinha, os treinos, já começa a troca de figurinhas, que tá uma coisa bem, assim, bem bacana mesmo. A procura, que a gente tá resgatando novamente isso, né? Que durante a Copa sempre foi um motivo, assim, né, de interação das pessoas, né, com os álbuns e figurinhas, e agora lá na CELD, assim, tá se tornando, obviamente a Copa nem começou, mas já tá se tornando um grande ponto.
0: Inclusive, eu tava vendo um vídeo esses dias no Instagram, e tem algumas pessoas que torcem um pouco o nariz pra essa história, né, de álbum da Copa. A gente sabe que não tá barato, né, realmente tem pessoas que não conseguem fazer, mas eu vi uma mãe comentando, assim, é uma maneira de você se aproximar do seu filho, né, de ficar próximo na troca ali, brincando. É algo também que tira eles um pouco do celular, né? Que hoje em dia é tudo celular, então ele pega a figurinha, cola, faz um trabalho manual também, então é muito bacana. Quem pode, eu sou suspeito pra falar, porque tô fazendo meu álbum da Copa, fazia quando era criança, né? Quem puder fazer, né, vale a pena, é um momento bacana que você vai passar com a sua família. Mas, avançando, Dado, a casa de Balneário Camboriú na Copa do Mundo é a CELD Esportes, porque lá teremos a transmissão das partidas. Conta pra gente essa iniciativa.
1: É, a CELD tá se preparando justamente para receber os jogos da Copa. Então, assim, com toda a estrutura, né, obviamente, que a CELD oferece, e totalmente voltado para a família, assim, sabe, Gerson? Então, assim, a gente acredita e espera realmente esse grande público lá para confraternizar, né, e poder assistir os jogos da Copa. E se Deus quiser, que a gente assista do primeiro ao último jogo da Copa, né? Torcendo pelo Brasil, mas a CELD realmente vai ser um ponto para os jogos da Copa.
0: Inclusive, a gente vai ter, né, esses jogos da seleção brasileira movimentando, né, não só Balneário Camboriú, o Brasil inteiro, o mundo inteiro fica focado nisso. E o Bar Resenha, né? Vai ser a casa das partidas da seleção lá na CELD. O pessoal vai poder tomar a sua cervejinha. Tem suco, tem refrigerante, tem também ali alguns comes ali, né, porções pra galera. Fala um pouquinho do que o Bar Resenha prepara aí pra turma que vai ver a Copa na CELD.
1: O Bar Resenha, que é a praça lá, né, de alimentação, onde vai ter o telão, vai estar totalmente equipado, obviamente, com bar, com os petiscos também, né. Vai ter alguns sorteios também, já que a gente tá preparando também pra os clientes, enfim, quem for lá prestigiar e assistir os jogos na Copa lá. A gente está preparando um cenário bem bacana lá, e então

0: como é que eu vou te falar assim, a gente não quer abrir tanto justamente para que as pessoas vão para lá e vai ter muita surpresa boa.
1: Então, já sabe, hein? Você que quer ver a Copa do Mundo em grande estilo, CELD no bairro Nova Esperança, Rua Edgar Linhares. Inclusive, a CELD já fez a sua convocação para a Copa, é isso mesmo. Além da sua presença, a CELD convocou um craque dos gramados para se unir a essa torcida. E nós temos dois garotos propaganda. Uma garota propaganda, que é a Lívia, que está aqui comigo, né, que estrela essa campanha da Copa do Mundo e dos 20 anos da CELD. E tem um garoto propaganda também, craque dos gramados. Eu tô falando dele, do Amaral, craque aí que já passou com grande sucesso pelo Palmeiras, Vasco, Corinthians. E ele está em linha conosco no telefone. Amaral, boa noite, meu amigo. Prazer conversar contigo aqui no Esporte Total.
2: Boa noite. Prazer todo meu falar com você no Esporte Total. Fala Dado, fala Lívia, a CELD tá pegando fogo na Copa do Mundo, vai ser um sucesso, né? Abrindo essa edição para receber os torcedores brasileiros para passar energias positivas para os nossos atletas que vão estar disputando esse Mundial.
1: Pois é, Amaral, quando você estava jogando, né? Você inclusive passou também pela seleção brasileira, né? Fez vários jogos com a camisa amarelinha. E agora você tá nesse time da CELD aí pra Copa, garoto propaganda, hein? Olha, Amaral, não me leva mal, mas a Lívia é mais bonita que você, tá? Ela tá aqui do meu lado aqui, olha, em termos estéticos, eu sou mais a Lívia pro meu time, tá? Não fica brabo comigo?
2: Não, jamais, porque ela tá perto de você, hein? Se eu tivesse perto, você ia falar a mesma coisa, mas tá tudo bem. O importante é que a gente faz parte do mesmo time.
1: Amaral, a gente tá te esperando aqui em Balneário Camboriú, né, pra ver a Copa na CELD, vai ser um grande prazer te receber aqui na cidade. Você que já tem uma história de longa data, uma parceria com o Dado, né?
2: Ah, a gente era muito parceiro, né? A gente surfava, né? Dado aprendeu a surfar comigo, entendeu?
1: Ensinou o Dado a surfar? O Dado tem cara de surfista mesmo.
2: Eu ensinei ele a surfar, ensinei ele a jogar futebol, agora tô ensinando a jogar padra, beach tênis, e assim vai em diante. Essa é uma amizade que nasceu aí, a gente tem uma amizade muito grande, né?
1: Bom,
2: a distância, a gente existe a distância, mas a amizade é verdadeira, né? Isso é legal, isso é bacana, não só por ele, também pela toda a família dele e pra nossa princesinha, nossa Lívia aí.
1: Dado, te defende aí, o Amaral tá te ensinando tudo mesmo, ou alguma coisinha tu tá ensinando pra ele?
0: Pô, esse cara é um irmão, esse é sem palavras, sempre que a gente tá junto é muito bom, é um parceirão de vida, é um parceirão agora da CELD, a gente nesse momento do próprio legado, né, que a CELD vai passar e vai continuar, obviamente, o Amaral se prontificou a vir fazer parte disso, num ano atípico, um ano de 20 anos de CELD, né, um ano de Copa do Mundo, então o Amaral na hora falou, tô indo, fez uma campanha maravilhosa com a Lívia. E bacana, e uma curiosidade, Gerson, até pegando esse gancho aí que você, né, obviamente o Amaral dispensa apresentação como jogador, ele foi treinado pelo Ancelotti.
1: Opa, Amaral, eu não sabia dessa.
0: Amaral foi treinado pelo Ancelotti.
1: Ô Amaral, você então que foi treinado pelo Ancelotti, confia no italiano? Vai levar a gente ao Hexa? Será que agora com o técnico de fora, o Brasil finalmente vai passar das quartas de final? Porque nem das quartas a gente tá passando mais nas últimas Copas?
2: Eu penso assim, eu acho que o Ancelotti veio para somar, né? É uma excelente pessoa, entendeu? Eu acho que o problema às vezes não é nem o Ancelotti, o problema são às vezes os próprios brasileiros que torcem contra, né? Eu acho que a gente tem que dar crédito para o Ancelotti. Ele vai surpreender muito na convocação agora, que eu tenho certeza que vai duas peças que ele vai colocar ali, que pode ser o Thiago Silva e o Neymar, com certeza. Eu acho que ele vai levar, conhecendo um pouco o Ancelotti, que ele não quer saber se a pessoa está com certa idade não, mas ele quer fazer uma seleção forte. O desejo dele é dar o título para a seleção brasileira, porque para ele vai ser bom para ele também, né? Imagina, um treinador da Itália, que a Itália faz três Copas do Mundo que não vai, e vem para a seleção brasileira e consegue ser campeão, entendeu? Mas eu acredito muito na seleção brasileira, acredito muito nele, eu tô torcendo muito para que dê certo, né? Que o Brasil possa fazer uma boa campanha e possa ganhar, né? Porque o brasileiro não se contenta com terceiro nem quarto, nem coitado, o brasileiro só se contenta com o primeiro lugar, entendeu?
1: É o que a gente quer, esse título tão esperado, Hexa. Bom, Amaral, você já comentou que acha que o Ancelotti vai levar o Neymar. Mas se você fosse o técnico, se fosse o Amaral Ancelotti, levaria também o Ney?
2: Eu não só levaria o Neymar, como eu levaria o Rodinei também. Porque hoje todo mundo se concentra em Neymar. Esquece os outros jogadores que estão vindo bem também, entendeu?
1: Vem jogando Neymar bem na Grécia, né, Rodinei?
2: Neymar é um caso à parte. Se tá bem, tem que levar. Copa do Mundo é um torneio de 30 dias. A gente vai pra guerra. A gente tem que levar os soldados que estejam preparados. Se ele tá preparado, eu tô preparado, tem que ir. É como também foi a Copa do Mundo aqui no Brasil em 2014. Tinha Kaká, tinha Ronaldinho, até o próprio Adriano. Chegasse lá o treinador, fosse na casa deles, aí, aí, como é que tá? Eu sei que vocês pararam, mas vocês estão frescos ainda, eu preciso de vocês para 30 dias. Posso contar com vocês? Eu levava. Por exemplo, você tendo um Neymar na seleção brasileira, os adversários vão tremer, com certeza, entendeu? Como todo mundo hoje vê uma França, vê quem? Vê Mbappé, vê Dembélé, porque antigamente ninguém assustava com o Dembélé, depois que ele ganhou a bola de ouro, todo mundo assusta.
1: Não? São grandes jogadores, né? E o Brasil não pode. Eu concordo contigo, não pode abrir mão do Neymar.
2: Isso é meu pensamento, entendeu? Mas as escolhas é do treinador, entendeu?
1: Agora, Amaral, você viveu uma outra época, né? Muitas pessoas falam assim: ah, hoje em dia o jogador é mais mimado, tem muito aquela coisa da rede social, né? Você acha também que hoje os jogadores muitas vezes estão mais focados no extracampo do que no dentro de campo, que falta aquela conversa, aquela parceria que vocês tinham no passado, ou isso aí é coisa que na hora que a bola rola não conta muito?
2: Eu acho que não conta muito. O que acontece hoje, que muitas coisas que os jogadores fazem fora de campo, como tem redes sociais, todo mundo tá sabendo. Que antigamente era só uma fofoquinha num canal de fofoca, era um jornal, entendeu? Então eu acho que o jogador de futebol hoje tem que vigiar, por exemplo, se ele for no restaurante, todo mundo vai saber que ele vai no restaurante. Antigamente não, antigamente o jogador perdia, não saía de casa, entendeu? Hoje o jogador de futebol joga, perde, sai de casa e nem sabe onde tá, entendeu? Então nessas formas, jogadores de futebol de hoje, eu acho que tem que vigiar um pouco mais.
1: Onde que você tá agora, Amaral? Conversa com a gente de onde?
2: Eu tô parado aqui na estrada, tô jantando com o Rock, que a gente tá indo pra Catanduva fazer um evento.
1: Opa, bacana. Amaral, quero agradecer muito, né, por você parar pra atender a gente aqui do Esporte Total. E tô te esperando aqui em Balneário Camboriú pra sentar com a gente aqui na Rádio Menina, pra te encontrar lá na Celt também, pra gente estar junto nessa torcida pelo Hexa.
2: Só falar com o Dado aí, com a Lívia aí, na hora que o Dado mandar passar, a gente vai aí pra gente fazer uma resenha aí. Pra mim, uma satisfação imensa poder tá falando com vocês também. Vocês são campeão de audiência aí, sucesso pra vocês, uma boa transmissão da Copa também. Que as pessoas possam lá na Celd fazer a sua inscrição. Não sei se vai ser inscrição, porque a casa vai estar cheia, não deixa pra chegar em cima da hora não, porque senão não vai sentar não, vai ficar em pé, hein?
1: É isso aí, Amaral, muito obrigado, meu amigo, né? Uma boa viagem, mande um abraço aí pro Rock que tá contigo, e vamos todos juntos na torcida pelo Hexa e, claro, na Celd Praça de Esportes. Agora, viu, Dado, agora é contigo, hein? Manda passagem pro homem vir que o homem é pé quente, hein? Pra trazer esse Hexa aqui na torcida da Celd.
0: Com certeza, Amaral é cadeira cativa. Já vai chegar, ó, já vai chegar o bilhete, vai tocar o Big Fone.
1: Acho que já desligou, né? Já desligou aqui o Amaral. Então, né, Dado, a gente tava conversando sobre essa expectativa e eu gostei. O Amaral, ele é um cara muito brincalhão, mas ele também, né, se posicionou, falou, levaria o Neymar. É o grande craque hoje, não tem como, ainda mais com o Estevão agora, que ficou confirmado que tá fora da pré-lista. A gente precisa de jogadores de hierarquia, de nome, pra, como disse o próprio Amaral, pro cara olhar e falar, pô, Neymar, não dá pra brincar não, hein? Se brincar, ele vai lá e faz o gol, ele vai lá e é decisivo.
0: É, essa questão do Neymar é o que tá girando, né? O assunto, principalmente no nosso país aqui, vai, não vai, merece, não merece, tá bem, não tá bem. Eu sou um crítico do Neymar no sentido de achei realmente que por um bom tempo achei que ele já não queria mais, né, por conta do extracampo, até do desempenho dele mesmo dentro de campo. E acredito assim que esse último mês, vamos dizer assim, esses últimos jogos, ele já se mostrou com outra postura, e eu acredito assim que realmente ele tem que ir, sim. Eu acho que ele é o nosso grande nome, ele é uma esperança, principalmente o nome, né? Obviamente não só o nome tem que jogar bola, então assim, acho que tá conseguindo fazer os dois. A gente tem uma camisa que pesa muito, camisa do Brasil, ela é uma camisa pesada, ela é uma camisa respeitada, por mais que a gente não viva um bom momento, mas o Brasil é Brasil, e na Copa do Mundo, né, não é à toa que a gente é pentacampeão. Então assim, o Neymar tem que ir. O Brasil, eu acredito muito na seleção brasileira. Pô, Dado, mas os jogadores, é outra, se a gente começar aqui pontuar e falar do passado de Romário, Ronaldo, vai ser um chuveiro molhado, né?
1: E até porque não... Dado, desculpa te interromper, mas se a gente fosse pegar, por exemplo, em 94, o Brasil foi campeão, e fosse comparar com o time da última Copa que o Brasil foi campeão, 70, o time de 70 era muito acima, em termos de nomes, do time de 94, e eles foram lá e ganharam.
0: Ô Gerson, eu tava conversando até com a Renata fora do ar sobre isso. 94, todo mundo virou ídolo, né? Obviamente, uma geração que ganhou, 94, tetracampeão. Mas assim, vamos lá. Taffarel era questionado. Mar Santos e Aldair, nosso Mar Santos aqui, pô, tetracampeão, jogando, mas ele era reserva, junto com o Aldair. Então, assim, a zaga era reserva. O goleiro não era confiável. Até antes da Copa, eu tô falando, né? Tanto que nós nos classificamos com o último amistoso, pré-Copa, com o Romário. Mas então, vamos lá. Taffarel não passava segurança. A dupla de zaga era reserva.
1: O Ricardo Cafu, Rocha lesionou antes da Copa.
0: E Ricardo Gomes. Cafu, todo mundo criticava muito. Branco machucado. Zinho era enceradeira. A gente tinha só Romário e Bebeto. O Dunga só batia, que todo mundo falava. Então, assim, a gente tinha uma seleção, teoricamente, ruim. Essa é a grande verdade, ruim. E foi lá, depois que óbvio, volta campeão, todo mundo vira craque. Né? O Romário teve o desempenho dele, que trouxe o Tetra, botou na bola embaixo do braço e foi campeão pra gente e tal. Então, assim, a gente teve outras seleções, principalmente a de 2006, se for puxar aí, pra mim foi a melhor seleção, nome a nome. Não ganhou de ninguém.
1: É o quadrado mágico.
0: Não ganhou de ninguém, exatamente, não ganhou de ninguém. Então, assim, a Argentina, que foi a atual campeã da Copa, na Copa passada, que ela foi campeã, ela perdeu o primeiro jogo para a Arábia Saudita. Ela quase no segundo jogo ela foi mal, estava arriscada a cair fora na primeira fase.
1: Se complicou, foi contra o México, eu lembro desse jogo.
0: Foi campeão da Copa. Então, assim, o que eu quero, resumindo com isso? Que as outras seleções também não são bicho-papão. A gente está indo com uma seleção que é o que tem de melhor, né? Talvez um outro jogador que vai. Mas a gente chegou numa seleção que é o que está ali os melhores. Não estão, a fase não está boa, não estão. Mas são os melhores, não tem outro melhor. Quem que é o outro melhor lateral direito? Quem que é o outro volante? Não tem. Quem que é melhor que o Casemiro? Ah, o Casemiro não é bom. Tá, mas quem que joga em quem então? Não tem. Então tá indo os melhores. E as outras seleções também estão assim. Então eu acho que é uma Copa do Mundo, é um tiro curto, é nivelado, e o Brasil sim tem condições de ser hexa sim. Eu acredito muito. E obviamente com a ida do Neymar num tiro curto de poucos jogos, que as pessoas confundem também um comentário. O Neymar precisa se preparar fisicamente. Não é fisicamente. Neymar não precisa correr, Neymar precisa se preparar, força física, para chegar lá e aguentar o tranco, aguentar a porrada, dar um arranque curto, porque o Neymar não precisa correr 10 km, 7 km, 8 km, o Neymar não precisa correr, entendeu?
1: Então, ele assim, que faz o jogo,
0: exatamente,
1: girar.
0: Ele tem que ter força para aguentar o tranco. Então assim, o Neymar não precisa estar bem fisicamente, ele tem que estar bem de força, de perna. Então eu acho que ele tá se recuperando, tá conseguindo, os jogos estão mostrando. Eu acho que amanhã ele joga em Curitiba, acho que é o último jogo, se eu não me engano. Então, assim, eu acho que, cara, nós estamos indo com uma boa seleção, com muita chance do hexa.
1: E eu tava até lembrando aqui, enquanto você falava, o Neymar, que nenhuma Copa ele conseguiu disputar a Copa inteira sem ter problemas físicos. Em 2014, teve aquela lesão contra a Colômbia, o do Zúñiga, né, que levou a
0: joelhada
1: por trás ali nas costas, né, que foi um caso aí que teve ampla repercussão. Aí em 2018 também ele chega com alguns problemas físicos também, né? Teve até um jogo em 2018 que eu acho que ele foi preservado. E na última Copa também, ele teve também um problema de lesão durante a Copa. Tanto é que ele acaba voltando ali para aquele jogo contra a Croácia. Então o Neymar nunca teve uma Copa do Mundo que ele chegou na ponta dos cascos. Uhum. Talvez essa Copa, apesar de vir de uma sequência de lesões, seja a Copa que ele poderá chegar nas melhores condições físicas. Então, é uma expectativa também positiva que a gente tem aí desse grande nome, que é, né, sem dúvida nenhuma, o melhor dessa geração.
0: Ô Gerson, uma pergunta que eu faço pros amigos, né, que a gente conversa, obviamente, debate muito futebol e sempre vem o nome Neymar, eu faço uma pergunta. o Neymar hoje, fisicamente, eu digo, o corpo dele, tá melhor que o do Ronaldo Fenômeno em 2002? Tá muito melhor, cara. O Ronaldo Fenômeno não tinha joelho. O Ronaldo Fenômeno em 2002 não tinha joelho e ainda tinha uma lesão na coxa, no adutor, que daí cortou o cabelo, deu todo aquilo que a gente sabe a história e tal. Então, assim, o Neymar hoje, as duas pernas dele estão legal.
1: E outro ele tempo tá no da medicina, peso, né, Dado? Ele outro tá, tempo da medicina,
0: exatamente,
1: também.
0: Exatamente, ele tá no peso dele. Então, assim, o Neymar, o corpo do Neymar hoje, a idade, o Neymar hoje, ele tá com um corpo muito melhor do que o corpo do Ronaldo Fenômeno. Ah, mas o Ronaldo Fenômeno. É justamente por isso que o nome é Fenômeno. E o Neymar também. Então, assim, é um cara que pode sim desequilibrar. Esse é o grande ponto. Tipo assim, esses caras de alto nível, eles nunca vão estar 100% sem dor. Não existe isso. O Pelé não sempre tinha dor. O próprio Ronaldo, não precisa nem falar, sem joelho, pesado, tal, tal. O Neymar, mesma coisa. Esses caras que são muito visados, eles sempre vão estar com alguma dor. Sempre vai ter um desconforto. Não vão estar 100% em alto nível, em alto rendimento. Então o Neymar, o que ele está mostrando agora nesses últimos jogos agora, recente, que ele está 70%. E 70% ele já é melhor que os outros. Essa que é a grande verdade. Ele 70% é melhor dos que tem. Se ele conseguir ir na Copa desempenhar o que ele sabe, como ele mostrou nas outras Copas, individualmente, cara, a gente tem muita chance mesmo, cara. Eu falo isso aí, os caras me chamam de maluco, mas não, o Brasil tem muita chance.
1: Eu confio também. Bom, esse papo de Neymar, de seleção brasileira, a gente iria longe aqui nessa conversa, mas Dado, a gente tem que lembrar também, né, até citei, que neste ano, 2026, a CELD está completando 20 anos de história. 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Até quando eu comentava com o Tigrão, ele te mandou um abraço, inclusive.
0: Encontramos no corredor aqui.
1: Ele comentou de boas lembranças que ele teve na CELD. E eu fico pensando, várias pessoas que estão agora nos ouvindo também têm essa recordação de um evento que participaram na CELD, que também é uma casa de eventos, de um jogo, né, de uma confraternização, dos ferinos, né, que são tradicionais aqui na região. Né, tem, claro, essa ligação forte com o esporte, mas também é um lugar de celebrar bons momentos.
0: É. A CELD, a gente obviamente não pode fugir, né, do que aconteceu, e o que a gente tem que estar passando, obviamente, é o legado, né? Como tu falou, 20 anos de CELD não são 20 dias nem 2 anos, são 20 anos, então é uma história, né? Uma história muito vitoriosa, uma história de superação, uma história de desafios que o pessoal da cidade obviamente acompanhou. Né? Muitas pessoas tiveram bons momentos na CELD, né? E a gente está preparando justamente isso, né? O legado que foi deixado pela Aline, né? A equipe está toda motivada para realmente nesse ano, nesses 20 anos, que é um ano de comemoração, cara, muita surpresa, muita coisa boa, muita inovação. Como você falou, tudo que a CELD já oferece com muito mais. Então, assim, hoje a CELD ela está muito bem estruturada, a CELD está com uma equipe maravilhosa e, cara, esses 20 anos de CELD aí, que é o mês de setembro que comemora, a gente já está previamente preparando uma grande festa, um grande momento e só alegria. 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Continuando remando, que tudo faz sentido com a presença dela.
1: Perfeito, show de bola. Lívia, é realmente um desafio muito bacana. Eu quero saber se você, porque lá na CELD eu sei que tem quadra de futebol, tem de beach tênis também. Onde é que tu tá te arriscando já lá? Onde é que tu tá indo melhor?
3: Às vezes quando eu vou lá, eu tô com a minha amiga, eu tô indo no parque. Porque agora eu não tenho ido muito. Aí, por exemplo, hoje que eu fui gravar, eu já gostei de ir no parque. Que ele renovou, antes era só o brinquedo, agora já tá um brinquedão. Pula-pula, jogo de acertar, um monte de coisa.
1: Por isso que é bom a Lívia estar junto contigo, Dado. Porque a gente foca na quadra, a gente foca no bar, e aí a Lívia chega e fala do parque também. que aquela mamãe, aquele papai que tá escutando a gente agora pense assim, mas eu vou lá jogar, eu vou lá ver a Copa e o meu filho vai ficar onde? Tem também o parquinho, essa área pra criançada. Bom, prazer receber vocês aqui, gente, prazerzaço. 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
1: Dado, muito obrigado pela tua presença.
0: Eu que agradeço esse espaço, sempre podendo a gente estar aqui falando um pouquinho do que a gente gosta, que é o futebol, podendo falar da Celd também. Um prazer poder estar com a minha filha aqui participando também, então só alegria esse programa, show de bola, obrigado aí pelo convite e com certeza vamos estar mais juntos aí mais vezes.
1: Vamos que vamos. Lívia, muito obrigado também pela tua presença aqui com a gente. Primeira entrevista ou já tinha dado outras entrevistas? Pensa aí, primeira no rádio, assim, ao vivo, ou já teve outras? De repente a Lívia já, né, já tá aí famosa, a gente não tá sabendo.
3: Eu já tive, mas não foi... Por exemplo, eu acompanhei já minha mãe na rádio...
0: Não sei como.
3: Eu já fui com meu pai também numa rádio. Eu já fui duas vezes, que eu me lembro.
1: E falando assim, a primeira vez?
3: Às vezes fazia uma pergunta, eu não lembro.
1: Bom, mas de qualquer forma, Lívia, foi um prazer te receber aqui.
3: Obrigada.
1: E sábado, vamos trocar mais figurinha, hein? Vou aparecer lá pra troca de figurinhas na Celd, tá combinado?
3: Tá.
0: Ô Gerson, só um recadinho pegando esse gancho agora, falando assim, né, o público da Celd, a gente tá com um produto esse ano, na verdade, estruturando, e agora tá bem estruturado, que são os aniversários infantis. 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
1: Pô, imagina só, né? Quem tá de aniversário nessa época da Copa, já pode aproveitar o gancho, Copa do Mundo, faz já com esse tema voltado ao futebol. Tenho certeza que vai ser uma grande recordação, ainda mais com as vitórias do Brasil que a gente tá na torcida. Lívia, Dado, muito obrigado. E a gente vai acompanhar essa Copa juntinho com a Celd. Agora são 8 horas e 35 minutos. A gente faz mais uma parada e na volta a gente sai um pouquinho do futebol, mas continua nos esportes com bola, porque a gente vai pro basquete fazer uma cesta de 3 pontos diretamente lá com o Brusque Basquete, que tá quase chegando no NBB.
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1: 8h35.
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2: Volta com o Esporte Total, 8:40. Daqui a pouquinho os recados da galera, eu quero ver todo mundo participando, hein? Eu quero saber onde vocês estavam quando o Brasil acabou perdendo pra Croácia na última Copa do Mundo, né? A última eliminação brasileira em Copas. Mas a gente vai dar uma parada de falar um pouco de futebol e nós vamos para as quadras, falar de basquete. E é um prazer estar recebendo aqui no Esporte Total, já está em linha conosco, Durval Prado, técnico do Brusque Basquete, que está muito, mas muito próximo de chegar até o NBB. O Brusque Basquete está na final da Liga Ouro. A equipe venceu o Fluminense por 76-74 na última sexta-feira na Arena Brusque, no terceiro e decisivo jogo da semifinal, e fechou a série em 2-1. Primeiramente, Durval, uma boa noite, um prazer, né, conversar contigo aqui no Esporte Total. E olha, tô ansioso para que Brusque esteja entre os grandes do nosso basquete nacional disputando o NBB. Eu acredito que a expectativa aí em Brusque é tremenda também.
3: Primeiramente, boa noite aí para todo mundo que tá acompanhando, né? É, nossa expectativa, agora a gente conseguiu superar a equipe do Fluminense, que era uma equipe teoricamente que era para disputar o NBB, né? Mas aí a equipe de Chatuí é uma equipe bastante forte também, terminou em primeiro lugar na fase de classificação. E aí a gente tem que fazer de tudo agora para tentar subir, né? Tentar fazer um bom jogo em Tatuí primeiramente, dia 19, e depois dia 25, dia 27 tem jogo aqui na nossa arena, tentar fazer de tudo pra gente conseguir essa vaga.
2: Pois é, agora na decisão, nessa final da Liga Ouro, serão também 3 partidas, como a gente teve na semifinal, ou aí o número de jogos são maiores?
3: Não, agora é uma melhor de 5. Aí a primeira, o jogo 1 e o jogo 2 serão em Tatuí, no dia 19 e no dia 20. Aí dia 25 vem para Brusque, se for pro jogo 4, dia 27. E caso chegue no jogo 5, vai ser decidido, como eles ficaram em primeiro lugar na fase de classificação, dia 30 é o jogo 5, se chegar no jogo 5, né? Lá em Tatuí.
2: É uma grande expectativa, né? Pra gente ter aí o Brusque no NBB, que é, né, a principal divisão do basquete brasileiro. Mas a Liga Ouro é uma liga complicada também, porque só o campeão garante esse acesso. Então não é fácil, né? Todo mundo lutando por essa vaga única pra chegar até o NBB.
3: Sim, a gente sabia também. 3 times, basicamente, assim, formaram pra tentar essa vaga, né? Que era a equipe do Fluminense, a nossa equipe e a equipe de Chatuí. A equipe de Chatuí e do Fluminense tem um orçamento um pouco maior do que o nosso, mas agora é final, né? Então, final tudo pode acontecer. Nossa equipe meio que surpreendeu, conseguiu terminar em segundo lugar na fase de classificação. Conseguimos bater a equipe do Fluminense, um jogo bastante difícil aqui na arena. A gente perdeu lá no Rio uma diferença um pouco significativa. Conseguimos fazer o jogo 2 muito bom, levamos para a prorrogação. E no jogo 3 ganhamos na última bola, faltando 4 segundos, né? Então a nossa equipe está muito bem preparada, é muito resistente a esses momentos, mas a gente sabe que vai ser bastante difícil, né? O time de Tatu investiu bastante também, é uma equipe muito forte. Eles também querem subir para o NBB, mas agora é disputar, né? Tentar fazer uma boa série primeiramente e tentar ganhar um jogo em Tatuí para a gente tentar matar a série aqui em Brusque.
2: Pois é, inclusive na fase classificatória teve uma derrota, né, pro Tatuí, jogando lá na casa do Tatuí. Agora é aquele momento de esquecer o que passou, buscar fazer os ajustes necessários para ir em busca aí, né, das vitórias, porque vai precisar vencer, né, principalmente na casa do adversário, para já encaminhando aí esse título e a vaga no NBB.
3: Sim, a gente sabe, tanto eles quanto a gente, quanto o time do Fluminense, os três times ficaram invictos em casa. A gente sabe que o fator casa nesse momento é muito importante. Jogar em Tatuí é um ginásio pequeno, uma cidade também que abraça o basquete, vai lotar bastante o ginásio provavelmente na terça-feira, dia 19, mas a gente vai com força total para tentar roubar um jogo, né? A gente precisa roubar um jogo em Tatuí para a gente conseguir matar a série em Brusque, mas a gente tem que pensar jogo a jogo, né? Então, primeiro pensar no jogo dia 19, que vai ser bastante difícil, mas se der tudo certo, a gente conseguir, e a gente está conseguindo trazer mais gente aqui para nossa arena. Nossa arena é bem difícil de ganhar, a gente conseguiu ganhar da equipe de Tatuí na fase de classificação aqui por 95-91, perdemos para eles de 15 pontos em Tatuí, mas agora final zera tudo, né? Então a gente vai tentar fazer um bom jogo, nosso time está encaixado, ainda bem que a gente está sem nenhum atleta com lesão também nesse momento, a gente vai com a equipe completa, então a expectativa é a melhor possível para a gente fazer uma boa série final.
2: Por pouco nós não tivemos uma final catarinense, né? Porque o Joaçaba era o time que estava ali encarando o Tatuí e poderíamos ter tido aí essa final catarinense, mas agora todos os holofotes para o Brusque, para que possa aí chegar, né, até o título da Liga Ouro. A gente vai estar na torcida, viu, Durval? Torcendo muito para que o Brusque conquiste essa taça, né? E a gente faz questão de sempre estar exaltando o basquete, eu que sou fã dessa modalidade, né, bato a minha bolinha também, e a gente teve recentemente, né, a morte do Oscar Schmidt, e eu percebo que muita gente falou do basquete, falou do Oscar, mas depois, né, deixou de dar espaço para o basquete. Então a gente tem que estar sempre falando, né, sempre estar exaltando. O Brasil é uma potência do basquete, pode não viver o seu melhor momento em relação à seleção brasileira, mas eu tenho certeza aí que o basquete do Brasil ainda vai dar muitas conquistas para a nossa torcida, e claro, né, enquanto a seleção brasileira não joga, a gente fica nessa torcida pelo Brusque. Boa sorte, viu, Durval?
3: Muito obrigado, já fazer o convite todo mundo assim, todo mundo da região também. Dia 25 a gente joga 7:30 aqui na arena, né? É muito importante que a gente consiga fazer uma arena cheia, uma arena pulsando. A gente já vai conseguindo um público um pouco melhor nos nossos jogos, mas é fundamental a gente estar com a arena cheia para alavancar, até mesmo para a gente pensando no NBB, pensando numa coisa maior, é importante o público estar com a gente. Então já fazer o convite para o dia 25, das 7:30, quem puder comparecer na arena, quem não puder também, o jogo vai ser transmitido via YouTube, né? Então quem puder torcer via YouTube, mas quem, principalmente para quem está aqui perto e que consiga vir, é importante vir na arena dia 25, de 7:30 da noite.
2: Muito obrigado, e que seja aí uns playoffs, né? Playoffs finais de muito sucesso para a equipe do Brusque. Abraço!
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2: A gente até queria conversar um pouco mais, né, com o Durval Prado, mas a ligação estava muito baixa, né, muito baixa. E aí eu aqui já tive que até que dar um volume. O pessoal que estava acompanhando pelo rádio também com um pouco de dificuldade, né, teve que botar o volume lá no alto. Mas a gente vai voltar a conversar com o Durval Prado, e eu tenho certeza que na próxima entrevista vai ser para falar do Brusque, campeão da Liga Ouro de basquete. 8:48, a gente sai das quadras e agora vai para as pistas, porque tem matéria especial com a Erika Guckert. Só antes dessa matéria, né, vamos trazer um pouquinho os recados da galera, vamos trazer os recados, vamos começar com o pessoal que tá mandando recado no WhatsApp, Nilo?
4: Vamos lá, sim. O Ivan Cus foi o primeiro a falar com a gente no início do programa.
5: Boa noite, meu amigo Gerson. Boa noite, Daiana. Boa noite, grande Nilo.
4: Boa noite.
5: Ô, Nilo, não reclame, rapaz. Tá bom assim.
4: Falando do Grêmio, né?
5: Essa é boa.
6: Boa noite, Gerson Felipe.
4: Douglas.
6: Do tabuleiro, passando para desejar um excelente fim de segunda-feira para todo mundo. Dá um beijão pra minha esposa aí, participar do sorteio, meu filho. Tamo junto, hein? Dali Mengão. Boa noite, Gerson Felipe.
7: Melo.
6: É Daiana. Tava no bar do Pedrinho. Tava assistindo lá com eles lá e foi uma vergonha.
4: No bar do Pedrinho, Douglas, tava.
6: Tava lá. Tamo junto, hein?
4: Valeu. A Selma, ela também mandou mensagem pra gente aqui, dizendo que ela estava em Vitor Marçum cuidando da mana dela, que havia feito uma cirurgia na época. O Alcione Rocha diz que chorou em 86, mas hoje ele não assiste mais, desde que ele não lembra quando foi a última vez que ele assistiu o jogo da seleção brasileira. E a Nádia Machado disse que estava trabalhando em uma sexta-feira na Copa 2022, o Brasil perdeu para a Croácia.
2: Daqui a pouquinho os recados também da nossa live, e olha que audiência qualificadíssima, Edson Renato Dias, periquito, ex-prefeito de Balneário Camboriú, tá acompanhando aqui o Esporte Total, gostou da nossa resenha com o Dado, e ele falou, leva o Neymar, e diz pro alemão levar o Neymar, e bota só no segundo tempo descansado. Tem que levar ele na tia Maria. Fala com o Bebeto que dá tudo certo. Grande abraço pro Edson Renato Dias, periquito, né, político aí que já foi prefeito de Balneário Camboriú, uma grande pessoa. Obrigado aí por estar acompanhando o Esporte Total. 8:50, sabe aqueles momentos simples que fazem o dia valer a pena? 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Vamos agora então com ela, Érica Guckert, chegando com as informações do atletismo de Itajaí, e teve título no Campeonato Estadual Sub-23. Boa noite, Érica.
7: Boa noite, Gerson Felipe e amigos que acompanham o Esporte Total. A equipe da Associação Comunidade do Atletismo, a AACA, da Fundação Municipal de Esportes e Lazer de Itajaí, voltou ao topo do atletismo catarinense. O time conquistou o título geral do Campeonato Estadual Caixa de Atletismo Sub-23, que foi disputado em Jaraguá do Sul. Com uma delegação formada apenas por atletas da cidade, Itajaí somou 177 pontos no masculino e terminou a competição na primeira colocação, à frente de equipes tradicionais, como a própria cidade sede do campeonato, Jaraguá do Sul, e também da cidade de Joinville. Ao todo, a equipe conquistou 9 medalhas. 4 de ouro, 2 de prata e 3 delas de bronze. O técnico da equipe, Luciano Moser, comentou sobre a conquista da equipe.
8: O atletismo de Itajaí comemora mais um título, né? Estamos muito felizes em trazer esse título de campeão estadual sub-23 aqui para a cidade de Itajaí. Já vencemos essa competição em alguns anos anteriores, agora retornamos a vencê-la. Fomos com 24 atletas e conseguimos um total de 9 medalhas.
7: Entre os destaques da competição esteve Brian Nixon Reis Alves. O atleta foi campeão nos 800 metros e nos 1.500 metros rasos. Também foi vice-campeão nos 400 metros e ainda integrou a equipe campeã do revezamento 4x400. Outro destaque foi Bernardo Link, campeão do decatlo. Já no feminino, Catiane Fernanda Ribeiro ficou com a prata no salto com vara, enquanto Daniela dos Santos e Rafaela Soares garantiram as medalhas de bronze.
8: Ficamos muito satisfeitos porque estamos competindo com atletas somente da cidade e eles estão correspondendo nos treinamentos e também nas competições. O ano passado a gente finalizou o ano ganhando jogos abertos e agora praticamente estamos iniciando nosso primeiro estadual sendo campeão também.
7: Agora a equipe de Itajaí volta a atenção para o Campeonato Estadual Sub-20, que está marcado para acontecer ainda neste mês na cidade de Timbó. Érica Guckert para o Esporte Total.
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2: 8:53.
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2: De volta para o bloco final do Esporte Total e Daiane Valentim tem a turma também mandando seu alô na live. Conta pra gente.
18: Olha só, Gerson, galera aqui conosco, Gerson Luiz Borges, não tá muito otimista com o Brasil na Copa, não.
2: Viu? Meu xará.
18: Ele tá falando aqui, viu, Gerson, que sobre a enquete, né, ele estava na casa dele quando o Brasil perdeu para a Croácia na última Copa do Mundo. E para essa Copa, ele disse que contra a derrota para o Marrocos, ele estará novamente em casa, viu, Gerson?
2: Não tá muito animado. Ele já está prevendo que vai ser uma derrota contra Marrocos.
18: O Sérgio Vargas aqui conosco também, a Nádia Machado, Iracema Santos, a Nádia dizendo que ela estava aqui em Balneário Camboriú.
2: Vamos para a Céu de Nádia, vamos lá para a Céu de ver a Copa.
18: A Demi Mafra aqui conosco também, a Margarete, a Selma, né? Mandar um abraço para os nossos ouvintes, Jairson, que nos acompanham, né? Que são carinhosos aqui conosco, agora convidados a trocar a figurinha com o Jairson, né?
2: Vamos trocar a figurinha também. Obrigado, Daiane Valentim. E agora tá chegando ela, hein? Acelerando, Daiane... Daiane Valentim. Também acelera a Daiane Valentim, mas é a Camille Guckert, porque o Jorge Martin vence e a Prila faz a final de semana dos sonhos em Le Mans, na França. São os destaques do Esporte a Motor com a Camille Guckert aqui no Esporte Total. Boa noite, Camille.
7: Boa noite, amigos do Esporte Total. Um excelente início de semana para todos nós. Tem fã da MotoGP, especialmente do Jorge Martin, cantando que o campeão voltou. Mas será que realmente voltou? O que eu sei é que a disputa na classe rainha da motovelocidade está cada vez mais animada. Neste fim de semana, o Grande Prêmio da França, no tradicional circuito de Le Mans, teve domínio da Aprilia, que colocou 3 motos no pódio de domingo. Mas vamos aos acontecimentos antes da prova principal. No sábado, durante a corrida sprint, nas voltas finais, Marc Marquez, o atual campeão da categoria, sofreu um grave acidente e precisou abandonar a prova para passar por cirurgia. De acordo com a Ducati, após o acidente foi constatada uma fratura no quinto metatarso do pé direito do piloto espanhol. Ainda na noite de sábado, ele viajou para Barcelona, onde passou por 2 procedimentos cirúrgicos. O primeiro tratou justamente da fratura sofrida ao bater no chão na penúltima volta da sprint. Já a segunda cirurgia teve como objetivo reposicionar 2 parafusos que haviam se deslocado após ele ser atingido pelo piloto da Aprilia, Marco Bezzecchi, no GP da Indonésia ainda no ano passado. A corrida sprint terminou com a vitória de Jorge Martin, da Aprilia, seguido por Pecco Bagnaia, da Ducati, e Marco Bezzecchi, também da Aprilia. Já no domingo, a disputa foi intensa dentro da Aprilia, que viveu um fim de semana dos sonhos. A corrida teve muitas trocas de posição desde a largada, mas foi Jorge Martin que cruzou a linha de chegada em primeiro. Já o brasileiro Diogo Moreira e Pecco Bagnaia não conseguiram completar a prova. Bagnaia largou na pole position, mas não conseguiu sustentar a liderança e foi rapidamente ultrapassado por Marco Bezzecchi, Pedro Acosta e também Fábio Di Gianantonio. Na segunda volta, Alex Marques caiu e abandonou a corrida.